O estado dela era muito delicado, muito difícil, pastor Teósofo, e eu ouvi dela quando fui visitá-la, numa situação difícil na qual ela estava passando. Ela disse: pastor, se Jesus me curar, eu vou dar glória a Deus, mas se ele me levar, eu estarei com ele, louvado seja o nome do Senhor. Olha só que esperança, que alegria. Ou seja, ela poderia estar murmurando, reclamando da situação no qual ela estava vivenciando naquele momento, mas a gente via ali, presenciava ali, eu presenciei a alegria da salvação, o gozo da salvação no coração daquela irmã. Bendito seja o nome do Senhor, porque não depende das circunstâncias. A alegria do Senhor não depende da circunstância. Às vezes você está passando pelo processo difícil, por isso que Paulo está dizendo assim: regozijai-vos no Senhor. Outra vez vos digo: regozijai-vos. Ele diz: eu estou preso, mas há uma alegria no meu coração, que é a presença do Senhor na minha vida. Então, nesse primeiro ponto que eu quero destacar nesta manhã, nós gozamos do perdão do Senhor Jesus e gozamos da paz, da alegria do Espírito Santo em nossa vida, e isso é uma bênção da parte do Senhor. Talvez você esteja passando pelo processo, mas receba da parte do Senhor alegria no teu coração, porque Jesus, ele te dá essa paz, Jesus, ele te dá essa alegria nessa manhã. Jesus repreende o mal para a glória do nome dele, louvado seja o nome santo do Senhor. Por isso, o segundo ponto que eu quero destacar nesta manhã, nessa palavra, louvado seja Deus, que a verdadeira alegria vence as circunstâncias. Ou seja, a circunstância não vai tirar a alegria de nosso coração. E nós podemos ver isso, amados, quando nós, as escrituras, ela é maravilhosa. As escrituras, ela nos traz esclarecimento, né? Paulo, Lucas escrevendo no livro de Atos dos Apóstolos, no capítulo 16 do livro de Atos, né? No capítulo 16, versículo de número 22, após Paulo, o apóstolo, glória a Deus, subindo para a oração, expulsar um demônio de uma jovem que há muitos dias vinha ali abordando o servo de Deus, e ele, sabendo que ali por trás tinha algo estranho, havia um demônio que escravizava aquela mulher, e Paulo, expulsando o demônio daquela mulher, levou ele à prisão. Olha, meus amados irmãos, quando nós lemos isso aqui, o texto diz no versículo 22: rasgaram suas vestes, né? Mandaram açoitar com varas, aleluia. Depois de muitos açoites, levaram à prisão, colocaram no cárcere e guardaram com segurança, louvado seja o nome do Senhor, e o levaram para o cárcere interior, versículo 24. Mas o texto diz: perto da meia-noite, Paulo e Silas oravam e cantavam hinos a Deus, e os presos os escutavam. Meus amados irmãos, só alguém, aleluia, que escreve para a igreja de Filipe que devemos estar justamente regozijando o Senhor, é alguém que foi humilhado, alguém que foi açoitado, alguém que foi colocado numa prisão interior, um lugar talvez terrível, louvado seja Deus. Mas o texto diz que, independente da situação, o apóstolo, ele orava, ele louvava o nome santo do Senhor, glória a Deus. Então, independente da situação, Paulo gozava de uma alegria, louvado seja Deus, que vinha da parte do Senhor no seu coração. Sabe o que é isso, amados? É a alegria da salvação no coração do crente. O crente que é salvo na pessoa de Jesus, ele tem essa alegria, né? Ele é essa nova criatura, é um crente cheio de gozo do Espírito Santo, é alguém que vive novidade de vida. Pode ser que alguém está em Cristo, nova criatura é, as coisas velhas se passaram e é que tudo se fez novo, e independente da situação, aleluia, ele está louvando, ele está engrandecendo, ele está glorificando o nome do Senhor e entendendo que o Senhor está no controle de todas as coisas. Louvado seja o nome santo do Senhor para todo sempre. Aquele que está no Senhor, o terceiro ponto que eu quero destacar
neste

esta manhã. A verdadeira alegria produz forças, aleluia, em nossas vidas. Receba força da parte do Senhor em tua vida nesta manhã, no nome de Jesus Cristo, o nosso Salvador. Olha só, meus irmãos, Esdras, lê o livro da lei, está no livro de Neemias, glória a Deus. O povo, quando ouve a palavra lida pelo escriba, pelo servo, aleluia, Esdra, o texto diz em Neemias que era o Tissarta, ou seja, governador de uma província, e o sacerdote Esdra, o escriba, e os levitas que ensinavam ao povo, disseram a todo o povo: este dia é consagrado ao Senhor vosso Deus, pelo que não vos lamenteis, nem choreis, porque todo o povo chorava ouvindo a palavra da lei. E disse mais: ide, comei gordura, aleluia, bebei as doçuras, e envia as porções a quem não tem nada, preparando para si este dia, consagrando o vosso Deus. Não vos entristeceis, porque a alegria do Senhor é a vossa força. A alegria do Senhor é a minha força, é a tua força em meio à adversidade. Louvado seja Deus, é Ele que nos dá a força para vencermos as adversidades, as lutas. Bendito seja o nome santo do Senhor. Por isso que Paulo está dizendo: regozijai-vos no Senhor. Outra vez os digo: regozijai-vos. Aí ele diz assim: não estejais, olha só o versículo, não estejais inquietos por coisa alguma. Olha só que coisa tremenda, não estejais inquietos. Para que você está inquieto? Porque você está, aleluia, aflito. Bendito seja o nome do Senhor. Há um Deus, há um Senhor que cuida de mim, que cuida de você, que cuida do seu filho, que cuida da sua família. Há um Deus que nada foge do seu controle. Aleluia. Louvado seja Deus. Por isso que a palavra está dizendo nesta manhã para você: não estejais inquieto por coisa alguma. Nada deve tirar a tua paz, nada. Entenda nesta manhã que o Senhor, nosso Deus, está no controle da sua vida. Olha o que Paulo está dizendo aqui: antes, as vossas petições sejam tudo conhecida diante de Deus, as suas súplicas, as suas orações, aleluia, seja em tudo conhecida diante daquele que está contemplando, que está vendo. Louvado seja Deus. Tenha certeza, a convicção que o Senhor nosso Deus é aquele que estende sua mão poderosa e te dá vitória nessa manhã, pelo poder que há no nome de Jesus. Receba essa palavra, receba essa palavra nesta manhã. Que Deus te abençoe em nome de Jesus.

0: Em Natal, 10 horas e 22 minutos, você está sintonizado na Nordeste Evangélica em 92,5 FM, a emissora das Boas Novas. E no programa Boas Novas, com a participação do setor 37, vamos a mais um louvor, mas eu gostaria de fazer alguns oferecimentos. Eu gostaria de oferecer o próximo louvor para os nossos obreiros ali da Igreja Apolo, o presbítero Olegário, o presbítero João Nunes, presbítero Robson, presbítero Ednan, o diácono, os nossos diáconos Edgar, Caio César, Jerônimo, Josenildo Alencar, Aldeci, Sebastião, os nossos auxiliares, nosso irmão Gesiel, nosso irmão Admilson, nosso irmão Jorge, nosso irmão André, nosso irmão Rivelino, nosso irmão Jailson, Janildo, nosso irmão Júnior e sua esposa e irmã Isabel, que estão na audiência, Deus abençoe, nosso irmão Leilton, nosso irmão Jussiélio, nosso irmão Pedro, nosso irmão Eduardo, nosso irmão Walter Lee, né? Nosso irmão Lindomar, são obreiros nossos da Casa do Senhor, que estão na audiência, Deus te abençoe, aos nossos amigos, rádio ouvintes, é, nossa irmã Graça Imperial, irmã Lindalva, irmã Laís de São Gonçalo, irmã Zélia Gomes, irmã Regina de Extremóis, nosso irmão Geraldo, né? São muitos irmãos que estão na audiência, tem mais algum oferecimento?
1: Pastor, com certeza, a todos que fazem a congregação de Manaim, o hino da sequência para vocês, mas em especial a minha esposa, viu? Minha esposa, meu filho que pastor semana passada, no sábado, por isso que eu não vim para cá, né? Você me convidou, completou 34 anos, pastor, e ele é um milagre, viu, pastor? Ele é um milagre, meu filho, graças a Deus.
0: Glória a Jesus, é verdade. Para minha esposa Melos Cleide, né? Para os meus filhos, fica com este louvor, deixa Deus agir com Oséias de Paula.

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1: Meus amados irmãos, diletos amigos ouvintes da Rádio Nordeste, vamos orar ao Senhor. Temos aqui alguns pedidos que chegaram para nós e nós vamos orar. A nossa irmã Graça Imperial, ela pede por ela e pela sua família, para Jesus restaurar a mente de seu filho. Vamos orar em nome de Jesus, irmã Graça. Irmã Lindalva pede pela irmã Marta Cândido, que está na UTI e não houve melhora. Vamos orar pela nossa irmã Marta Cândido, irmã Lindalva. Irmã Laís de São Gonçalo pede pela sua vida espiritual. Vamos orar, irmã Laís. Irmã Zélia Gomes pede por Ludmila, que está internada no Hospital Rio Grande, para Jesus chegar com vitória. Nossa irmã Regina, lá de Extremóis, ela pede por ela em todas as áreas da sua vida e para Jesus suprir todas as suas necessidades, né? Nossa irmã Lúcia Gomes também pede oração pelos seus filhos, pelos seus netos, né? E para que Jesus chegue com providência, né? Ela necessita das orações. Vamos orar, irmã, em nome de Jesus. Vamos apresentar todos esses pedidos nas mãos do Senhor. Ore comigo nesse momento. Senhor nosso Deus, nosso Pai, mais uma vez estamos na Tua presença. Desta feita, Senhor, te agradecemos por esta grande oportunidade de estarmos nos microfones da Nordeste Evangélica para pregar a Tua palavra e para interceder pelos Teus servos. Meu Deus, os Teus servos pedem porque creem em Ti, Senhor. Tu és um Deus de milagres. Tu és um Deus que visita hospitais. Tu és um Deus que visita os lares. Sim, meu Deus, para Ti nada é impossível. Os Teus servos estão carentes, Senhor, necessitados. Quantos estão na UTI nesse momento? Estão no leito dos hospitais? Quantas pessoas estão precisando de ajuda, Senhor, em todas as áreas da sua vida? Meu Pai amado, meu Deus querido, eu te peço, Jesus, restaura a mente daqueles que estão necessitando. Senhor Jesus, chega com providência, chega com milagre. Que o teu povo, Senhor, possa receber de ti, das tuas mãos, o milagre, para que possam te agradecer e contar o testemunho, meu Deus, daquilo que tu tens poder para fazer, daquilo que o homem não pode resolver, mas tu podes, porque tu és um Deus de poder. Do Senhor é a terra e a sua plenitude, o mundo e os que nele habitam. E é crendo neste milagre, crendo na vitória, confiando na tua providência, que nós oramos a ti no teu nome, Jesus. Amém. Amém. Em Natal, 10 horas e 30 minutos, você está sintonizado na Nordeste Evangélica em 92,5 FM, a emissora das Boas Novas, e no programa Boas Novas com a participação do Setor 37. Estamos chegando ao final do nosso programa, queremos agradecer a você, meu querido amigo que está na audiência, você, meu querido radiovinte, a todos os irmãos do Setor 37, a participação do nosso querido presbítero Mário Sérgio, mais uma vez, muito obrigado, Mário Sérgio.
2: Muito obrigado.
1: Deus te abençoe. Queremos agradecer ao Geraldo Dantas na técnica de som, a toda a direção da rádio, na pessoa do pastor Aldo, ao nosso pastor Martim pela confiança e a você, meu querido amigo. E se Jesus não tiver voltado e nos conceder uma nova oportunidade, sábado estaremos aqui em mais um programa Boas Novas com a participação do Setor 37. Deus te abençoe, Deus abençoe a sua vida, Deus abençoe o seu final de semana, em nome de Jesus.
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2: 10:54.
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na capital de todos os potiguares, precisamente 11 horas. 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Você que sintonizou, não mude aí a estação do seu rádio, porque Deus, o Criador do Universo, o Criador do céu, da terra, do sol, da lua, de todos os astros do nosso sistema solar, da nossa galáxia, o Criador de todas essas coisas. Muita gente chama-o de arquiteto do universo, é verdade. Ele é aqui, nesta rádio, sempre em primeiro lugar, porque é ele quem criou toda a humanidade. Esse que vos fala nesta manhã de sábado, sábado 22, viu, GG? GD, sábado 22, guarde esse dia, não é? Um dia que Deus preparou para te abençoar, viu? Esse que vos fala nesta manhã, pastor Georgen Silva, a qual eu quero já pedindo permissão a você para entrar aí no seu carro, na sua casa, no hospital, onde você estiver. Deus vai falar contigo. Serão entoados louvores a ele, a palavra dele vai ser pregada também aqui nesta manhã. Então você vai ouvir louvores que vai edificar a tua vida, a tua alma. 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

0: em Parnamirim, não é? Conhecida como Iaderne em Parnamirim, cujo o nosso querido pastor, supervisor de campo, é o pastor Abdênio Xavier dos Santos, não é? A quem nós já mandamos o nosso abraço cordial, não só a ele, mas também a sua família, a missionária Samira Santos e todos os seus filhos. Que Deus abençoe grandemente essa família e que Deus continue abençoando o ministério, aleluia, do nosso pastor. Ali como primeiro supervisor de campo, ali em Parnamirim, está o nosso pastor Otávio Gomes de Castro Júnior, não é? A quem nós já mandamos a nossa saudação, também mandamos a nossa saudação ao segundo vice, não é? Supervisor, o pastor Kleber Maia. Deus abençoe a vida, o ministério também do pastor Kleber Maia, em nome de Jesus. Complementando a diretoria ali da Igreja Assembleia de Deus em Parnamirim, o nosso querido pastor Cleomar Francisco da Silva, a quem também mandamos o nosso abraço, pastor Francilane, pastor James Costa e o presbítero Jimmy Santos. Um grande abraço a todos esses nossos irmãos que fazem ali a diretoria em Parnamirim. Muito bem, também quero mandar o meu abraço cordial ao que também faz comigo esse programa aqui todos os sábados, né? O nosso querido presbítero Eliseu Varela, né? Cumprimentando Eliseu, eu quero cumprimentar também todos os presbíteros que servem ao Senhor ali em Parnamirim. Mandar o nosso abraço cordial a todos os 15 coordenadores ali dos setores da ADEPA, ou Assembleia de Deus em Parnamirim, não é? E a Derne em Parnamirim, a todos os coordenadores dos 15 setores, dos quais, pela misericórdia de Deus, esse que vos fala, coordena o setor de número 2, Parque Industrial. Ali o setor 2 é constituído, setor 2, setor 3, não é? Cujo as igrejas ali do setor 3, Águas Claras, Jardim Aeroporto, Emaús, Parque Cabugi e também a nossa Polo em Parque Industrial.
1: Deus Jardim abençoe. Aeroporto.
0: Jardim
1: também.
0: Aeroporto, lá que é onde está o nosso presbítero Magela, dirigindo aquela bela congregação, não é? Então, queridos, a todos vocês, nosso abraço, né? Fique ligado, sintonizado aí na 92.5, que Deus tem uma palavra para você. A todas as nossas irmãs que estão, irmãos que estão sintonizados na 92.5, o nosso grande abraço. Irmã Cleusa, a paz do Senhor, feliz com Jesus.
1: A paz do Senhor, quero mandar uma saudação, um forte abraço a todas as irmãs que fazem parte do Círculo de Oração e Comissão de Visita de todo o Nordeste. Seu trabalho é muito importante. Aos irmãos que também trabalham na capelania, aos irmãos que trabalham também ao ar livre, levando a palavra de Deus. Um abraço bem forte para vocês. Estamos orando por vocês. Um abraço especial a minha coordenadora ali do Parque Industrial, a minha vice-coordenadora, as duas, Iolita e Danila. Deus as abençoe rica e abundantemente. Abraço também a nossa dirigente do Círculo de Oração, ali, a irmã Edinete do Parque Industrial, e a sua equipe. Abraço especial também à irmã Adriana, ali do setor 5, e toda a equipe. As irmãs também do setor 4, Sidneide, toda a sua equipe, irmã Creuza, irmã Prazeres, irmã Piedade, irmã Conceição, a irmã Dalvaci, a irmã Elionaide, a Liete, essa equipe maravilhosa. Deus as abençoe rica e abundantemente. Também a irmã Marta, ali de Boa Vista 3, Deus abençoe, em nome de Jesus. Receba o nosso abraço e agora ouça a canção de louvor e adoração a Deus.
0: Muito bem, então esse primeiro louvor que nós estaremos aqui, né, entoando a Deus, a irmã Graça Imperial já oferece, não é? A irmã Graça Imperial diz: a paz do Senhor, pastor Jorge Silva, tudo bem? Graças a Deus, tudo bem. Para sua meditação, Salmo 46 e para toda a sua família. desejo um bom final de semana abençoado ao Senhor, amém, glórias a Deus. A senhora também, irmã, viu? Deus abençoe grandemente a todos os nossos irmãos. Também chegando aqui a nosso irmão Paulo Roberto, ele diz que ele é garçom, não é? Deus abençoe, meu irmão, diz a paz do Senhor, diz assim, hoje dá os parabéns aí para aniversariante do dia, que é o meu filho, Pablo Moisés, tá aí, parabéns para Pablo Moisés, nesse dia 22 de agosto, e deixa um hino aí, não é, de louvor. Então, para ele, esse primeiro hino, que é um hino especial, não é, é bondade de Deus, porque o nosso Deus é bom, com Isaac Saad, para elevação de todos, elevação espiritual de todos os nossos amados irmãos que estão na escuta. E também quero oferecer também esse louvor para o pastor Martins Alves da Silva, que é o nosso pastor presidente da IADERNE e também da SEMADERNE, mandando também a paz do Senhor para sua esposa, a irmã Fátima Araújo. Que Deus abençoe grandemente todos os supervisores de campo que estão na audiência dessa programação. Então, para o seu elevo espiritual, bondade de Deus com Isaac Saad.

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1: Na capital de todos os potiguares, precisamente 11 horas e 12 minutos. Você está sintonizado no programa Parnamirim para Cristo, esse que vos fala, pastor Georgen Silva, acompanhado aqui, né? Como sempre, da minha esposa, irmã Cleusa, né, Silva, e também aqui levando o melhor do áudio potiguar para você, Geraldo Danta Júnior, né? Sempre aqui levando o melhor para o seu lar. Olha, eu quero mandar um abraço especial para o meu irmão Carlos Alberto, não é? Beto, ali de Parnamirim, que praticamente 3 dias por semana a gente tá caminhando juntos ali, né? Fazendo caminhada logo cedinho, 6:30, 7 horas da manhã. Beto, um grande abraço, viu? Também receba aí o nosso cordial abraço para você e toda a sua família e todos os nossos irmãos aí que congregam aí em Liberdade. Deus abençoe a todos os nossos amados de Liberdade. Ouvimos aí uma bela canção, né? Aqui a bondade do Senhor nos seguirá. Eu digo, segue a todos aqueles que o ama, né? Aquele que procura vivenciar juntamente ao nosso Deus e vivenciar a palavra dele. Aquele que vivencia a palavra de Deus só tem algo na sua vida, é ser feliz. Porque quem serve a Jesus, quem vive conforme os ditames da palavra do Senhor, só tem algo a ter na vida, é ser feliz. Queridos, hoje, ali na nossa igreja que nós dirigimos, ali em Parque Industrial, tem o pós-impacto de todo o setor 3. Você que, jovem, que pertence ao setor 3, também obreiros, irmãos, não é? Compareçam hoje ali no Parque Industrial, tem o pós-impacto, né? A nossa mocidade de todo o setor 3 estará ali reunida para louvar e glorificar o nome do Senhor. Amanhã, domingo, teremos o aniversário, a festa de aniversário do conjunto Novo Viver. Será a partir das 18 horas. Queremos mandar o nosso abraço especial também, a paz do Senhor, para todos os nossos amados irmãos ali de Sítio Papagaio. Que Deus abençoe o pastor aí de Sítio Papagaio, aos irmãos, não é? A irmã Janine, a Jamine, que também louva a Deus de maneira maravilhosa. Deus abençoe grandemente, aleluia, toda essa família. Também mandar o nosso abraço, nosso carinhoso abraço ali para os nossos irmãos de Sítio Capoeira, que fica ali em Macaíba. Recebam o nosso abraço também, os nossos amados irmãos ali que estão na escuta em São José do Mipibu, Monte Alegre, né? Nízia Floresta. É muita gente, viu, irmã Cleusa, na audiência da programação nesta manhã. Os nossos irmãos ali também em Foz do Iguaçu, Paraná, também na escuta da programação. A todos vocês, o nosso grande abraço. Chegando aqui também a nossa irmã Mara. Ela diz: a paz do Senhor, meu pastor Georgen, do setor 3. Peço oração pela minha saúde, meu comércio e pela criança. Amém, irmã Mara? Vamos orar sim, em nome de Jesus. Também chegando aqui a nossa irmã Zélia Gomes. Peço oração por toda a família e por todos os problemas que está apresentando a Deus e por todos os pedidos para Jesus chegar com vitória. E ela diz amém, amém, assim seja, não é? O nosso Deus, ele é fiel para cumprir todos os nossos desejos, que está em acordo ou de acordo com aquilo que a gente pede, não é? Também chegando aqui pedindo oração, desgraça e paz, é o William e Utriane. Peço oração por mim e por minha esposa, por minha casa.

casa. Deus abençoe. Jeane também do setor 17. É, a paz do Senhor Jesus, a paz do Senhor, irmã Jeane. Que Deus abençoe grandemente a sua vida. Chegando aqui também, peço oração à irmã Creuza Moura, né? Ela pede oração por mim e por toda a minha família. Eu sou muito carente das orações e Deus sabe o porquê. A irmã Creuza é lá do setor 20. Glórias a Deus. Então, a todos os nossos amados irmãos que estão aqui sintonizados. A irmã Graça Imperial, mais uma vez, ela diz aqui. Pastor Jorgen, deixa eu ver. A irmã Graça Imperial. Vamos abrir aqui. Ela nos fala aqui. Pastor Jorgen, peço oração pelo meu filho Daniel Bernardo. Estamos passando uma situação muito delicada com o nosso filho. Nos ajude em oração, por favor, para que o nosso Deus venha restaurar a mente do meu filho, em nome de Jesus. Pronto, a senhora está contando, irmã Graça, com aquele que é especialista, viu? O médico dos médicos, Senhor dos senhores. Vamos estar, sim, orando em nome de Jesus. Muito bem, chegando aqui também é Luiz... Lúcia Gomes, ela diz: a paz do Senhor, venho pedir oração pela vida dos meus filhos e netos, Régia, Ranieri, Robson, Alicia, Isabelle, né? Milena, Lurdinha, e também pela mãe Lília. Todos necessitam das orações. Amém, glória a Deus. Ela deixa aqui o Salmo 23 e o Salmo 91. Obrigado, irmã. Deus abençoe grandemente. Glórias a Deus. Também chegando conosco, diz Marconi Gomes, em Maringá. Olha que cidade maravilhosa, cidade canção, não é? O irmão Marconi Gomes está lá em Maringá, ligadinho no programa Parnamirim para Cristo. Está mandando um abraço para a sua cunhada Elimária Tavares e também para o seu irmão Francisco Gomes, aqui, ó, de Parnamirim, de Rosa dos Ventos. Pronto, irmão Marconi Gomes, aí nessa cidade maravilhosa, não é? Maringá, cidade canção. Deus continue abençoando a tua vida rica e abundantemente nesse estado, que é um estado maravilhoso, o estado do Paraná. Glórias a Deus. Então, queridos, vamos, são 11 horas e 20 minutos, vamos a mais uma canção, e desta feita para o seu elevo espiritual, para o elevo espiritual de todos os nossos amados irmãos. É o que nós devemos ser a Deus, porque ele é fiel àqueles que cumprem e vivem a sua palavra. Então, nós também devemos ser fiéis a Deus, para que as bênçãos, as copiosas bênçãos celestiais, venham sobre nossa vida. Eu desejo a todos vocês que sejam fiéis ao nosso Deus. Então, vamos para o nosso elevo espiritual, vamos ouvir uma bela canção com Wagner Roberto, Eu Quero Ser Fiel, para o seu elevo espiritual.

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1: A paz do Senhor, meus irmãos radiovintes, vamos abrir a gloriosa palavra de Deus em Mateus capítulo 24, Mateus capítulo 24, versículo 36 até o 39, que nos diz assim: mas a respeito daquele dia e hora, ninguém sabe, nem os anjos do céu, nem o Filho, senão o Pai. Pois assim como foi nos dias de Noé, também será a vinda do Filho do Homem. Portanto, assim como nos dias anteriores ao dilúvio, comiam, bebiam, casavam e davam-se em casamento, até o dia em que Noé entrou na arca, e não o perceberam, senão quando veio o dilúvio e os levou a todos. Assim também será na vinda do Senhor Jesus Cristo. Agora passamos a ler em João, capítulo 3, o versículo 36, que nos diz assim: por isso, quem crê no Filho tem a vida eterna. O que, todavia, se mantém rebelde contra o Filho, não verá a vida eterna, pois sobre ele permanece a ira de Deus. João, capítulo 3, versículo 36. Por isso, quem crê no Filho tem a vida eterna. E aquele que não crê já está condenado, porque a luz veio ao mundo e o homem preferiu viver nas trevas, para que suas obras não fossem manifestadas. Obras que não agradam a Deus, que não agradam à sociedade, que não agrada a ninguém. A arca vai te livrar de todo mal. Noé passou 120 anos avisando que haveria chuva torrencial sobre a terra. Porque naquele tempo, no tempo de Noé, só havia uma garoa. Então ninguém cria em Noé. Mas ele passou 120 anos profetizando, falando e pregando que haveria uma inundação que cobriria toda a terra. Os montes, as montanhas, tudo ficaria imerso. E assim sucedeu. Pregando para toda a população da época, para que entrassem na arca para serem salvos. Somente 8 pessoas acreditaram em Noé, que foi a sua família. Ele, sua esposa, seus 2 filhos e suas 2 noras. O resto da humanidade pereceu. Hoje Jesus te convida: entra na arca, que sou eu, você e a sua família. Entra na arca. Hoje a arca é Jesus, e ele está com as portas do céu e seus braços abertos para você entrar. João capítulo 3, versículo 16, nos diz: porque Deus amou a humanidade toda de tal maneira que enviou seu Filho Jesus Cristo para nos salvar. Jesus é a verdade, o caminho e a vida, como escrito está em João capítulo 14, versículo 16. Você pode conferir aí na sua Bíblia. João capítulo 3, versículo 13, nos fala que Jesus é o único que desceu, como também o único que subiu ao céu. Jesus é o único, glória a Deus, que subiu ao céu. Porque somente ele desceu de lá para morrer morte de cruz e ressuscitar o terceiro dia, para que todo aquele que nele crê não pereça, mas tenha vida eterna. Jesus é o único Salvador. Nós vemos em Atos capítulo 4, versículo 12. Jesus é o bom pastor. Nós vemos em João capítulo 10, versículo 16. Jesus é a porta que nos dá o direito de entrar no céu. João capítulo 10, versículo 9. Jesus é o único intercessor entre Deus e os homens. Timóteo capítulo 5, versículo 2. Vai conferindo aí. Então Jesus é o único que pode te levar para o céu. 1 João capítulo 1, versículo 7, nos diz que o sangue de Jesus Cristo nos purifica de todo pecado. Ninguém tem poder de perdoar pecado, somente Jesus. Porque ele morreu, morte de cruz, se deu. Ninguém tinha poder de matar Jesus. Ele se deu por amor da tua alma e da minha alma. Você que parou na caminhada, volte para Jesus. Ele está te aguardando de braços abertos. Olhe para ele, que é o autor e o consumador da nossa fé. Você que ainda não aceitou Jesus, que acha que Deus tem que falar de maneira especial com você, ele está falando diariamente, dizendo: filho, entra na arca, eu te amo, vem para mim, eu sou Jesus, sou teu único salvador. Eu tenho poder de perdoar pecado. Ninguém mais tem poder de perdoar pecado. Jesus virá nas nuvens, com poder e grande glória, buscar sua igreja. Quem é a igreja de Jesus? Aquele que o aceita como único salvador, segue a Bíblia, fala do amor dele, entra em todas as portas, glorificando o nome de Jesus. Jesus é o único e suficiente salvador. Todos aqueles que confessam e deixam seus pecados, ele virá buscar. Um povo santificado, remido pelo seu sangue, vertido na cruz. Jesus está perguntando para você agora: você vai me aceitar? Ou você vai continuar me negando diante dos homens, com suas atitudes, com suas adorações, que não edificam nem glorificam o nome soberano de Jesus Cristo, o Filho de Deus? Está escrito em Mateus capítulo 24, a partir do versículo 30. Jesus está perguntando para você nesta manhã: quer morar no céu comigo? Como está escrito em João capítulo 14, do 1 ao 3? Ou vai ficar para a grande tribulação, que vai se estabelecer na terra após o arrebatamento da igreja? Lembra? Mateus capítulo 24 está falando que ele vem buscar um povo santo, zeloso e de boas obras. Dessa vez que Jesus virá, será a segunda vez que ele virá com poder e grande glória. Ele não vai descer na terra para morrer morte de cruz, porque ele já fez isso. Ele vai descer junto com seus anjos, junto com, e o Espírito Santo de Deus vai entregar a igreja para ele, e ele vai subir. Aleluia! Você quer subir? Quer morar no céu? A porta é Jesus, o caminho é Jesus, a verdade e a vida é Jesus. E aqui, após o arrebatamento da igreja, que você também pode ser igreja de Cristo, quando aceita ele como Salvador, segue a Bíblia, leia a Bíblia para você entender o propósito de Deus com a vinda de Jesus e o propósito que Deus tem contigo para você morar no céu. Após o arrebatamento, coisas terríveis acontecerão aqui na terra, como relata em Zacarias capítulo 14, versículo 12. Até os olhos apodrecerão nas órbitas dos seres humanos. Serão queimados pelo calor do sol, como está em Apocalipse, capítulo 16, do 8 ao 9, Apocalipse 8, 17, que cairá do céu saraiva de fogo com o peso de um talento, ou seja, 42 a 60 quilos, sobre a humanidade que ficar. Será queimada a terça parte da terra. Relato em Apocalipse, capítulo 16, versículo 3. O mar vai virar sangue. Uma a terça parte do mar vai virar sangue. Por causa da perseguição e das catástrofes, os homens vão procurar a morte e não vão encontrar. Porque Deus vai proibir a morte. Até que se cumpra os 3 anos e meio de grande tribulação. Encontramos esse relato em Apocalipse capítulo 9, versículo 6. Isso é um breve relato das 7 trombetas e das 7 iras de Deus. Deus, ele é amor, mas ele é justiça também. O ímpio não vai herdar com o justo. Se você quer morar no céu, leia a palavra de Deus. A palavra de Deus é a Bíblia. E ela vai se cumprir por completo. Nós já vemos coisas acontecendo que você não via antigamente. Abominações, coisas reprováveis aos olhos humanos, quanto mais aos olhos de Deus. Diante desse exposto, desse pequeno, breve exposto, o que você escolhe? Aceitar Jesus como Salvador e ter seus pecados perdoados? Ou ser lançado no lago de fogo, que é a segunda morte, como está o relato em Apocalipse, capítulo 20, versículo 14, que é a segunda morte. A escolha é sua e é feita aqui por você enquanto estiver em vida. Depois que morrer, segue-se o juízo. Deve ser feita aqui a sua escolha, porque depois, como está escrito em Hebreus, capítulo 9,

Versículo 27, segue-se o juízo. Quem escolhe servir a Jesus não passará pela segunda morte, nem será lançado no lago de fogo eternamente. Vai morar com Jesus no céu, vai resplandecer como o sol da justiça. Vai entrar no céu de glória, vai se sentar na mesa que Jesus preparou para os salvos, para aqueles que o aceitam como Salvador, que passam luta, passam provas, passam aflições, mas não negam Jesus, permanecem firme, lendo a Bíblia, procurando servir a Deus em obediência, em amor, como está escrito na palavra de Deus, que é a Bíblia Sagrada. Os escolhidos que escolhem a Jesus Cristo vão participar das bodas do Cordeiro, que será no céu. Será lugar de gozo, alegria, descanso. E Deus enxugará dos seus olhos todas as lágrimas. No céu não vai haver mais pranto, não vai haver mais dor. Enquanto estamos na terra, bem verdade que Jesus nos disse que teremos aflições. Que sucede ao ímpio, sucede ao justo. Mas a diferença está quando eu e você partimos, porque o homem é ordenado nascer e morrer. Depois disso, segue-se o juízo. E para você, na grande tribulação, comprar ou vender ou alugar, fazer qualquer coisa, você vai precisar da marca da besta, que será colocada na mão direita ou na testa. E esse chip já está pronto, já está preparado. O povo da Suécia já está, a maioria, 90%, já com esse chip. Então eles já não têm mais salvação. Veja bem, quando nós esquecemos de adorar a Deus, coisas impraticáveis que nós não deveríamos fazer, nós começamos a fazer, porque nos afastamos da verdade, que é Jesus Cristo. Jesus te ama, Jesus te chama. Escolha Ele para morar no céu de glória. Porque quando se estabelecer a grande tribulação aqui na terra, você vai simplesmente ser perseguido. Não vai ter o que comer, não vai ter sossego, não vai ter paz. E vai morrer e vai para o inferno, se você não aceitar Jesus como Salvador. Aceite Ele agora, porque Ele é o único Salvador, Ele é o único amigo. Ele é o amigo que está conosco em todas as horas. Veja bem, você que está perdido no vício das drogas, da bebida, da prostituição, Jesus quer te libertar. Ele te ama. Ele não ama o que você está fazendo, mas Ele ama a tua alma. Por isso Ele morreu e ressuscitou o terceiro dia e está sentado à destra de Deus Pai. E Ele está olhando para você e dizendo: filho meu, dá-me o teu coração. Não tem nada que Jesus não possa fazer, porque para Ele nada é impossível. Não tem nada que Jesus não possa te dar, porque o ouro e a prata é Dele. Tudo é Dele. Nós somos apenas ministradores, mordomos daquilo que nós temos aqui na terra. Porque quando fechar nossos olhos, ou para a condenação eterna, ou para o gozo eterno, depende da sua escolha, não vamos levar nada daqui. Nada do que você tem vai com você. A única coisa que vai com você é a roupa que você, que alguém vai colocar em você. Nós precisamos um dos outros. Porque quando você nasce, você precisa dos cuidados do seu pai e da sua mãe. E quando você morre, alguém vai cuidar de você também. Vai te dar o último banho, vai te colocar a última roupa. E aí você vai
com o seu corpo para a terra, seu espírito volta para Deus que o deu, e a sua alma, a escolha é sua. Escolha o melhor, porque para o inferno se vai pagando. Cigarro, bebida, coisas ilícitas, drogas. Você acaba com seu corpo, acaba com sua saúde e paga por isso. Tua mãe, teu pai está chorando por você. O Espírito Santo fala ao seu coração e você tem fechado os ouvidos até aqui. Nesta manhã, abre teu coração para alguém que te ama incondicionalmente, para alguém que quer ver você bem, feliz, com um bom emprego, bem casado, para alguém que não poupou nem sua última gota do sangue precioso dele vertido naquela cruz. Ei, Jesus te ama, Jesus te chama. Vem para Jesus.

logo em seguida a tribulação daqueles dias. O sol escurecerá, a lua não dará a sua claridade. As estrelas cairão do firmamento e os poderes do céu serão abalados. Então aparecerá no céu o sinal do Filho do Homem. Todos os povos da terra se lamentarão e verão o Filho do Homem vindo sobre as nuvens do céu, com poder e muita glória.

0: na capital de todos os potiguares, precisamente 11:50. 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Queridos, eu quero anunciar, não é, que a partir de amanhã, durante um mês, estará apresentando o programa Culto Matutino, nosso querido pastor Aurismar, aí de Parnamirim, não é? Estará aqui na Rádio Nordeste, tirando a férias da irmã Fátima, não é? Então, Deus abençoe, você acompanha aí o programa Culto Matutino, não é? Então, a partir de amanhã, domingo, o nosso querido pastor Aurismar. Deus abençoe grandemente a ele. Também, olha, a irmã Cleusa está conosco ouvindo, dizendo, estou ligadinho na programação, a irmã Luciene, irmão Quiquinho, não é? Uhum. Ali também, irmã Suene, irmã Neto, são ali de São Gonçalo do Amarante. Também ligadinho na programação desta manhã, está aqui o nosso irmão Elígio e a irmã Cleonice. Ele diz aqui, estamos na audiência da Rádio Nordeste, diretamente de Coubé, a distrito ali de Veracruz. Então, a todos os nossos amados irmãos aí de Coubé, não é? Aí da cidade de Veracruz, o nosso grande abraço. Deus abençoe a todos em nome de Jesus e obrigado pela audiência. Também conosco o nosso irmão Renato, ali de Parque das Orquídeas, não é? Irmão Renato, Deus abençoe, irmão Renato, grandemente a tua vida, em nome de Jesus. Chegando também a irmã Gisélia Teixeira, Pai do Senhor, peço oração por minha saúde e também por minha família. A irmã Zélia também, pedindo também aos amados irmãos, não é? Pedindo por paz e segurança. Vamos orar por todos esses pedidos que estão chegando aqui nesta manhã, em nome de Jesus. Também, bom dia, irmão Jorgen, amém. É o nosso irmão Gerson Barros, não é? Ele, Bianca, está ouvindo a Rádio Nordeste. Ela deu um alô para ela. Pronto, irmã Bianca, tá aí. Dado o nosso alô aí para a irmã Bianca, que está ligadinha, não é, aqui na nossa Rádio Nordeste, a rádio em primeiro lugar. Louvado e glorificado seja o nome do Senhor Jesus. Vamos lá, também chegando aqui, dizendo a paz do Senhor é a Carla e Aldair, não é? Que são os coordenadores de jovens ali do setor 3, também na escuta, não é? Um abraço, que Deus continue abençoando. Paz do Senhor, irmão Aldair, Deus abençoe o teu ministério, viu? Deus tem um grande ministério aí na tua vida, em nome de Jesus. Muito bem, queridos, existem muitos pedidos de oração aqui nesta manhã de sábado. Já quero desejar um grande abraço para todos vocês e nós vamos agora orar por todos os pedidos que chegaram aqui nesta manhã, em nome de Jesus. Senhor nosso Deus e nosso Pai, nós te louvamos, Senhor, e bendizemos o teu nome, ó Deus. Ó, pelo privilégio que temos, Senhor, de te servir, pelo privilégio que temos, Senhor, de sermos teus filhos, Senhor, porque cremos na tua palavra e buscamos viver a cada dia, Senhor, conforme os ditames da tua palavra, Senhor. Nesta manhã queremos te pedir por todos os teus filhos que estão na audiência desta programação, por todos aqueles necessitados, Senhor, que estão nos leitos de hospital. Não vou citar os nomes, Senhor, de todos, porque são muitos que aqui mandaram o seu pedido por restauração, pedido por restauração espiritual, restauração da saúde, pela paz e segurança no nosso país, por aqueles que estão enfermos, Senhor, nos leitos de hospital, nos leitos em suas casas, por porta de emprego, porque são muitos, Senhor, que têm perdido o seu emprego. Mas nós oramos, Senhor, porque o Senhor é o Deus que faz todas as coisas, que abre porta mesmo onde não tenha nem parede. Mas o Senhor abre e ninguém fecha. Mas também quando o Senhor fecha, ninguém abre, porque o Senhor tem os seus propósitos. Deus maravilhoso. Queremos, Senhor Deus, te pedir, Senhor. Oh, por cada família aqui do Rio Grande do Norte, por cada família do nosso país, por cada família do nosso planeta Terra, que eles possam ter o privilégio de chegar a te conhecer, porque o Senhor é o Senhor, é o Rei da Glória, é aquele que pode nos levar a morar nas mansões celestiais que o Senhor tem preparado para um povo santo. Ajuda e abençoa, Senhor Deus, os teus filhos, Senhor, que estão, Senhor Deus, indo trabalhar neste momento, aqueles que estão saindo mesmo nesse horário de um plantão de 24 horas. Abençoa-os, leva-os em paz para os seus lares. Abençoa aqueles que estão conduzindo seu veículo, indo em uma viagem a trabalho, né? Uma viagem a serviço. Aqueles também que estão indo a lazer, passando pela BR-304, a 101, aquelas que cruzam o nosso Rio Grande do Norte, que o Senhor possa abençoar a viagem de cada um deles. Meu Deus, dá saúde, Pai, aos teus filhos, Senhor Deus, que estão desenganados pela medicina. Mas o Senhor é aquele que restaura a saúde. O Senhor é o médico dos médicos, Senhor dos senhores. Salva vidas, salva almas que estão, Senhor Deus, ouvindo esta programação. Chega na vida daqueles que nesta manhã iam tentar contra a sua própria vida, mas o Senhor nesta manhã diz que ama a você que pensou em tirar, em ceifar a tua vida. Você é amado por Deus. Por isso que Deus nesta manhã te dá alento. É por isso que Deus nesta manhã está dizendo: meu filho, eu te amo. Aleluia. Esse é o Deus que quer te dar vida aqui com abundância e ainda te promete um céu de glória. Aleluia para a tua alma. Pai Santo, continua abençoando esta rádio, Senhor. Essa rádio que propaga o teu amor. Não faz outra coisa a falar do amor que o Senhor tem pela humanidade. Abençoa todos aqueles que fazem parte dessa rádio, abençoa todos aqueles que ouvem esta rádio, estejam aonde estiver, nos recantos do nosso estado, nos recantos do nosso país, que o Senhor possa abençoar. Eu também oro pelo nosso Brasil, porque o Brasil é do Senhor Jesus, e não existe demônio que se levante, porque será derrubado, cairá, e o povo de Deus, o povo brasileiro, será mais do que vencedor, sempre em Cristo Jesus. Amém. Na capital de todos os potiguares, precisamente 11 horas e 58 minutos. Estamos chegando mais um final de um programa Parnamirim para Cristo. Meu muito obrigado a você que esteve ouvindo essa programação nesta manhã. E eu passo para as palavras finais da irmã Cleusa. 30 segundos, irmã Cleusa.
1: Deus abençoe você, sua vida. Lembra, a Bíblia é a carta de amor que Jesus deixou para eu e para você. Lembra, a Bíblia é o mapa que vai nos conduzir para o céu. Lembra, você não está sozinho, você não está sozinha. Você tem um amigo verdadeiro que se chama Jesus Cristo, o nosso Senhor e o nosso Salvador. Filho pródigo, volte para Jesus, porque Ele te ama e Ele não fez nada contra você. Você é que saiu da presença dEle. Volte para Jesus. Amém?
0: Muito bem, querendo Deus, estaremos de volta no próximo sábado com mais um programa Parnamirim para Cristo. E assim eu digo, você nesta manhã ouviu grandemente a voz do Senhor através dos hinos, dos louvores que foram entoados a eles e através da palavra. E tão somente creia, não há outro caminho a não ser Jesus. A irmã Cleusa falou daquele povo que já tem o chip. Observe, na época de Noé, como foi louvado a Deus com o hino, toda aquela geração, todas aquelas gerações que viviam no tempo de Noé, sucumbiram e não alcançaram o céu. Apenas Noé e sua família, 8 pessoas apenas. Então, pense nisso, creia no Senhor Jesus e será salvo tu e tua casa. E assim eu digo, a paz do Senhor, Brasil.
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4: 12 horas.
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1: 12:27.
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2: 13 horas.
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em Natal, 13 horas 12 minutos. Boa tarde, juventude abençoada do Rio Grande do Norte, a paz do Senhor. Estamos aqui mais uma vez em um programa especial, que é o nosso programa Conexão Jovem, o nosso encontro de todo sábado, que nós já estamos aqui de prontidão para trazer para você a agenda do Dejá, de eventos. E acima de tudo, o momento da palavra de Deus, louvores, que temos certeza que de alguma forma você será tocado pelo Espírito Santo de Deus nesta tarde. Então, já aproveito, faço o convite para você ficar sintonizado na Rádio Nordeste Evangélica junto conosco, para que juntos possamos fazer o programa acontecer da melhor maneira possível. Então já deixa aquela tua mensagem lá no nosso WhatsApp, 988-26-2255, e eu já estou aguardando aqui a sua participação para juntos fazermos o programa do Conexão Jovem, juntos para proclamar Jesus em primeiro lugar. O programa de hoje está muito especial. Nós estamos há uma semana de mais uma edição do Fórum de Lideranças, Ser e Fazer Discípulos, e nós vamos abordar muito sobre essa temática aqui na tarde de hoje. Então fica sintonizado com a gente, porque o programa Conexão Jovem está só começando. E claro que a gente começa o nosso programa de hoje com louvores para trazer a nossa meditação. Então continue sintonizado com a gente e já já retornaremos com muito mais. 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
1: Estamos de volta, 13 horas 15 minutos em Natal. Que louvor abençoado. Essa é a esperança que nos faz permanecermos firmes, né? Na certeza de que Jesus um dia vai voltar para buscar a sua igreja e lá nós veremos o Senhor face a face, estaremos no novo céu e junto com eles passaremos a eternidade, que esse é o nosso principal objetivo, né? Vivemos a eternidade com o Senhor Jesus. Meus amados irmãos, como a gente já abriu esse programa aqui hoje, nós estamos há uma semana do fórum, de mais uma edição do Fórum de Liderança. E o tema desse ano é um tema muito impactante, né? Ser e fazer discípulos. Está lá baseado em Mateus 28, 18 ao 20. E, para quem não sabe, o Fórum de Liderança, ele é um evento, um momento promovido, né, pelo DJDRN, que busca capacitar líderes que estão exercendo a função de liderança dentro do DJD, ou até mesmo dentro da igreja, ou aqueles jovens que têm o desejo de despertar a liderança dentro de você. E nesse fórum, o que é que você vai viver? Você vai viver um treinamento prático para o discipulado e desenvolvimento de líderes. Você vai ver que as ferramentas necessárias para fortalecer o ministério de uma juventude na sua igreja local. Você vai ter momentos de comunhão, oração e adoração, principalmente network com os líderes de adolescentes, de jovens de todo o estado do Rio Grande do Norte. É um evento que não se restringe apenas na nossa capital, ele abrange, né, todo o estado do Rio Grande do Norte. Então, líderes que vêm das cidades do interior do estado vão estar aqui junto conosco sábado que vem para juntos aprendermos mais uns com os outros. Você vai ter também inspiração para retornar à sua igreja, preparado para servir e multiplicar discípulos. E, claro, o uso de novas ferramentas para a liderança, seja tecnologia e a serviço do reino. E fica aquela pergunta, todo mundo se faz essa pergunta: para quem é destinado esse fórum? Olha só, o Fórum de Liderança é destinado para líderes de adolescentes e jovens, pastores e obreiros, professores da escola dominical, regentes, líderes de grupo, aspirantes da liderança, que são aqueles jovens que, de certa forma, têm o desejo também de trabalhar com liderança, homens e mulheres que desejam crescer no serviço cristão, mesmo sem ocupar nenhum cargo ainda. Então, o Fórum de Liderança, ele chega justamente com esse momento para que a gente possa se capacitar e aprender uns com os outros. Então, a gente vai falar sobre isso agora, nesse segundo bloco do Conexão Jovem. Mas antes, eu gostaria de escutar um dos nossos líderes, o presbítero Paulo Roberto, que ele também...

0: tem uma palavra de participação para o nosso programa aqui hoje também, falando sobre o Fórum de Liderança. A paz do Senhor, Paulo Roberto.
1: Querido amigo, a paz do Senhor Jesus, você que nos escuta pela Rádio Nordeste Evangélica, eu tenho um convite muito especial para você. Você que é jovem, você que é líder, você que aspira à liderança, você que sente no coração ardendo a chama do ministério, eu quero te dizer uma coisa. Deus preparou um cenário para te capacitar. E esse cenário está montado e vai acontecer dias 28 e 29 do mês vigente de agosto. Fórum de Liderança de Jade RN, Ser e Fazer Discípulo. Ser discípulo fala do caráter de Cristo sendo formado em nós. Fazer discípulo fala da missão que Cristo nos deu. Então você é o nosso convidado. Quando nós falamos em fórum, falamos de um ambiente que nos prepara para algo maior. Então, você que está nos ouvindo, Deus tem um chamado para a sua vida, para o teu ministério. E para isso você precisa se capacitar. E nada melhor do que você estar conosco nos dias 28 e 29 de agosto. Fórum de Liderança 2026. Atenda o chamado que Cristo fez para a sua vida, para o seu ministério. Ser e fazer discípulo, esse é o nosso lema. Vamos avançando, porque Cristo tem algo preparado para nós.
0: Olha aí, muito obrigado, Paulo Roberto, pela sua participação aqui no programa Conexão Jovem. Olha aí, a programação ela está toda montada, toda preparada para receber você. A abertura oficial vai ser na sexta-feira, dia 28 de agosto, lá no Templo Central, das 19 às 21 horas, será o nosso primeiro encontro. No sábado, dia 29 de agosto, a partir das 9 da manhã às 12, nós teremos o treinamento, a base com a oficina prática de IA. Olha só que legal. Aí, a partir das 14 horas às 17, nós teremos o painel Vida na Vida e Oficina, Ser Discípulo no Mundo, o chamado A Maturidade e a Missão. E à noite, para encerrar, nós teremos aí o encerramento e o envio, né? A programação completa, ela vai ser divulgada também em breve no Instagram do DJRN, da programação da noite. Então, temos certeza que serão dois dias, né? De muito aprendizado. Para aqueles que vêm de fora, também vai ter hospedagem. A hospedagem ela vai ser disponibilizada mediante a análise do destino, né? E vai priorizar os irmãos que residem a mais de 80 quilômetros de Natal, considerando a disponibilidade de vagas. Então, olha só, o Fórum de Liderança ele tem toda uma estrutura montada para quem está vindo de fora também. Vai oferecer hospedagem para que você possa participar desse momento também. E, claro, no maior conforto, para que o nome do Senhor Jesus seja glorificado. E quem vai participar hoje aqui agora também do programa Conexão Jovem é o nosso diretor, Frederico Fonseca. Ele também tem a sua participação hoje aqui, falando também sobre o Fórum de Liderança, e temos certeza que ele também tem uma mensagem para você. A paz do Senhor, irmão Fred.
2: Estamos em mais um Conexão Jovem e eu quero saudar a todos com a paz do Senhor, ouvintes da Nordeste, todos que fazem a equipe do nosso Conexão Jovem, a toda a liderança e juventude do nosso Rio Grande do Norte, até os confins da terra, que seja a paz do Senhor a nos conduzir, que seja a paz do Senhor a nos guiar nessa nossa jornada de fé. Amados, estamos a uma semana do nosso fórum, que vai acontecer nos dias 28 e 29, agora de agosto, e será um tempo de muito aprendizado, onde líderes e jovens de todo o Rio Grande do Norte estará presente no Templo Central, aqui em Natal, no Alecrim, aprendendo mais, e nesse ano com o tema Ser e Fazer Discípulos. Eu queria compartilhar com vocês um testemunho, né? O quão importante o fórum foi e é para a minha liderança. Eu lembro que em 2015 eu estava enfrentando um grande desafio na minha liderança, na minha vida, pensando em desistir, pensando em entregar a liderança e ser só um crente de banco, dizer não ao chamado de Deus. E eu lembro que foi na noite do sábado, no fórum, onde Deus falou grandemente comigo. Naquele dia, usando do pastor Jader, para dizer assim, o texto foi lá em Elias, quando Elias senta debaixo daquela árvore, pensa em desistir, e chega um anjo e diz para ele caminhar um pouco mais da água e da pão. E naquela noite, no Fórum de Liderança, Deus me deu água e pão. Então o fórum, para mim, ele tem uma importância muito mais do que, não é só um evento. É um tempo de renovo, é um tempo de direção, é um tempo em que Deus me dá uma nova visão para caminhar um pouco mais. E ouvindo muitos líderes nesses 11 anos de fórum, né, estamos indo para a 11ª edição, tenho ouvido líderes dizer realmente isso: Fred, eu venho da minha cidade, eu venho da minha igreja, e pensando que vai ser o último ano, foi o último congresso, foi a última festa de conjunto, mas aqui Deus me renova. E eu quero fazer um convite para você. Você que lidera, você que serve na igreja, seja na mídia, escola dominical, regência, eu tenho dito que o fórum não é só para o líder do cargo, mas ele é para o líder da causa, aquele líder que sabe que Deus chamou e que precisa se capacitar e que precisa se conectar. Iremos nos conectar com líderes, é um tempo também de networking, é um tempo também de aprender novas ferramentas. Teremos o pastor Kleber Maia, o pastor Ozean Gomes, que vai estar conosco, o pastor Zé Alves também estará conosco, e outros líderes reunidos. Então você é o nosso convidado, já faz agora a sua inscrição, não perde a oportunidade. Ou compartilha com alguém: olha, você precisa estar no Fórum de Liderança. E é muito simples, nesse ano tem um livro que está sendo preparado para os participantes, então vai ser algo muito especial. Ferramentas de tecnologia como IA, perfil comportamental da liderança, ferramentas que vão ajudar o líder a conhecer melhor a sua equipe e escolher o exemplo de Jesus quando escolheu os 12. Então esse fórum é para você. dejadrn.com.br. Você pode dizer: Fred, eu não estou na liderança, mas eu gosto de servir na igreja. Esse fórum é para você. Então nós estamos esperando todos vocês para fazer parte desse momento. E eu tenho certeza que será um tempo de renovo. Deus falará conosco. Então, convido você, Fórum de Liderança 2026, ser e fazer discípulos. Liderança que multiplica. Então já se inscreve, dejadrn.com.br. Pedimos que corra para se inscrever até amanhã, porque tem toda uma preparação de material, dos kits, alimentação, hospedagem. Então esse momento é para você. Temos 3 tipos de inscrição: inscrição base, inscrição conexão, inscrição imersão. E cada um vai ter uma entrega diferente em relação aos materiais. Por isso, nós precisamos que você compartilhe amanhã no culto, na escola dominical, e faça parte desse fórum de liderança. Deus abençoe a sua vida, a paz do Senhor.
0: Obrigado, Fred, irmão Fred, pela sua participação aqui no Conexão Jovem. Tá aí, o recado foi dado. Como a gente pode entender, né? A igreja, ela não foi chamada apenas para reunir pessoas, mas para formar também novos discípulos, né? Em uma geração marcada por distrações, superficialidade e falta de compromisso, Deus, ele continua levantando líderes que vivem o evangelho, influenciam pessoas e multiplicam discípulos. E o Fórum de Liderança do DJDRN, ele acredita justamente nesse propósito, né? Em fortalecer uma geração de líderes centralizados em Cristo, apaixonados pela palavra e comprometidos com a missão de fazer discípulos. Então, durante os 2 dias, você vai ser desafiado a crescer espiritualmente, a desenvolver a sua liderança, a compreender de forma prática como discipular pessoas à luz das Escrituras. E multiplicar líderes com a visão do reino é muito importante. E este não é apenas um evento, como o Fred já disse, para quem exerce o cargo de liderança dentro da igreja, mas para todos aqueles, né, que desejam responder o chamado de Deus para servir, influenciar e multiplicar vidas. Fórum de Liderança, ser e fazer discípulos. A partir do próximo sábado estaremos juntos ali no Templo Central para aprendermos, né, a como formar novos discípulos. Então, não perde tempo, reforçando, as inscrições vão estar abertas até amanhã. Corre lá no site do DJDRN, tem lá as opções de inscrição. Inscrição de base, que é o livro Ser e Fazer Discípulos, mais o kit de participante, R$20. O inscrição da imersão, mais hospedagem, material, café, almoço e lanche, e o jantar de sábado, R$85, para homens, mulheres também. E a inscrição conexão, que é o livro Ser e Fazer Discípulos, mais o material, mais o almoço e mais o lanche de sábado, R$50. E olha só, tem camiseta também, tá? Você que quer, que também quer adquirir e quiser estar fardado juntamente conosco no próximo sábado lá no Templo Central, tem a camiseta também do Fórum de Liderança, a camiseta oficial. Então, se você quiser adquirir, vai lá no site do Dejada Rina e tem a foto da camiseta lá. Tá muito linda. Ser e fazer discípulos, essa é a nossa missão. Mateus, tá baseado lá no livro de Mateus 28, 18 ao 20. 13 horas 29 minutos em Natal, nós vamos para um rápido intervalo e na volta a gente volta com muito mais louvor e, claro, momento da palavra para você se edificar cada vez mais. E a gente reforça aqui o nosso compromisso. Manda tua mensagem, teu pedido de oração, a tua agenda do teu setor, da tua congregação, que a gente está anunciando aqui. 988-26-2255. Continue sintonizado, o Conexão Jovem volta já.
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1: 13:39 em Natal. Chegou o momento que a gente para meditar um pouco na palavra de Deus. Vamos abrir as nossas Bíblias, você que está aí na sua casa, de posse da sua Bíblia Sagrada. Eu queria que você abrisse lá no livro de Mateus, capítulo 28, a partir do versículo 19. Vai nos dizer assim: portanto, ide, ensinai todas as nações, batizando-as em nome do Pai, do Filho e do Espírito Santo, ensinando-as a guardar todas as coisas que eu vos tenho mandado. E eis que eu estou convosco todos os dias, até a consumação dos séculos. Esse versículo, ele é um versículo muito conhecido por todos nós. E é justamente naquele momento que Jesus, ele sobe, aparece para os seus discípulos na Galileia. Ele sobe aos céus com uma promessa e com um mandamento também, de ir e fazer discípulos em todas as nações, ensinando-as a guardar todas as coisas que ele tem nos mandado. E ainda diz mais, que ele estaria conosco todos os dias. Quando a gente pensa na palavra discipulado, muitas das vezes imaginamos alguém ensinando a Bíblia para outra pessoa. Mas o discipulado, ele é muito mais além do que simplesmente ensinar. Jesus, ele não nos chamou apenas para falar sobre ele, mas para seguir os seus passos e ajudar as outras pessoas a seguirem também. Antes de Jesus dizer, ide e fazei discípulos, ele também disse antes, vinde após mim. Em Mateus capítulo 4, versículo 19, Jesus disse, vinde após mim e eu vos farei pescadores de homens. Percebemos aqui uma ordem muito importante. Primeiro, seguir Jesus, depois levar outras pessoas até Jesus. Não podemos querer fazer discípulos sem primeiro permitir que Deus trabalhe em nós e em nossa vida também. Então, o primeiro ponto que a gente aborda aqui hoje é: ser discípulo, ele começa com uma decisão. Ser discípulo de Jesus é decidir que ele será o salvador da nossa vida. Não é apenas dizer, eu acredito em Jesus, e dizer, eu aceito Jesus. Mas é dizer, eu quero seguir Jesus até a eternidade. Existe uma diferença gigantesca entre conhecer Jesus e ouvir falar e viver uma vida de relacionamento com ele. Podemos conhecer muitos versículos, frequentar cultos, ouvir pregações e até mesmo falar sobre Deus. Mas o verdadeiro discípulo é aquele que procura colocar a palavra em prática. Jesus, ele disse lá em João 8:31, se vós permanecerdes na minha palavra, verdadeiramente sereis meus discípulos. Observe a palavra nesse versículo, permanecer. Ser discípulo não é algo que acontece somente no domingo, não é apenas que acontece durante uma terça, num ensaio, numa quinta-feira, no culto de doutrina, no evento do Dejade. Não, ser discípulo, ele vai muito além disso. É uma caminhada diária. É seguir Jesus quando estamos felizes, mas também seguir Jesus quando estamos passando por dificuldades. É escolher perdoar quando seria mais fácil guardar a mágoa. É escolher a verdade quando mentir seria mais conveniente. É escolher a santidade quando o mundo oferece caminhos diferentes. É continuar confiando em Deus, mesmo quando ele não, quando não entendemos o que está acontecendo. Ser discípulo é permitir que Cristo transforme não apenas aquilo que fazemos, mas principalmente quem somos. O discípulo aprende para viver. Jesus, ele não chamou os seus discípulos simplesmente para adquirir conhecimento. Ele chamou para aprender e praticar. Lá em Tiago capítulo 1, versículo 22, ele nos ensina: e sede cumpridores da palavra e não somente ouvintes, E essa palavra é uma palavra muito importante para nós. Ela existe o perigo de nos tornarmos pessoas que conhecemos muito a Bíblia, mas não vivemos muito dela, vivemos pouco. Podemos saber falar sobre o amor de Deus, mas não amar. Podemos falar sobre perdão, mas guardar a mágoa do outro irmão. Podemos falar sobre fé, mas viver dominados pelo medo. Podemos falar sobre oração, mas não nos desenvolver uma vida de oração. Podemos falar sobre servir, mas sem querer sempre ser servidos. O verdadeiro discipulado acontece quando aquilo que aprendemos com Jesus começa a aparecer em nossa vida através de nossas atitudes. A palavra que entra em nosso coração precisa aparecer em nossa maneira de viver. Jesus não quer apenas mudar o nosso discurso, ele quer transformar de dentro para fora o nosso caráter. Ser discípulo é permanecer que Jesus transforme o nosso caráter. Lá em João 15, versículo 5, vai nos dizer: eu sou a videira verdadeira, vós as varas. Quem está em mim e eu nele, esse dá muito fruto. Uma árvore saudável, como vocês sabem, ela produz bons frutos. Dessa mesma maneira, uma vida que permanece em Cristo começa a produzir frutos que demonstram uma transformação. Em Gálatas 5, 22 ao 23, fala sobre o fruto do Espírito. Mas o fruto do Espírito é amor, alegria, paz, longanimidade, benignidade, bondade, fé, mansidão e temperança. A gente precisa se perguntar para nós mesmos: que fruto a minha vida está produzindo? As pessoas que convivem comigo conseguem perceber que Jesus, através da minha... conseguem perceber Jesus através da minha maneira de agir? A minha família consegue enxergar a Cristo em mim? Meus amigos percebem o amor de Deus através das minhas atitudes? Quando alguém está passando por uma dificuldade, encontra em mim uma pessoa disposta a ouvir, aconselhar e ajudar? Muitas pessoas podem esquecer daquilo que falamos, mas dificilmente esquecerão daquilo que viram em nossa vida através de Jesus Cristo. Ser discípulo é cuidar de pessoas. Quando Jesus disse: fazei discípulos, ele estava entregando uma missão para nós, que somos a sua igreja. Fazer discípulos não é uma responsabilidade apenas do pastor, do líder de mocidade ou do professor da escola bíblica dominical. Todo cristão, ele foi chamado para testemunhar de Cristo. Talvez você pode pensar: eu não sei pregar, eu não tenho conhecimento suficiente, eu não sei o que ensinar para outra pessoa. Mas fazer discípulos, ele começa muitas das vezes com coisas simples, com uma conversa diariamente que você tem com um irmão seu, começa com a oração, começa com alguém que precisa de ajuda, começa convidando uma pessoa para conhecer Jesus. Ele começa de maneira simples. E o discipulado é você ter um relacionamento, caminhar junto, ensinar, ouvir, corrigir com amor, encorajar, orar e principalmente estar presente. Paulo escreveu em 1 Tessalonicenses 2:8: assim nós, sendo vós tão afeiçoados de boa vontade, quiséssemos comunicar-vos não somente com o Evangelho de Deus, mas ainda nas nossas próprias almas. Isso é discipulado. Não é apenas transmitir informações e compartilhar a vida. O discipulado, ele precisa gerar uma multiplicação. Em 2 Timóteo 2:2, Paulo diz: e o que de mim, entre muitas testemunhas, ouviste, confia-o a homens fiéis, que sejam idôneos para também ensinarem os outros. Aqui nós vemos uma grande verdade. O discípulo não deve ser apenas aquele que recebe, deve também transmitir aquilo que também recebeu. Paulo nos ensinou isso, que nós devemos transmitir essa mensagem. Nós precisamos entender que o discipulado, ele exige também tempo. Vivemos em uma época que queremos resultados mais rápidos, queremos aprender rapidamente, queremos respostas imediatas, como se fosse um chat GPT da vida, não é? Mas o discipulado, ele é um processo. Ninguém amadurece espiritualmente de um dia para o outro. Assim como uma criança precisa crescer, aprender, cair, levantar e continuar caminhando, um cristão também precisa passar por um processo de crescimento, de transformação. Por isso, fazer discípulos exige paciência. Às vezes, vamos ensinar alguém e essa pessoa vai errar. Precisamos ensiná-la novamente, assim como uma criança quando está iniciando o ensino. E o que eu quero dizer com isso? Ser discípulo não é simplesmente um programa da igreja. Ele é algo que carrega a nossa vida. Ser discípulo é seguir Jesus. Fazer discípulos é ajudar outras pessoas a seguirem Jesus. E existe uma pergunta que podemos levar para a nossa mentalidade hoje e para a nossa reflexão. Se alguém observasse minha vida durante uma semana, conseguiria perceber que eu sou um discípulo de Jesus? Precisamos refletir sobre as nossas atitudes e que nessa tarde nós possamos entender que um verdadeiro discípulo é aquele que segue Jesus. E nesse momento eu gostaria de fazer uma oração por você que está aí agora. Onde você estiver, seja no carro, seja em casa, medite nessa oração e ore junto comigo. Amado Deus, querido Pai, Senhor Jesus, nós estamos, Senhor, reunidos mais uma vez aqui na Tua presença. Desde já, Senhor, pedindo perdão pelas nossas falhas, pelas nossas fraquezas, pelas nossas imperfeições. Queremos Te apresentar, Senhor Jesus, cada vida que está sendo alcançada através da Rádio Nordeste Evangélica nesse momento. Nos ajuda, Senhor Jesus, a entender o verdadeiro significado de fazer novos discípulos. Nós estamos, Senhor Jesus, aqui para que possamos transmitir o Senhor através da nossa vida. Nos ajuda, Senhor Jesus, a permanecermos firmes na Tua palavra. Nos ajuda nas atitudes, Deus. Nos faz, Senhor, verdadeiramente servos para que possamos transmitir o Teu amor para aquelas pessoas que mais precisam. E tudo, Pai, que venhamos fazer seja somente para glorificar o Teu santo nome. Nós queremos transmitir o Senhor através da nossa vida. Queremos ser exemplos, Senhor Jesus, em tudo o que fizemos. Queremos ter um coração igual ao do Senhor. E tudo, Pai, que venhamos fazer seja somente para glorificar o Teu santo nome. É isso que eu te peço e já te agradeço, em nome de Jesus Cristo. Amém.

0: 13:56 em Natal. Que louvor abençoado, que possamos seguir os passos de Jesus todos os dias de nossas vidas. Louvado seja o nome do Senhor. Claro que a gente não podia encerrar o programa Conexão Jovem de hoje com a sua participação. Olha só, quem está aqui no pé da rádio hoje é a irmã Cileide, lá da congregação de Faraó, setor 15, minha antiga casa. Olha só, lá em Maluísa. Ela está avisando que no último mês de agosto, dia 30, ó, último domingo, tá? Preste atenção aí. Vai acontecer o aniversário do conjunto de senhores e senhoras, o conjunto Cântico Celeste. Tive a oportunidade também de fazer parte, tá, desse conjunto. Sou jovem, mas também auxiliava lá as irmãs quando eu estava por lá. Olha só, são 38 anos de louvor e adoração, Boldas de Carvalho, a irmã Neuma, que é uma das regentes do conjunto, e a irmã Osmarina, é a esposa do pastor Cordeiro. Está convidando a todos para estarem lá nesse dia, para junto agradecermos a Deus pelos 38 anos do aniversário do conjunto Cântico Celeste. E eu vou estar por lá também, tá? Já estou confirmando aqui a minha presença lá no aniversário do Conjunto Cântico Celeste. Temos certeza que vai ser uma bênção para a glória de Deus. Um abraço, irmã Cileide, para você e toda a mocidade aí de Faraó, todos os irmãos aí da congregação de Faraó. Vocês moram em nossos corações, continue orando por cada um de nós. Está conosco também aqui a irmã Sandra, também sintonizada na Rádio Nordeste Evangélica. Também a irmã Roxana. Também já está sintonizada aqui. E também o irmão, está abrindo aqui rapidinho, o irmão Breno também está na sintonia da Rádio Nordeste Evangélica. Temos certeza que o programa de hoje foi edificante para cada um de nós. 13:58, o programa Conexão Jovem está chegando ao fim, mas a programação da Rádio Nordeste continua durante todo o dia, tá? Vem aí o programa Boas Novas. Eu tô quase trocando os nomes dos programas aqui hoje. Vem aí o programa Boas Novas com a participação da irmã Jaqueline Bezerra. Irmã Jaqueline, eu acredito que vai ser hoje ou amanhã, que vai estar lá no setor 6, na congregação Lagoa Seca, no congresso de senhoras do DEFAB. Vai estar ministrando a palavra de Deus. Eu tenho certeza que vai ser uma bênção para todos nós que estaremos ali também. É isso. O programa Conexão Jovem vai ficando por aqui. No sábado que vem nós teremos o Fórum de Liderança. Não esquece, faz a tua inscrição. As inscrições vão estar abertas até amanhã, por causa de toda a logística que está sendo preparada, de todos os materiais. Eu, sendo você, não perderia tempo. É um evento destinado a todo o Rio Grande do Norte. E temos certeza que o Senhor Jesus vai edificar de maneira grandiosa o seu coração. A gente se encontra sábado que vem lá no Templo Central também. E, claro, continue sintonizado na Rádio Nordeste Evangélica, sempre anunciando Jesus em primeiro lugar. Forte abraço, a paz do Senhor a todos.
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3: 14 horas.
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guarda o teu pé quando entrar na casa de Deus. Guarda o teu pé quando entrares na casa de Deus. Inclina mais a ouvir do que a oferecer sacrifícios de tolos, pois não sabem quem faz mal. Eclesiastes capítulo 5, versículo 1. Quando a Bíblia fala desse cuidado de guardar nossos pés ao entrarmos na casa de Deus, isso significa que devemos manter uma reverência e não chegar de qualquer maneira, pois a casa do Senhor é um lugar santo onde se adora ao Deus verdadeiro. Devemos adentrar na casa do Senhor reverente.

0: e nos prostrar humildemente diante dele. E que nossas palavras sejam poucas e que estejamos com os ouvidos abertos para ouvir o que ele tem para nos falar. Presbítero Nélis Amaral. São 2:04, graças a Deus, estamos de volta com o programa Boas Novas. Graças a Deus, semana passada nós não estivemos aqui, estava em Patané, lá no Pastor Max, distrito de Areis, né? O aniversário do Círculo de Oração de Adultos. Graças a Deus, o trabalho foi uma bênção e hoje nós estamos aqui de volta no dia 22 de agosto de 2026, Dia Mundial do Pensamento. Nós já chegamos aqui para alegrar sua tarde de sábado. Na comunicação, Jaqueline Bezerra, gerência de programação e produção, é do Gerson Câmara. A programação musical é do Evaristo Filho. Operador de áudio, ele, Joás Marques. E a direção geral é do pastor Oaldo Dantas. O programa Boas Novas Joás já começou. E você já pode se interagir conosco através dos nossos meios de comunicação. Pelo Zap Zap, o DDD você já sabe é o 84988262255 e o nosso site www.nordesteevangelica.com.br. Nós vamos ficar juntos até às 17h45 com muito louvor, a pregação da palavra de Deus e oração da fé. O programa Boas Novas é um programa da Assembleia de Deus aqui em Natal, né? E nós temos 6 áreas e dentro dessas 6 áreas nós temos 42 setores. E todos eles têm programação aqui na Nordeste Evangélica, tá certo? Nós temos programação aqui durante toda a semana, na parte da noite, e aos finais de semana, esse programa Boas Novas, ele é distribuído durante todo o dia e à noite também tem. E aqui, como nós já anunciamos, nós temos a meditação da Palavra de Deus, nós temos a oração da fé e o setor em destaque, que são as informações que essas igrejas trazem, tá certo? Já tem chegado o primeiro setor, que é o setor de número 10, que tem como Igreja Apolo Santarém Bairro. Pastor Antônio do Carmo Júnior e a sua esposa, a nossa querida Sinara, graças a Deus. E já tem chegado hoje o nosso irmão Wellington, o nosso irmão Jefferson e Daniel, da Congregação de Fronteiras. Ele está aqui representando o pastor José Carlos, que é o pastor da Congregação de Fronteiras, né? Inclusive, acredito que seja o próximo mês, eu vou estar lá na Congregação de Fronteiras, aniversário de um conjunto, né? Aniversário do Conjunto Senhoras, graças a Deus. E lá, eu já fui lá, né? Mas a igreja sempre está, né? Sempre vem novos crentes. E espero que chegue esse dia para a gente adorar o Senhor junto. Wellington, a paz do Senhor.
1: A paz do Senhor, a paz do Senhor a todos que estão ouvindo. Os irmãos, especial os irmãos da Congregação de Fronteira. Também a paz do Senhor para o irmão Nildo lá em Serra Caiada e o irmão Elias lá em Jardim Extremóis.
0: Daniel, a paz do Senhor, né?
2: A paz do Senhor. Quero mandar um alô para meus amigos da congregação de Santarém 2, meu querido pastor João Milton Fonseca.
0: O nosso irmão Jefferson.
3: Meus queridos ouvintes, a Santa Gloriosa Paz do Senhor para vocês. É com muita alegria que a gente está na 92,5. Mais uma tarde abençoada. Eu quero mandar um alô para todos os irmãos de Fronteiras, em especial para Maria Alice, minha filha e minha esposa, que estão nos ouvindo agora nesse momento.
0: Graças a Deus, aqui no Zap Zap, ele foi o ouvinte número 1, foi o primeiro, o nosso irmão José Luiz, presbítero José Luiz, lá da cidade de Espírito Santo, né? Já estamos aqui na audiência, hoje, ele diz assim, hoje não é só eu, meu filho Felipe está no Rio de Janeiro, lá no Piscinão, Piscinão de Ramos, lhe ouvindo, que bênção, né? Peço oração por uma causa que ele tem na justiça para Jesus abençoar. Não esqueça de mandar meu abraço para o pastor Clenilson e a irmã Thaís. Tá aí, pastor Clenilson, o presbítero José Luiz, lá da Congregação de Espírito Santo, está mandando aí um abraço para o senhor e para sua esposa, a irmã Thaís. Também aqui conosco, o irmão Josman Soares, de Redinha Nova. Ele pede oração por uma causa na justiça, pela aposentadoria, né, para Jesus chegar. Amém. Também conosco, a irmã Maria Gorgônio, lá de Parnamirim. Vamos devolver os microfones para eles, né? Começar por o Wellington, que vai oferecer.
1: Sim, eu ofereço para minha esposa, eu creio que ela deve estar em sintonia com a Rádio Nordeste, e a todos os irmãos da Congregação de Fronteira e também aqueles que estão nos ouvindo em geral.
0: Daniel.
2: Meus queridos irmãos, mais uma vez cumprimentar todos na paz do Senhor. Eu quero mandar também para o nosso querido pastor Júnior, que está na transmissão da Rádio Nordeste Evangélica, nosso querido e amado pastor. E o presbítero Walter Cabral, que é o nosso líder de mocidade. E nós estamos orando para o nosso congresso, que está se aproximando cada dia mais.
0: Amém.
3: Eu queria mandar também para o nosso pastor Newton, querido pastor Newton, com o pastor Júlio, meu primo pastor Valdécio, pastor Sérgio, e oferecer essa música para eles também. Viu? Glória a Deus.
0: Nós vamos ouvir, de acordo com a programação aqui, Esival Figueiredo, Força e Perdão.

0: setor em destaque.
1: Duas e quinze agora em Natal, estamos de volta com o programa Boas Novas e a participação dos setores da IEADERN. Antes de passar para o nosso irmão Wellington, né? Eu gostaria de fazer menção ao aniversário da Rádio Nordeste que ocorreu na última quarta-feira ali na congregação de Candelária. Foi uma bênção, né? Eu não pude ficar até o final, falei com o pastor Aldo, né? Eu tinha um compromisso, esse compromisso era em casa e o Senhor sabe também por que eu precisei sair com o coração partido, porque eu queria muito, mas eu fui ouvindo e quando chegou em casa, eu no meu compromisso, né, fazendo, quem sabe, da minha vida, do nosso comércio, sabe que eu precisava estar ali naquele horário. E eu estava trabalhando em casa e ouvindo uma palavra maravilhosa, poderosa. E só não gostou quem não tem vida no altar, porque quem tem vida no altar gostou com certeza daquela palavra. Então, estou muito grata a Deus pela oportunidade de ter estado ali, glorificando a Deus, né? Junto com os nossos irmãos, por mais um ano de vida da Nordeste Evangélica. E eu posso dizer, como muitos dizem, eu faço parte dessa história. Aleluia. O Wellington, é com você.
2: A paz do Senhor, mais uma vez, nós vamos dar aqui alguns avisos. Amanhã, em todas as congregações, né, da IBD, não é diferente em Fronteira, lição de número 8, lição de adultos, tema despedida em Éfeso, entre lágrimas e alerta. À noite, o culto administrado pelo DEFAD, Departamento Feminino, a partir das 18 horas. E a próxima semana, permitindo Deus, seminário da família, na congregação de Fronteira. Na terça-feira, estará conosco o pastor Aldo Dantas, né? Desafios da família nos dias atuais. Na quinta, dia 27, pastor Antônio do Carmo Júnior, educação dos filhos em tempos de mudança. O sábado é o trabalho só para os casais, né? Evangelista José Carlos estará falando vida conjugal consagrada a Deus. E o encerramento no dia 30, no domingo, 18 horas, pastor Luiz Sérgio, equilibrando família e trabalho. E hoje, na congregação Polo, está marcado o culto de integração do DEFAM, Departamento da Família, né? Estará na palavra de Diácono Márcio Rodrigues e no louvor, comissão de louvor local. Hoje é o culto de integração e amanhã é o seminário de missões, né? Estará na palavra presbítero Robson Luiz e no louvor Sebastião Falcão e Isaac Emanuel. Amanhã ainda lá na congregação de Santarém 2, culto administrado pelos jovens, estará na palavra auxiliar Paulo Raniel e Crislaine Cauane no louvor, né? Esses são os avisos que nós temos.
1: 2:18, antes de ouvirmos canção e louvor, Joás, nós vamos aqui para o Zap Zap. Josenira do setor 14, né? Irmã Jaqueline, que bom por mais uma oportunidade de nos conectarmos pela Nordeste. Graças a Deus. Deixa eu ver aqui. Olá, boa tarde. Quero mandar aqui um alô para todos os irmãos lá de Capoeira. A nossa irmã Miriam e todos da sua família estão neste momento ligadinhos na Nordeste Evangélica.

ainda aqui conosco. Boa tarde, a paz do Senhor Jesus. Elígio, irmã Cleonice, lá no sítio Cobé, distrito de Vera Cruz, tá certo? Nós adoramos essa programação, que bênção, né? Toda honra e toda glória seja dada ao Senhor. A paz do Senhor, peço oração por minha saúde e por toda a minha família. Gisélia Teixeira. Boa tarde, irmã. Gostaria de escutar o louvor de Valdomiro Silva, oração pela família. Nós não temos aqui na programação, viu? Infelizmente. Eliezer de Parnamirim, estou necessitando. Que Deus abençoe, Eliezer. Peça outro louvor, tá certo? São 2h20 da tarde, nós vamos ouvir com canção e louvor. Vai dar certo, vai dar tempo e vai ter festa. Aleluia.

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9: A paz do Senhor, mais uma vez, vamos ouvir a palavra do Senhor através do nosso irmão Jefferson.
10: Glória a Deus, meus irmãos. Eu saúdo mais uma vez com a santa gloriosa paz do Senhor. Meus queridos irmãos, aquilo que Deus colocou no meu coração, para a gente falar de propósito, né? O propósito de Deus para cada um de nós. O propósito, o chamado. Então, o tempo é breve, mas a gente vamos resumir um pouco aqui. Fala do chamado de Davi. Davi tinha um chamado desde criança. Quando Davi se posiciona para ser rei, ele já é adulto, mas Davi, ele, quando criança, ele, Deus tinha um chamado através do profeta Samuel. Samuel vai à casa de Jessé, se direciona lá, mas Davi, por ser criança, ele não entendia ainda. Assim somos nós, como quando somos crianças, a gente não entende o propósito na vida da gente, o propósito e o chamado que Deus tem. Davi ali é ungido por Samuel e naquele momento Deus unge Davi para que Davi cumpra-se nele o chamado do Senhor. Então a gente O que, é que eu quero dizer com isso, meus irmãos? Quando a gente tem um chamado, a gente não pode fugir desse chamado. Por mais que a gente não entenda o chamado que o Senhor tem para a vida da gente, mas a gente não escapa desse chamado. Por exemplo, eu, quando eu era criança, eu me desvencilhei, fui para o mundo, me envolvi no mundo das drogas, passei 16 anos da minha vida fumando maconha, cheirando cocaína, e no mundo ali eu estive, mas Deus tinha um propósito e um chamado para a minha vida. Assim, usando minha filha para eu e minha esposa aceitar Jesus. A gente aceitamos Jesus através da minha filha, de uma criança. E na época ela tinha 7 anos, 8 anos, mais ou menos. E ela ia pro círculo de oração na igreja. Minha esposa aceitou Jesus. E logo em seguida, fui eu que aceitei Jesus. Então, esse chamado veio através da minha filha. Deus usou minha filha para hoje, eu e minha casa, a gente servirmos ao Senhor. Como a gente bem sabe, sobre Josué. Josué, ele também tinha um chamado, foi o sucessor de Moisés, e Deus tinha um chamado para Josué também, assim como Deus tem chamado para mim, para você. E ali Deus, ele opera e faz. Eu estou resumindo a história, tá, meus irmãos? E ali Deus opera e as muralhas de Jericó, elas caem. Por quê? Porque qualquer dificuldade que tiver na sua vida, na minha vida, tudo que tiver de empecilho, qualquer muralha, vai cair sobre terra. Eu estou declarando hoje, nessa tarde, a vitória dos meus irmãos, de todo aquele que crê em Cristo Jesus. Se você tiver uma muralha, se você tiver alguma dificuldade, você pode ter certeza, se Deus tem chamado para a sua vida, essas muralhas cairão. E o que o Senhor, talvez não existia uma muralha diante de você. Hoje não olhe somente para o tamanho da muralha, mas olhe para o tamanho do seu Deus. Jericó caiu, as promessas permaneceram, e aquilo que parecia impossível se tornou testemunho. Então não pare de marchar, não pare em nenhum momento, não pare de lutar, certo? Não abandone sua fé, não desista, porque a muralha ainda está de pé. Mas continue obedecendo, porque Deus estava com Moisés, e o mesmo Deus que estava com Moisés estava com Josué, e ele continua sendo Deus até hoje. Ele não vai mudar, ele não mudou, ele é o princípio, o meio e o fim, é o alfa, o ômega, e aquele que direciona você até o caminho da salvação. Meus irmãos, a muralha pode estar diante de você, mas Deus está do outro lado preparando a sua vitória. Quando a gente sabe que a gente tem propósito com o Senhor, a gente sabe que diante das nossas dificuldades tem um Deus que ele tudo pode, tudo socorre e nos fortalece cada dia. Assim como Bartimeu clamou por Jesus e Jesus ouviu o seu clamor, assim somos nós. Quanto mais a gente clama pelo Senhor, quanto mais a gente está em oração, está em jejum, Deus ouve a nossa voz. Deus se manifesta de uma forma tremenda na vida da gente e a gente não entende. Outro dia eu acordei pela manhã, eu congrego há 6 anos. Os irmãos da congregação sabem que eu durmo muito tarde. E às vezes eu preciso acordar cedo, mas Deus me inquietou de uma forma semana passada, e eu nunca acordei de manhã. No horário que eu acordo, eu me dirigi até o matutino da igreja, mas Deus me levantou, 6 anos, Deus me levantou para falar para uma irmã, para se revelar para uma irmã. E a irmã, eu estava no culto ao ar livre, essa irmã falou comigo e pediu obrigado. Eu falei para ela: não peça obrigado para mim, peça obrigado pelo Senhor. E falei para ela que eu nunca tinha me acordado nesse horário, mas quando Deus tem propósito para falar com você, pode ter certeza que o impossível ele tudo fará na sua vida. Porque quando a gente entende o verdadeiro propósito, por mais que você seja, acha que eu sou pequeno, não, você não é pequeno. Eu sou frágil, não, você não é frágil. Porque aquele que é dono dos céus e da terra, aquele que é o leão da tribo de Judá, aquele que ruge, vai à frente de tudo aquilo que você pensa que é impossível, porque para Deus nada, mas nada é impossível. Deus, ele tem propósito, eu não vou cansar de falar dessa palavra, propósito na nossa vida, para que você entenda que o propósito de cada um é diferente, mas a edificação do Senhor, ela é concreta. Eu lendo um livro de Augusto Cury nesses dias, e lá falava um pouco dos nossos cárceres mentais. Esses cárceres mentais, meus irmãos, às vezes é a questão de a gente não acreditar em Deus, às vezes é a questão de a gente ter incredulidade daquilo que Ele pode fazer na nossa vida, e tudo aquilo que a gente acha que são cárceres mentais, Deus destrava esses cárceres. Ele esmaga esses cárceres mentais que estão aprisionando a gente. E Deus teve propósito na minha vida, assim como tem na sua. Eu tenho certeza absoluta que você, hoje, você que está ouvindo, você pode ter certeza que se Deus tem propósito na sua vida, Ele se cumprirá. Vamos um pouco para a palavra, que o tempo é muito curto, corre. Lá em Josué, no capítulo 6, e no versículo 20, Deus falou sobre as muralhas de Jericó. Gritou, pois, o povo tocando os sacerdotes, as buzinas, e sucedeu que, ouvindo o povo o sorrindo, caiu abaixo, e o povo subiu à cidade, cada um em frente de si, e tomaram a cidade. Então, Deus já tinha preparado e já tinha revelado a Josué, mas para que isso se cumprisse, as pessoas teriam que arrodear a cidade por 7 vezes. Então foi a obediência das pessoas que fizeram com que essas muralhas caíssem. Mas quem derrubou as muralhas? Quem derrubou as muralhas foi o Deus dos exércitos, louvado seja o nome do Senhor. Foi Ele que derrubou as muralhas, foi Ele que adentrou o povo em Jericó. Ele sim, tudo faz por nós, porque às vezes a gente pensa que é impossível, mas como eu sempre enfatizo, nada para Deus é impossível, porque tudo é por Ele, para Ele e com Ele são todas as coisas. Então, quando a gente vê, a muralha não caiu pela força de Josué, a muralha caiu, não foi a espada, não foi a força humana, foi Deus, mas Josué precisou fazer parte, obedecer, e essa obediência que a gente tem que ter em Cristo Jesus. Às vezes somos desobedientes, porque nós somos carne, mas às vezes essa desobediência, ela vem através da gente não escutar a voz do Senhor, mas a partir do momento que a gente escuta a voz do Senhor, que a gente começa a obedecer. Outro dia o pastor José Carlos, ele falou no culto: obedeça, obedeça, obedeça. Então temos que estar obedientes, porque se não tivermos obediente ao nosso Pai, se não tivermos com os ouvidos sensíveis para escutar a voz do Senhor, a gente não vai chegar onde a gente quer. Os nossos objetivos, eles são alcançados pelo inimigo. A partir do momento que a gente não obedece, não faz aquilo que Deus determinou para a gente fazer, às vezes eu não quero ir no culto, obedeça a voz do Senhor, vá ao culto. Às vezes eu não quero ir para o círculo de oração, obedeça e vá ao círculo de oração. Eu não quero ir no pocinho de Jacó, obedeça e vá no pocinho de Jacó. Porque Deus, assim como me levantou na madrugada para falar com a irmã, às vezes você está precisando de uma resposta do Senhor. E é no pocinho de Jacó, é no círculo de oração, que lá Deus vai responder a você. Então, essa obediência que nós temos que ter ao Senhor é uma obediência, primeiramente, com os ouvidos sensíveis. Bartimeu, ele não enxergava, ele somente ouvia Deus, Jesus passar naquele lugar. Mas ele sabia, enquanto a multidão ficava atônita, sem saber que ali o Messias estava passando, Bartimeu, ele ouviu a questão das pessoas, o movimento, e ele sabia que era Jesus que estava passando ali. Então ele clamou: Jesus, filho de Davi, tem de misericórdia de mim. Ele clama mais uma vez, enquanto a multidão tentava reprimir Bartimeu, E Bartimeu, quanto mais a multidão falava para ele se calar, mais ele clamava pelo Senhor. É isso que nós temos que fazer. Não deixar o mundo gritar nos nossos ouvidos, mas sim gritar para que Jesus

0: possa ouvir a nossa voz, o nosso clamor. E a multidão que reprimia Bartimeu, a multidão ajudou Bartimeu, a Bíblia fala, e conduziu Bartimeu até os braços do Senhor. Tem de bom ânimo, ele te chama, em Jesus ele te chama todos os dias, todos os momentos, todas as horas. É, eu tenho um testemunho também muito grande, minha filha, minha esposa em especial, minha filha estava deitada na rede, minha filha tinha, me perdoa até minha esposa, eu sei que ela está ouvindo, mas eu não lembro a idade da minha filha, mas eu acredito que seja uns 9 meses, mais ou menos. Minha esposa teve depressão pós-parto, e ali minha esposa colocou uma corda no pescoço e tentou suicídio. Eu já encontrei minha esposa pendurada pelo pescoço, no estado terminal, com a língua para fora, os pés esticados, mas Deus me fez retornar da metade do caminho. Os anjos do Senhor pegaram na minha mão, eu retornei da metade do caminho. Quando eu cheguei em casa, eu escutei minha esposa pendurada, e o som que ela fazia até hoje soa nos meus ouvidos. Mas sabe por quê? Deus levantou ela da sepultura para que sirva de exemplo para outras pessoas, o nosso testemunho, para que todos que estão escutando saibam que o Deus que a gente serve, ele tem propósito, e levantou minha esposa da sepultura, tirou ela do charco de lodo e levantou ela para cima. E ali eu tirei minha esposa, com a ajuda da minha mãe. Foi um momento muito de desespero. Nós não éramos crente. Eu tenho um testemunho, eu não gostava de crente, eu não gostava de pessoas evangélicas, e hoje eu sou crente, graças a Deus. Louvado seja o Senhor, como diz lá em João, conhecereis a verdade, e a verdade vos libertará, e essa verdade me libertou. Hoje eu e minha casa servimos ao Senhor com muita gratidão, com muito amor, com muita dedicação. E assim, quando eu tirei minha esposa de lá, ela estava praticamente morta, mas Deus disse não. Não, não é assim que eu quero. E hoje, graças a Deus, louvado seja o nome do Senhor, minha esposa está aí, é uma bênção da casa do Senhor. E esse testemunho que fique aqui, para que vocês entendam que Jesus, ele é digno de toda a honra, toda a glória e todo o louvor. Amém?
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2: São 2:42, como foi anunciado, chegou o momento da oração. A paz do Senhor, irmã Socorro, lá do setor 36, né? Peço oração por mim, pelos meus filhos, meus netos, netas, meu bisneto, meu genro Edson e todo o povo de Deus. Ela diz, continuo dizendo que Deus é bom, ele tem poder, ele é bom. Salmos 121:91. A nossa irmã Socorro deixa para meditação. Aqui conosco, a irmã Graça Imperial, lá de Jardim Progresso 2, no setor 20, ela pede oração pela sua saúde, por livramento na vida de seus filhos, né? Pelo seu esposo Bernardo, pelo seu netinho Benjamin, e oferece o próximo louvor para suas noras, seu esposo Bernardo, e também para o irmão Heriberto e a irmã Jaqueline, e para o diácono Joás. Olha aí, é diácono, é Joás? Que bênção, nem eu sabia, e a irmã Graça sabe. Ela pede oração pelo seu filho Daniel e sua nora, que vão viajar para Jesus guardar e livrar de todo o mal. O nosso irmão Airon, ele pede oração também por ele. Quem vai orar é Daniel?
3: Os irmãos, cumprimento a todos na paz do Senhor. Também quero avisar que no dia 19, 20 e 21 de setembro agora, nosso congresso, e graças ao nosso bom Deus, nosso dirigente da mocidade ali, irmão Walter Cabral, Deus tem tomado ele grandemente nas suas mãos para escolher o tema, e o tema foi flecha polida. E quem é flecha, a gente não pode ficar só parado, onde o arqueiro mandar a gente tem que ir.
2: Amém.
3: Vamos orar. Senhor nosso Deus, eterno Pai, Senhor da glória, Pai querido, te apresentamos esse programa, Senhor, da Rádio Nordeste, Abençoa, Senhor, cada dia mais e mais os teus servos que estão na missão, Senhor, escutando essa palavra de oração. Abençoa, Senhor, que estamos aqui na tua presença, Senhor. Abençoa os coordenadores de setor, os pastor Martim Alves da Silva, a sua diretoria. Abençoa todos os departamentos da tua casa, Senhor. Chega com tuas mãos estendidas sobre as nossas vidas. Amém.
2: E 44, quem está na audiência almoçando, né? E aqui, ó, tirou foto do rádio 92.5, é verdade, almoçando aqui na casa da minha sogra Lucielma, olha aí, parabéns, que Deus te abençoe, né? O nosso irmão Tiago, a sua esposa Davi e sua sogra Lucielma. São 2h45, eu quero aqui agradecer a participação dos nossos irmãos Jefferson. Muito obrigado, irmão Daniel, e o diácono Wellington, o homem do bolo. Tá ali aguardando só o café. Nós vamos agora ouvir mais um louvor, tá bom? E daí já prontinho aqui para entrar nos estúdios, né? O nosso irmão Flávio, do setor 32. Nós vamos ouvir agora com a cantora Suede Silva, Reacende a Chama.

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1: Glória a Deus, meus irmãos, a paz do Senhor. Programa Boas Novas, setor 32. São exatamente em Natal, capital do Rio Grande do Norte, 14 horas e 52 minutos. Glória a Deus. Falamos ao vivo aqui do estúdio da Rádio Nordeste, a nossa missionária no ar, 92.5 FM. Glória a Deus. E o programa Boas Novas, setor 32, é composto pelas seguintes congregações. Nós temos a congregação Polo, ali do nosso setor, que é a congregação de Catarina 1, que é coordenada e dirigida ali pelo nosso pastor, o evangelista Edmilson Gomes da Costa, para quem nós já enviamos a paz do Senhor para ele, para sua esposa, a irmã Dodora, seus filhos, a sua família. Glória a Deus. Temos também ali compondo o nosso setor 32, a congregação de Filhos do Rei, que é dirigida ali pelo presbítero Alessandro Pegado. Temos a congregação de Porta das Ovelhas, que é dirigida ali pelo presbítero Maurício Nascimento. Temos ali a congregação de Renascer, que é dirigida pelo presbítero Valfran Lucas. Congregação de Solidade 1, que é dirigida pelo presbítero Maurício II. Temos também a congregação de Galileia, fechando nosso setor, que é dirigida ali pelo presbítero Janilson Lima. Glória a Deus, meus irmãos. Essas são as congregações que compõem ali o nosso setor, o setor 32, os obreiros, esses pastores, homens separados para estarem ali, aleluia, na frente do rebanho, a quem eu carinhosamente já envio a paz do Senhor para todos, para o nosso coordenador, para os nossos pastores ali do nosso setor, com todo respeito para suas digníssimas esposas, para todos os copastores ali também do nosso setor, os presbíteros, os diáconos, os evangelistas, auxiliares de trabalho e para toda a liderança. E também, meus irmãos, para todos os membros e congregados ali do nosso setor, setor 32. Glória a Deus. Então é com muita alegria que nós louvamos a Deus por mais uma tarde estarmos aqui para anunciarmos as boas novas do Senhor através deste programa que vai ao ar das 14h45 às 2h30, que é o horário do nosso setor, setor 32. Mas vamos ouvir o hino da sequência. Desde já, eu já quero enviar para minha esposa, a irmã Damares, para o meu companheiro Givanildo, que apresenta esse programa comigo, para a irmã Diva, o irmão Dedé, que estão na audiência do programa, para minha sogra, a irmã Miriam, meu sogro, o irmão Eliezer, e para todos os nossos queridos rádio ouvintes que nos acompanham nesta tarde. Vamos ouvir, meus irmãos, Jefferson e Priscila, A Grande Viagem.

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2: 15 horas e 1 minuto.
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1: Glória a Deus, meus irmãos. 15 horas, 2 minutos. Louvamos a Deus por estarmos glorificando, exaltando, anunciando Jesus em primeiro lugar. Aquele que é o nosso Senhor e Salvador, aleluia, das nossas vidas. Meus queridos irmãos, queridos rádio-ouvintes, vamos meditar um pouco na palavra de Deus, aleluia. Palavra essa que nos fortalece, nos edifica, é luz, é bússola, é alicerce para as nossas vidas. Então, abra comigo, você que pode, a sua Bíblia, seja ela física, em papel, ou mesmo de forma digital. Mas se você não pode, de repente você está no carro, no trabalho, ou em algum lugar que não está com seu exemplar da Bíblia disponível, mas você vai ouvir a palavra de Deus. E nós vamos ler aqui no Salmo 91, apenas dois versículos, podemos dizer assim. Sabemos que os salmos são cânticos, estão didaticamente, né, divididos na nossa Bíblia Sagrada de forma ordenada como se fosse versículos, mas nós sabemos que os salmos eles não têm versículos, né, meus irmãos? Mas glória a Deus, mas didaticamente falando e para compreensão, nós vamos ler o Salmo 91, o 1 e o 2, que diz assim, amém? Que diz assim: aquele que habita no esconderijo do Altíssimo, a sombra

A sombra do Onipotente descansará. Direi do Senhor: Ele é o meu Deus, o meu refúgio e a minha fortaleza, e nele confiarei. Aleluia. Repetindo o 2: Direi do Senhor: Ele é o meu Deus, o meu refúgio, a minha fortaleza, e nele confiarei, e eu digo glória a Deus. A palavra do Senhor que é viva e que é eficaz. Meus queridos e diletos rádio ouvintes da nossa querida Rádio Nordeste Evangélica, nós nessa introdução desse salmo, desse cântico, aleluia, desse salmo 91, nós vemos que o salmista, ele começa, aleluia, a expressar a segurança daquele que se refugia em Deus, aleluia. E meus irmãos, meus queridos radio-ouvintes, nós sabemos que nós, na atual conjuntura do nosso mundo moderno, nós anseamos, clamamos por segurança. E é bem verdade que as nossas autoridades municipais, estaduais, federais se esforçam, né? A sua maneira, lógico, cada um à sua maneira, da sua forma, a tentar de alguma forma trazer segurança para os habitantes, as populações, as pessoas de forma geral, individualizada. Mas, meus queridos radio-ouvintes, nós bem sabemos pela palavra de Deus, pela palavra de Deus e não do homem, que a verdadeira segurança para as nossas vidas, para o ser humano, tanto aqui nesse plano material, quanto no plano espiritual, aleluia, e esse que é eterno, segundo, no caso, plano espiritual, nós sabemos que, e como o salmista aqui nos garante, a verdadeira segurança das nossas vidas está em Deus. Glória seja dada ao nome do Senhor. Esse salmo, ele fala sobre proteção, mas também ele fala sobre termos intimidade com Deus. Ele fala de intimidade, meus irmãos, meus queridos radio-ouvintes, mas ele também fala em termos paz interior. E que palavra, né, meus irmãos ouvintes, tão importante, tão cultuada nos nossos lares, nos lares brasileiros, nos lares das pessoas, nos lares cristãos, que é a palavra paz. Como a paz, a verdadeira paz, aquela que transcende o nosso entendimento, tem sido escassa muitas das vezes em lares, como eu citei aqui anteriormente, até mesmo cristãos. Como nós anseamos por paz individualmente, seja o esposo, dono de casa, chefe de família, a esposa, os filhos, ou seja, dentro do nosso seio familiar. Porque dentro do nosso, o nosso seio familiar é composto por indivíduos. E meus queridos radio-ouvintes, como a paz tem sido desejada, a verdadeira paz, a paz interior,
aquela paz que só Deus dá. Mas aí vem outra pergunta para mim e para você. Muitas vezes, aonde é que eu e você tem procurado essa paz? Será, meus irmãos, meus queridos ouvintes, que nós temos procurado essa paz através da força do nosso braço, da força ou do nosso intelecto, da força do nosso conhecimento, daquilo que eu possuo ou venha a possuir, da minha posição, da minha intelectualidade, da minha condição social? Meus irmãos, meus queridos radio-ouvintes, esta paz verdadeira, aleluia, nós só encontramos quando nós buscamos esta paz em Cristo Jesus, através do seu Santo Espírito Santo e através da oração, através do quebrantamento, através do jejum, através da comunhão com Deus. Aleluia. Esse salmo, meus queridos ouvintes, ele nos mostra que a verdadeira segurança em Jesus ou em Deus, o seu Pai, não vem de coisas externas, quer que estejam lá fora, ou quer que nós achamos que possuímos ou que lidamos com ela. Mas esta verdadeira paz, esta paz interior, esta segurança, esta intimidade, aleluia, ela vem de um relacionamento diário com Deus. Então, meu querido ouvinte da Nordeste Evangélica, nesta tarde, nós só podemos ter esse relacionamento quando nós temos intimidade com Cristo. E nós só podemos ter intimidade com alguém, e assim mesmo é com Cristo, quando nós nos relacionamos com alguém ou com algo. Aleluia. Então, ele começa dizendo assim no verso 1. Aquele que habita no esconderijo do Altíssimo, à sombra do Onipotente, descansará. Habitar neste abrigo de intimidade, meus irmãos, significa habitar, é morar, e não apenas fazer uma visita rápida, não apenas estar na presença do Senhor ou estar em Cristo de forma passageira, de forma efêmera, de forma rápida. Não. Este verso refere-se a manter uma conexão contínua com Deus. Aleluia. E exemplarmente, para a nossa vida cotidiana, nós podemos dizer que para termos essa intimidade com Deus, trazendo isso para os nossos dias como exemplo, como nós começamos o nosso dia, meus queridos ouvintes? Começar o dia com oração sincera, com um devocional ao nosso Deus, lendo a sua palavra antes de qualquer coisa, de qualquer pensamento. Aleluia. Antes de pensarmos em ir para o trabalho, antes de pensarmos em ir para a faculdade, antes de pensarmos em arrumar as coisas para sair para a faculdade, para o colégio, para o trabalho, para as atividades cotidianas, para estar vendo alguma coisa no celular logo cedo, mas começar em primeiro lugar com esta comunhão com Cristo, com esse devocional a Ele. É trazer a presença de Deus para a nossa rotina, conversando com Ele mentalmente, seja onde for, no trânsito, no nosso trabalho, nas nossas atividades cotidianas, no nosso dia a dia, no nosso corre-corre,
mas sempre estarmos ligados.

está, aquele que habita no esconderijo do Altíssimo, no esconderijo do Altíssimo, aleluia. É um abrigo onde o Altíssimo está conosco nessa perspectiva, aleluia, espiritual. Deus é chamado de Altíssimo aqui nesse verso, porque Ele está acima de qualquer coisa, qualquer problema, qualquer pensamento, qualquer crise financeira, qualquer crise familiar, qualquer doença e qualquer ansiedade que venhamos ter, meus queridos ouvintes da palavra de Deus. É esta segurança de nós clamarmos, aleluia, como o salmista tem clamado neste Salmo 91, é clamar ao Altíssimo, aquele que tem todo o poder, aquele que está rodeado de glória, de majestade, aleluia. Se Ele é o Altíssimo, quando nós recebemos uma notícia ruim, ou quando nós enfrentamos qualquer imprevisto, por mais difícil que pareça aos nossos olhos, é lembrar que Deus é maior que qualquer situação. E isso muda o foco e a maneira que pensamos e a maneira que exercitamos a nossa fé. Porque Ele é o Altíssimo e Ele está sentado entre os querubins, rodeado da sua glória e da sua majestade, nos guardando, aleluia, na sua habitação, nos envolvendo, aleluia, com as suas mãos poderosas, com as suas asas poderosas, aleluia, nos guardando nessa perspectiva espiritual. Louvado seja o nome do Senhor, meus queridos. E diz assim, que a sombra do Onipotente, aleluia, eu e você descansa. A sombra do Altíssimo, a sombra do Onipotente Deus, aleluia, o nosso Deus, nós descansamos. E o descanso prometido aqui não é uma ausência de trabalho, não é uma ausência de dificuldades, não é uma ausência de lutas, tempestades, que muitas das vezes balançam o nosso barco, balançam a nossa vida, balançam a nossa estrutura. Mas é saber que quando nós desligamos as nossas preocupações, aleluia, e colocamos a nossa cabeça no nosso travesseiro na hora de dormir, entregamos os nossos problemas nas mãos de Deus, aleluia, nós sabemos que podemos dormir e descansar, porque Ele tem todo o poder e o controle de todas as coisas está em suas mãos, aleluia. Então, nesta tarde, querido rádio ouvinte, diga como diz o salmista aqui no verso 2. Direi do Senhor, Ele é o meu Deus, Ele é o nosso Deus, Ele é o nosso refúgio, Ele é a nossa fortaleza e nele você pode confiar. 15 horas, 18 minutos.

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1: Glória a Deus, meus irmãos. 15 horas, 22 minutos. Meus queridos irmãos, o nosso setor 32, domingo agora, a partir das 9 horas da manhã, domingo, amanhã, a partir das 9 horas, em todas as congregações, na Igreja Polo e demais congregações, a partir de 9 da manhã, nós temos Escola Bíblica Dominical, aleluia, que na classe de adultos será a lição número 8, que tem por título Despedida em Éfeso, entre lágrimas e alertas. Vai ser a lição de adultos, domingo agora, dia 23. O texto áureo desta lição diz assim: olhai por vós e por todo o rebanho, sobre que o Espírito Santo vos constituiu bispos para apacentardes a Igreja de Deus, que ele resgatou com seu próprio sangue. Está lá em Atos 20, 28. A verdade prática, meus irmãos, diz assim: a igreja é preservada quando líderes vigilantes cuidam do rebanho com fidelidade à palavra e submissão ao Espírito Santo. Então, meus queridos ouvintes do nosso querido setor 32 e demais setores, amanhã, 9 horas da manhã, nós temos Escola Bíblica Dominical em todas as nossas congregações. Leve um vizinho, leve um amigo, leve um visitante para ouvir e aprender a boa palavra de Deus. Palavra essa que edifica, transforma o homem. Aleluia. Meus queridos, a partir das 18 horas, nós temos culto em todas as congregações, dirigido ali pelos departamentos. A congregação de Galileia tem culto amanhã às 18 horas, dirigido pelo Dejade. Pede para reforçar aqui o convite, inclusive estará no louvor a irmã Priscila Ribeiro, ali no culto de jovens, ali do Dejade, da congregação de Galileia. E estará ali na preleção da palavra o irmão Marcelino Isidro. Então você é convidado para estar ali também na congregação de Galileia. Fica ali na Avenida Senhor do Bonfim, 5243, aonde estará acontecendo o culto dos jovens também, dirigido pelo nosso departamento do Dejade. Meus queridos, na terça-feira nós temos culto de oração e testemunho a partir das 19 horas, tanto na Igreja Apolo como nas demais congregações. Na congregação de Galileia também, o pastor pede para avisar que na terça-feira vai ser culto de novos convertidos lá, com a participação do conjunto Betel, ali de Parque Floresta, e estará trazendo a palavra ali na congregação de Galileia, terça-feira às 19 horas, a irmã Marta Porcino. Será ali a preletora do culto de novos convertidos ali na congregação de Galileia. Na quinta-feira, meus irmãos, tanto na Igreja Polo quanto nas demais congregações, nós temos culto de doutrina e ensino da palavra de Deus. Então, às 19 horas, não falte, os nossos pastores estarão ali, cada um nas suas congregações, trazendo a exposição da palavra de Deus, ensinando ali a igreja a palavra de Deus, o alicerce para estarmos edificados no nome de Jesus. Irmã Jaqueline.
2: São 15h26 agora em Natal. Nós vamos, antes de orar, nós vamos passar aqui no WhatsApp. A irmã Deusa pede oração por sua família para Deus chegar com a libertação. Ana e irmã Maria, lá nas fronteiras, também estão na audiência. Marlene Alexandre também está conosco. Pedro, irmão Pedro e Leia, lá de Catarina 1, oferece para todos os irmãos da Assembleia de Deus e para seu filho Patrick, lá de Cidade de Nova, Cidade ou é Cidade Nova? Agora pronto. Nova Cidade e todos de Santo Antônio do Salto da Onça. Irmão Pedro, eu estava ouvindo ele essa semana no programa do pastor Jailton Santos, no dia que o pastor Edmilson vem. Ele estava dando aqui o testemunho e eu ouvindo de casa, viu? O senhor é meu ouvinte e eu sou ouvinte do senhor. Pronto. Sandra Maria está na audiência e manda saudações para todos do setor 10, em especial para o irmão Jefferson e sua esposa Ana e ainda sua filha Maria Alice. Boa tarde, minha querida, a paz do Senhor. Gostaria de agradecer a Deus pelos meus 50 anos de vida, né, que foi comemorado no último dia 16. Cheguei até aqui porque ele é bom, bonito e agradável. Obrigada, Pai. Peço oração pela minha mãe, a irmã Severina Matias, para que Deus chegue com providência na sua vida. Parabéns, Nádia. Salmos 20, verso 1, para a sua meditação. Que Deus te abençoe. Flávio vai orar, né?
1: Glória a Deus, meus irmãos. Vamos orar. Eu quero pedir também oração pela minha sogra, que hoje mesmo pela manhã, antes inclusive de vir para cá para a rádio, eu e minha esposa tivemos que levá-la ali no hospital. Ela não se sentiu muito bem e inclusive minha esposa ainda está no hospital com ela. Eu saí do hospital e vim, passei só em casa e vim direto para a rádio, mas graças a Deus já tenho falado com ela, já estão bem melhor e Deus é poderoso para fazer tudo aquilo, muito mais daquilo que pedimos ou pensamos, meus queridos. Não só no pedido da minha sogra, da restauração da saúde da minha sogra, mas em todos os demais pedidos também que a irmã Jaqueline leu aqui, fez alusão. E também você que não conseguiu enviar o seu pedido, mas está nos ouvindo, saiba que Deus é poderoso e está aí com você também. E nós vamos orar em nome de Jesus e Ele pode todas as coisas. Ele pode todas as coisas, porque todo o poder é dele. Oremos, meus irmãos. Maravilhoso Deus, eterno Pai, em nome de Jesus, o teu Filho amado, Senhor, somos gratos a ti, Deus, por estarmos na tua presença, por podermos cooperar, Senhor, com a tua grande obra, Senhor, a tua grande obra, porque ela é tua. Ela é tua, Senhor. Nós somos apenas ceifeiros, nós somos apenas vozes que estamos a clamar, Senhor, o teu nome, Deus Todo-Poderoso. E nesta oração, Senhor, nós clamamos por cada pedido feito aqui nesta tarde, Senhor. Ó Deus Todo-Poderoso, vem com o teu poder, Senhor, sarar, curar, libertar, transformar, Senhor, vidas. Ó Deus, chega onde nós não conseguimos chegar, onde a nossa mente humana, onde a nossa limitação humana não consegue, mas tu é poderoso, tu é transcendente, Senhor. Todo poder está nas tuas mãos. Tu mesmo disseste que todo poder estava nas tuas mãos, Senhor, e nós cremos porque sabemos que tu és poderoso, Senhor. Tu que entendes o homem da planta do pé ao alto da cabeça, porque tu o formaste do pó da terra, Senhor. Deus, em nome de Jesus, chega com a tua providência, Senhor, e continua conosco para a honra e glória do teu nome, Senhor. Amém.
2: 15:31 agora em Natal. Flávio, muito obrigada.
1: Glória a Deus, obrigado também, irmã Jaqueline, irmão Joás, pelos trabalhos de estar aqui conosco. E, meus queridos ouvintes, a paz do Senhor.
2: Nós vamos agora faturar e, na sequência, nós vamos ouvir o cantor Jessé Lucas interpretando o louvor da harpa cristã, Porque Ele Vive. Já tocou? Já tocou, né? Ah, Joás, tá certo. Então, nesse caso, após os comerciais, a gente vai ouvir o cantor Gerson Rufino, Acalma e Descansa.
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A irmã Lúcia Gomes pede oração pela vida de seus filhos e netos, Régia, Raniele, Robson, Alícia, Isabela, Rian, Milena e Lurdinha, sua mãe. E para todos que necessitam de orações, né? Salmos 23 e 91 para a meditação de todos os irmãos. O irmão Barbosa, lá de Vale Dourado 2, ele pede oração por ele e por toda a sua família. E Lucima Alves, lá de Soledade 1, setor 32, ela pede oração pela sua mãe e também pelo seu filho que já viajou. Ainda aqui conosco, a paz do Senhor, peço oração pela minha saúde e pela minha família. A irmã Josi. Continuando aqui, interagindo com os nossos irmãos. Irmã Cileide, de Farol 1, setor 15. Mãe Luísa, o último domingo do mês de agosto, dia 30, portanto, aniversário do Conjunto de Senhoras, Cântico Celeste. São 38 anos, bodas de carvalho. A irmã Neuma e a irmã Osmarina, esposa do pastor Cordeiro, convida a todos. Ela diz assim, deixa eu ver aqui. Deixa saudações para mim. Muito obrigada, irmã Cileide, tá certo? A paz do Senhor, aqui é a irmã Glorinha. Graças a Deus, estou bem. Graças a Deus, irmã Glorinha, que Deus te abençoe. Em nome de Jesus, irmã Jaqueline, peço oração pelos meus filhos Gabriel e Tiago, por salvação, restituição. Profetizo que eles são projeto de Deus. A irmã Alzenita, que Deus abençoe. Também ainda conosco o irmão Edson e família ali de Lagoa de Onça, município de Boa Saúde, que Deus abençoe a todos os irmãos ali de Boa Saúde na audiência do programa Boas Novas. A paz do Senhor, auxiliar Hermógenes e família da AD Rosas dos Ventos 2, em Parnamirim. Manda um abraço para o pastor Avelino e sua esposa, a irmã Vanderleia, da Assembleia de Deus Capela, distrito de Ceará-Mirim. Que Deus abençoe, irmão, irmã Jaqueline. Auxiliar Hermógenes, deixa também aqui. Manda um abraço também para o irmão Josadac e família da Assembleia de Deus de Parque dos Eucaliptos, setor 25. Graças a Deus. Nós vamos dar uma paradinha aqui, daqui a pouquinho a gente volta interagindo com os nossos irmãos, tá certo? São 15h41, nós vamos ouvir, Joás, Eunice Ferreira, Renovação, e na sequência a gente vai ouvir com Rayane Vanessa e Jonatas Fonseca, Você, o Barco e o Mar.

15h42, nós não temos com a cantora Eunice Ferreira, mas temos com Leni Silva e vamos sim ouvir em nome de Jesus.

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2: 15:49.
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5: 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Meus queridos companheiros, pastores, supervisores de campo, pastor de igrejas filiais, obreiro de comunidades rurais, coordenadores de setor, dirigentes de congregação, diretores de departamentos, toda a liderança da nossa igreja, membros e congregados. Quero convocar todos vocês para esta edição do Nordeste para Cristo. 2026 é chegado e no período de 12 de agosto a 12 de setembro, nós estaremos em todo o estado do Rio Grande do Norte, orando pelo Nordeste e evangelizando também, ganhando almas para o reino de Cristo Jesus, nosso Senhor. Evangelizar é missão primordial da igreja. Fazer cruzadas evangelísticas, campanhas de casa em casa, evangelismo pessoal, pelas praças, enfim, evangelizar, pregar a palavra de Deus. E neste ano, 2026, na campanha O Nordeste para Cristo, precisamos dar mais ênfase à salvação em Jesus Cristo, nosso Senhor. Porque o que a sociedade está necessitando não são de bens materiais, nem de prazeres para a vida. A sociedade precisa de Jesus Cristo, nosso Senhor. E vamos ganhar muitas almas para Jesus nesta campanha O Nordeste para Cristo. Na verdade, o tema é muito importante: a suficiência na evangelização para as pessoas, guiados ou orientados pelo Espírito Santo de Deus. Vamos fazer esse trabalho com muita alegria, com o coração voltado exatamente para esta missão tão nobre que Jesus nos tem confiado. Portanto, o nosso querido coordenador dessa campanha no Rio Grande do Norte é o pastor Alberico Marques, que é o diretor do nosso DEPEN. Ele vai arregimentar todos os campos eclesiásticos e todos nós envolvidos nesse trabalho vamos ganhar talvez 10, 15, 20 mil almas para Cristo Jesus, nosso Senhor. Que Deus abençoe a todos, em nome de Jesus. Amém.
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7: São 15:52 agora em Natal, graças a Deus, nós antecipamos a pregação e Rayane Vanessa e Jonatas Fonseca vai ficar para um outro momento, tá certo? Daqui a pouquinho a gente escuta, porque nós vamos dar prioridade ao momento da palavra. Eu quero só, antes de passar para o irmão Heriberto, que já está conosco aqui, esse horário é o horário do setor 16, que tem como Igreja Polo, Cidade Satélite. O coordenador é o pastor Rivaldo Felipe e a irmã Vitória Souza, certo? Antes de passar para ele, que foi convidado pelo nosso copastor, o irmão Genilson, para estar hoje aqui pregando, eu quero mandar um alô para a irmã Silvia Melo, que agora é nortista como eu, né? Ela sai do setor 40, ali de Nova Descoberta, e vai se congregar lá no Pajuçara. Seja bem-vinda, apesar de não estar morando na Zona Norte, seja bem-vinda à Zona Norte, tá certo? E eu também quero mandar um abraço, um alô para minha mãe, a irmã Joana, e o irmão Ramos, meus pais, lá em Catarina 1, a Igreja Polo do setor 32. Irmão Heriberto, a paz do Senhor.
2: Paz do Senhor a todos. É um motivo de alegria e satisfação estar aqui mais uma vez, conduzindo a palavra de Deus aos corações. Que Deus possa, nesta tarde, nos abençoar. Vamos refletir hoje num texto bastante conhecido, que nos fala sobre a parábola do rico e Lázaro. Capítulo 16, Lucas, versículo 19 ao 29. Ora, havia um homem rico e vestia-se de púrpura e de linho finíssimo, e vivia todos os dias regalada e esplendidamente. Havia também um certo mendigo chamado Lázaro, que jazia cheio de chagas à porta daquele e desejava alimentar-se com as migalhas que caíam da mesa do rico, e os próprios cães vinham lamber-lhe as chagas. E aconteceu que o mendigo morreu e foi levado pelos anjos para o seio de Abraão. E morreu também o rico e foi sepultado. E no Hades ergueu os olhos, estando em tormentos, e viu ao longe Abraão e Lázaro no seu seio. E clamando disse Abraão: meu pai, tem misericórdia de mim e manda a Lázaro que molhe na água a ponta de seu dedo e me refresque a língua, porque estou atormentado nesta chama. Disse, porém, Abraão: filho, lembra de que recebeste teus bens em tua vida e Lázaro somente males, e agora este é consolado e tu atormentado. E além disso, está posto um grande abismo entre nós e vós, de sorte que os que quisessem passar daqui para vós não poderiam, nem tampouco os de lá passar para cá. E disse ele: rogo depois, ó pai, que o mandes à casa de meu pai, pois tenho 5 irmãos, para que lhes dê testemunho, a fim de que não venham também para este lugar de tormento. E disse-lhe Abraão: eles têm Moisés e os profetas, ouça-nos. Amigo ouvinte da palavra de Deus, esse texto nos traz uma série de acontecimentos. Queria aqui fazer um resumo, o tempo é muito pouco. Aquilo que nós devemos refletir e aprender, trazer para nós, né? A gente vê esta passagem, um homem cheio de recursos e que ignorava a Lázaro, uma pessoa necessitada, né? E nós aprendemos aqui que quem ignora alguém que está necessitando de alguma coisa, passando por alguma necessidade, está ignorando também a Deus. Esse é o resumo desse texto. E devemos aprender, através da palavra de Deus, a viver segundo a vontade dele. É isso? Então, muitas pessoas pensam que a nossa vida é controlada pelo acaso. Mas a palavra nos mostra que tudo está sobre o controle de Deus, né? Existem pessoas que pensam que o espírito humano passa por várias evoluções, ou seja, a nossa alma se preserva em ciclo até se aperfeiçoar, né? Então morre e nasce várias vezes. Então, esse aí é o conceito humano. Outros pensam que quando a pessoa morre, tudo acabou ali. Não existe outra vida. Acabou ali o sofrimento, a dor, as aflições. E isso, e esses conceitos humanistas não estão de acordo com o que ensina a palavra de Deus, né? Então, são doutrinas, são preceitos de homens, né? Trazendo esclarecimentos que não têm base bíblica. Então, essas opiniões foge ao que é verdadeiro, foge ao conhecimento da palavra de Deus e passam a expressar tolices por aí afora. E esse texto, ele, porque não tem o tempo suficiente, ele dá muitos esclarecimentos, né? Mas uma coisa a gente deve entender: assuntos que diz respeito à eternidade, esse assunto diz respeito a esse relacionamento a quem está na terra e que vai para a eternidade. Então, tudo que diz respeito à eternidade, nós temos que perguntar a quem é eterno, né? Então, Deus é eterno, Ele é o nosso Criador. Então, temos que perguntar a Ele. Ele deixou a palavra para nos orientar. E muitas pessoas de si mesmo produzem doutrinas, né, que são preceitos humanos, né? Então, se você quer saber da eternidade, a grande lição é você entender que quem conhece a eternidade é Deus. Então, eu tenho que perguntar ao nosso Criador, e você tem que ir para a sua palavra. Ele deixou-nos a sua palavra, né, para que a examinássemos. Talvez você tenha até a palavra de Deus em sua casa, uma Bíblia. Ela contém a palavra de Deus, os seus ensinamentos, né? E muitas vezes a pessoa deixa ali no lugar, não lê, né? Não edifica a si mesmo nem a sua casa. Então, Deus deixou a sua palavra para que a examinássemos, para que crescêssemos no conhecimento dela, da verdade. A sua palavra é a verdade, né? Então, Ele nos deixou porque o objetivo de Deus é nos instruir, é nos capacitar para que não possamos ir a outras doutrinas. Jesus disse: eu sou o caminho, a verdade e a vida. Então, Ele deixou os seus conselhos, os seus ensinamentos, a sua palavra, para que examinássemos, né? Então, ela tem o objetivo de nos instruir em várias questões, né? Em questões de nossa vivência aqui, em questões de eternidade. A palavra nos ensina, nos edifica e nos mostra o caminho da salvação. Veja esse homem do texto, o homem rico. Ele era um homem que estava numa situação privilegiada, mas não mostrou amor no seu coração por uma pessoa que estava padecendo, que estava necessitado, né? E certa vez perguntaram a Jesus qual o grande mandamento. Ele diz: amarás a Deus acima de todas as coisas, né? E ao próximo como a si mesmo. Então, são coisas que a gente vai unindo e mostra que a falta do conhecimento da palavra de Deus, dos ensinamentos que Ele deixou, né, traz perturbação para a vida do homem. E quando parte daqui para a eternidade, ele vai para um lugar difícil, né? Como foi lido no texto, um lugar de dor, de sofrimento, né? Então é preciso entender que a nossa história, a história do ser que vive aqui na Terra, que somos nós, ela tem um começo, ela tem um meio, uma existência e terá um fim aqui na Terra. Mas a vida espiritual tem uma continuidade, há uma continuidade na esfera espiritual. Aquele homem rico, ele estava bem, né? Mas não se preparou para quando partir daqui, né, estar na presença de Deus. Já o homem pobre, ele estava preparado, né? Era um homem bom. Ele poderia fazer o mal, mas ele estava ali pedindo para não fazer o mal, né? Então a gente vê que ele estava no caminho, ele estava necessitando, estava ali pedindo, né? Mas Deus, ele levou para o paraíso este homem, está na presença de Deus, enquanto que o rico estava no Hades, um lugar de tormento. Então é uma palavra que nos traz uma advertência, é um exemplo de advertência. Nós temos escolhas a fazer, nós temos decisões a tomar. Então há um grande perigo não atentarmos para a existência do Criador, da sua palavra, da sua doutrina, para que vivêssemos melhor, para que herdássemos a vida eterna com Ele. Então é muito importante nós entendermos isto. Então esta parábola nos ensina que a vida presente não é o fim da história, há uma continuidade, né? Então o rico tinha um coração indiferente diante do sofrimento de quem estava à sua porta, de quem estava precisando. E quando, depois de sua morte, a situação se inverte, Lázaro no paraíso, enquanto que o rico percebe tarde demais e parte trazendo para si consequências de uma vida distante de Deus, né? Jesus disse: eu sou o caminho, a verdade e a vida. Então Jesus é aquele que traz a reconciliação com Deus, a nossa reconciliação com Ele. Então veja como você está andando, como você está agindo diante dessa vida, diante de Deus, diante da família, diante da sociedade. Muitas vezes você está precisando de reconciliação com Deus. É preciso entender, prezado amigo ouvinte, que Deus nos criou para sermos seu amigo. Mas o pecado, a transgressão da lei de Deus, nos afastou dele. E quando a pessoa perece numa situação como aquele homem rico, que eu não sei se é a sua situação, ele se torna inimigo de Deus, e na sua partida ele não vai para o paraíso, mas vai para o Hades, um lugar de sofrimento e de dor. Então a palavra de hoje, o texto de hoje nos mostra dois destinos à espera de cada um de nós: o paraíso e o Hades. Dois lugares de espera. Em que lugar? Como você se encontra hoje? Você reflita qual lugar, qual dos dois lugares que te espera. Porque Deus não compactua com vícios, com prostituição, com violência, com o engano, com a maldade no coração. E Ele quer que você se reconcilie com Ele para ir para o paraíso. Reconheça Ele como o Senhor da sua vida, que Ele quer mudar o seu coração, quer limpar, para você um dia estar naquele lugar onde aquele pobre homem foi, o Lázaro. Então, essa é a vontade de Deus, que você entenda que há uma continuidade espiritualmente de uma outra vida. Ou vai ao encontro do Senhor, ou vai para o Hades. E uma coisa muito importante que você tem que entender: não é depois, é aqui na terra que temos a oportunidade de escolher, que temos a oportunidade de decidir o lugar que vamos morar, paraíso ou Hades. E o Senhor quer que escolhamos o melhor lugar. E para isso Ele enviou o seu Filho para nos reconciliar com Ele, para que Ele quer levar você até o paraíso. Então, o pecado, amigo, nos separa de Deus. Por isso precisamos nos reconciliar com Deus, por Cristo Jesus, para que possamos ter comunhão, para que possamos ter uma nova vida, unido com Deus, né? É uma vida governada por Deus, não é governada pelo mundo. Como se sabe, a morte, a dor e o sofrimento humano veio até nós devido à transgressão de nossos primeiros pais. Todos pecaram e destituídos estavam da glória de Deus, mas Deus, pelo seu muito amor, enviou Jesus para nos redimir, para nos salvar. Precisamos do seu sacrifício para nossa comunhão com Deus. Então Jesus pagou o preço por mim, por você, por toda a humanidade, para nos absolver da condenação que nos está imposta. Então, quem tem Jesus tem a vida. Este é o caminho para irmos para o paraíso. Faça a escolha nesta tarde. Ele disse: eu sou o caminho, a verdade e a vida, e ninguém vem ao Pai senão por mim. Então, atente para os avisos de Deus. A hora é chegada, o tempo para a salvação de nossa alma é agora. Não deixe para depois. A Bíblia diz que aos homens está ordenado morrer uma só vez, vindo depois disso o juízo. Cuidado para não pegar a onda do vai e vem, né? Do achismo, da ideologia humana. Uma vez tendo experimentado a morte, outra realidade nos espera: o Hades ou o paraíso. Então Deus expõe isto para você. A escolha é sua. Ele já mandou o seu Filho, está à disposição de você, para você pedir perdão e aceitá-lo como Senhor e Salvador de sua vida, né? Não vá na conversa de que morreu, acabou tudo, a dor, o sofrimento, a angústia. Não, Deus não ministrou essa teologia. É a maneira de pensar do ser humano. Então, Deus determinou assim: tu és pó e ao pó tornarás, porém a alma e o espírito sobe para Deus. Depois, outra realidade nos espera, amigo. Então, aceita Jesus como Senhor de sua vida, para ser salvo, para ter uma vida feliz. Amém.

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1: São 16:13 agora em Natal. A nossa irmã Zélia oferece para a irmã Jaqueline, o irmão Heriberto, a Joás, para Eudes, para Evaristo, Gerson, pastor Oaldo, e pede oração por Ludmila, que está internada no Hospital Rio Grande, para Jesus chegar na vida da mesma. A irmã Graça pede oração por sua filha, que está afastada dos caminhos do Senhor, para Jesus chegar na vida da mesma. A irmã Zélia Gomes ainda pede oração por causas na justiça de Antônio, de Lourdes, Lourdes de Castro, Etemístocles, Geison, ou Geison, né? E por todos que têm causa na justiça, para o Senhor chegar e dar vitória em nome de Jesus. A irmã Janeide Bandeira pede oração pelo seu filho, que está afastado dos caminhos do Senhor. A irmã Ivanete pede oração por ela e família, e por renovo espiritual. Irmão Heriberto.
2: Ó Deus, Pai que está no céu, estamos aqui mais uma vez na tua presença, para em nome de Jesus te pedir, Senhor, por aqueles que estão sintonizados com esta emissora, ver as suas necessidades. Tu sabe que a carência

16h15, Natal, irmão Heriberto, muito obrigada. Nós vamos ouvir agora sim, Rayane Vanessa e Jonatas Fonseca, Você, o Barco e o Mar.

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1: Dezesseis e vinte e cinco, você está na sintonia da Nordeste Evangélica, a emissora das boas novas. Eu quero aqui mandar um abraço para minha veinha lá de Bom Jesus, a irmã Mocinha, fazendo as coisas dentro de casa e sintonizada na Nordeste Evangélica, a emissora das boas novas. Muito obrigada, minha querida, pela sua audiência, tá certo? O louvor que você acabou de ouvir foi com Gabriel Brito, André Valadão e Felipe, Gratidão. Pois é, lindíssimo esse hino, lindíssimo. E daqui a pouquinho nós vamos de mais música, mas antes nós vamos aqui zapeando com os irmãos. Irmão Pedro e a irmã Leia, lá de Catarina 1, continuam conosco, tá certo? Na audiência, e ele oferece o próximo louvor para o pastor Claudimar e família. E também, que está aniversariando, deixa aqui Salmos 23 para a meditação dele. Também conosco, boa tarde, a paz do Senhor Jesus. Continuo pedindo oração por salvação para todos os privados de liberdade. A irmã Fátima. Também aqui conosco, a paz do Senhor Jesus, gostaria de pedir oração por meu filho Ítalo e meu irmão Alisson, por livramento e salvação. Aldenise Freire, deixa aqui o seu pedido de oração. Muito grato, minha irmã Jaqueline, que Deus te abençoe, a senhora e sua família. Muito obrigada, irmão Hermógenes, muitíssimo obrigada. Aqui conosco o nosso irmão Roberto Pacheco, lá de Sapucaia do Sul, no Rio Grande do Sul. Ele oferece para todos os pastores aqui da cidade do Natal, tá certo? Também a irmã Silvia continua conosco, e a irmã Mocinha querida, né? Lá da cidade de Bom Jesus também está conosco. Tem chegado o representante do setor de número 11, né? Que tem como Igreja Apolo, Gramoré 1, pastor Kleiber Bandeira e a irmã Martinha. Muito obrigada pela audiência de vocês. Hoje a congregação em destaque é Gramoré 2, né? A paz do Senhor, meu irmão.
2: Paz do Senhor, meus amados. Tive um contratempo no meio do caminho, mas para a glória do Senhor estamos aqui.
1: Graças a Deus. Chegue, o nome do irmão. Irmão Vitor, né? Da congregação de Gramoré 2, pastor Osiel Lourenço, né? Mas dá tempo, a gente vai tentando aqui encaixar. Nós vamos ouvir mais um louvor, tá certo? E na sequência, a gente vai faturar, exatamente. Está aí Joás, ó, apontando os dedinhos, tá certo? Mas antes vamos passar para o irmão Vitor, já para ele ganhar tempo e fazer o seu oferecimento.
2: Neste momento, a paz do Senhor para todos. O meu oferecimento vai primeiramente para minha família, né? Minha esposa que está em casa, meus filhos. Veio um deles representando comigo. E para o meu pastor Osiel Lourenço, para a irmã Williana Santos, para os meus co-pastores também ali de Gramoré 2, nosso amado irmão HS Lopes, irmã Joseane, e o nosso irmão Juninho e a nossa irmã Larice. Vem.
1: Tá chorando porque se você tem um Deus que cuidar de você, ó. Mas não é com uma cantora não, viu? É com um cantor, Geiser Maia. São 15, 16 agora e 29.

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8: São 16h36 agora em Natal. Nós vamos trazer agora as informações do setor 11.
9: A paz do Senhor. Composição do setor 11. Ela é composta pelo nosso coordenador, pastor Kleber Bandeira, e a sua esposa, a irmã Marta Bandeira, mais conhecida como a nossa irmã Martinha. Gramora é 2, o evangelista Osiel Lourenço e a sua digníssima esposa, irmã Williana Santos. Dom Pedro, o presbítero Josimar Dantas e a nossa irmã Joseane Cristina. Lagoa Azul, o dirigente presbítero Ronaldo Nascimento e a nossa irmã Elione Xavier. E Porta de Esperança, o presbítero Paulo Felipe e a sua esposa, a irmã Marlene Martins. Né? A agenda do setor 11, ela não começa no domingo, ela começa amanhã, tá certo? Amanhã não, começa hoje. Lá em Lagoa Azul, teremos uma cruzada com o tema Profetizando Vidas. Amanhã pela manhã, já em Lagoa Azul, de manhãzinha cedo, a partir das 8 da manhã, terá Manhã com Deus com os jovens. Em todas as congregações teremos as escolas bíblicas dominicais. E à noite, Gramoré 1, teremos culto com a participação dos jovens. Gramoré 2, culto com a participação dos novos convertidos. Dom Pedro, culto com a participação dos novos convertidos. Lagoa Azul, será culto evangelístico. E em Porta de Esperança, será um culto de gratidão pelo aniversário do nosso pastor Paulo Felipe. Creio que estará lá nossa irmã Raíssa, sua nora, e o nosso irmão Marcelo, seu filho. Guarde um pedacinho de bolo pra gente também, viu? Amém? Na terça-feira teremos em Gramoré Polo, culto da terceira idade. Em Gramoré 2, culto da família. Ô, glória, vai ser bênção. Pregador, vai ser uma bênção aí do culto da família em Gramoré 2. Em Dom Pedro, culto infantil. Em Lagoa Azul, culto de testemunho. E em Porta de Esperança, culto do renovo. Quinta-feira teremos cultos de doutrina em todas as nossas congregações. E aí a gente encerra. Mas, lembrando, próximo domingo lá em Gramoré 2, teremos o grande culto com a participação de todos os varões. Estaremos louvando a Deus lá com o nosso irmão Júnior, né? Alcide Júnior, e o nosso irmão José, carinhosamente chamado Zé. Irmão Zé, um abração aí pro senhor também, pro irmão Júnior. Amém?
8: São 16h39, nós vamos ouvir um louvor antes da palavra. A irmã Conceição pede oração por seu esposo Sebastião Benício, que na segunda-feira vai passar por um procedimento. Clécio manda um alô para todos da Assembleia de Deus de Golandim 2, setor 28. Simone pede oração por sua vida, sua família e por uma causa impossível e por toda a equipe da rádio. Muito obrigada. Irmã Jeane está na audiência e a minha querida Helena, lá do pastor Nelson Bezerril.

0: Quero deixar aqui um abraço bem forte para ela, tá certo, irmã Helena? Muito obrigada pela sua audiência, minha querida. Ou vai oferecer, irmão Vitor?
1: Eu queria oferecer, irmã Jaqueline, para alguns amigos que nós temos aí do SCC.
0: Pronto, fica, né, à vontade.
1: Irmão Juranil, que está na audiência, né? E a nossa irmã Marília. E a equipe, que eles sabem quem é. Nós não podemos dizer todos, mas sintam-se abraçados e recebam este louvor, que ele possa tocar no seu coração nesta tarde.
0: Elian Oliveira, no tempo dele.

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1: 16h45, agora em Natal, vamos ouvir o momento da palavra.
2: Glória a Deus. Irmãos, abramos as nossas Bíblias neste momento, num texto bem conhecido, que se encontra em Romanos, capítulo de número 12, versículo de número 2 e versículo de número 3. Eu estava vindo a caminho aqui da Rádio Nordeste Evangélica e aconteceu uma coisa que não era esperada. E eu tinha estudado um texto, mas quando eu parei ali para fazer o remendo do pneu ali na borracharia, ali na Ridinha, Deus colocou esse texto no meu coração. É um texto bem conhecido, que diz assim: e não vos conformeis com este mundo, mas transformai-vos pela renovação do vosso entendimento, para que experimenteis qual seja a boa, agradável e perfeita vontade de Deus. E o versículo 3 diz bem assim: porque pela graça que me é dada, digo a cada um de vós que não saibam mais do que vos convém saber, mas que saiba com temperança, conforme a medida da fé que Deus repartiu para cada um. Você vai entender agora, neste momento, esta palavra de reflexão, porque o Senhor colocou no meu coração. Eu estava vindo a caminho da Rádio Nordeste e aconteceu um imprevisto e nós paramos para fazer este serviço. Estávamos atrasados porque queríamos chegar cedo aqui. Mas quando nós paramos e queremos até adiantar o mecânico para que ele pudesse fazer o serviço, chegou uma moça ali na Redinha, ali na borracharia, de uma pessoa carinhosamente chamada por Dedê, e ela disse: eu estava indo para Genipabu e no meio do caminho eu vim até aqui atrás de uma borracharia porque furou o pneu da minha moto. E eu comecei a entender um pouco do que Deus queria falar conosco nesta tarde. Porque muitas vezes nós entendemos, na nossa ótica humana, o que nós vemos na nossa frente parece ser bom, parece ser perfeito, parece ser agradável. Você pode estar perguntando: irmão Vitor, por que você está querendo dizer isso? Porque eu queria ter chegado cedo. Eu queria até mesmo ter me preparado mais. Mas muitas vezes nós entendemos que aquilo é o melhor e não queremos colocar a vontade de Deus em primeiro lugar. E o impressionante desse texto é que ele vai dizer bem assim: para que vós experimenteis. Muitas vezes eu tenho três filhos, para a glória de Deus, e eles não gostam de algumas coisas que eles não se alimentaram já. Eu costumo dizer: experimente para ver se é bom. Experimente para ver se você gosta. Não, mas é ruim, você já experimentou. Eu não sei o que poderia acontecer no meu destino, da minha casa até a Rádio Nordeste, mas o Senhor sabia. E aprove a Deus acontecer aquele imprevisto para que eu chegasse até este local em segurança. E o versículo 3 ele vai dizer: porque cada um convém saber, que saiba com temperança. A vontade de Deus, ela é boa, ela é perfeita e agradável. Mas nós muitas vezes queremos colocar a nossa vontade em primeiro lugar, esquecendo a vontade de Deus. A vontade de Deus, ela é boa, ela é perfeita e ela é agradável. Mas muitas vezes olhamos só para o que nós achamos que é bom. Então, por isso, Paulo, ele, tratando com o pessoal de Roma, ele vai dizer: ei, não se conforme com esse mundo, mas transforme a sua mente para que você possa entender. Eu poderia ter ficado chateado, eu poderia ter ficado muito brabo com a situação que aconteceu comigo, mas eu entendo que Deus, ele sabe o que é melhor para mim, ele sabe o que é melhor para você. Aleluia, louvado e engrandecido seja o nome do Senhor. Muitas vezes ele tem nos livrado de coisas que a gente não vê. A gente só conta, a gente só agradece livramento por aqueles que a gente vê e aqueles que a gente não tem visto, porque Deus tem dado livramento antes. Oh, aleluia. Muitas vezes nós queremos alguma coisa e Deus não nos dá, sabe por quê? Porque Ele está nos livrando, porque Ele sabe que lá na frente não será bom, não será perfeito e agradável, mas quando Ele nos dá, Ele sabe que vai vir bom, Ele sabe que vai vir perfeito, Ele sabe que vai vir agradável, porque nós temos uma ótica humana que nós vemos só aquilo que está à nossa frente. Mas Deus, Ele conhece o nosso passado, Ele conhece o nosso presente e Ele conhece o nosso futuro. Porque o nosso Deus é poderoso. E o impressionante é que quando Deus, Ele conhece o nosso passado, Ele vai dizer: ah, mas o teu passado eu já joguei no lago do esquecimento. Aleluia. Porque a graça que é me dada, digo a cada um de vós que não saiba mais do que você convém saber. É impressionante quando nós queremos saber de tudo. Achamos que nós somos certos. Mas o texto que eu tinha estudado era sobre humilhação. Não tem nada a ver. Humilhação com vontade de Deus. Mas o impressionante é que ele vai falar aqui: não venha saber mais do que aquilo que Deus tem te dado para você saber. Aleluias. Saiba só o que é necessário saber. Deus, nesta tarde, ele tem nos trazido a memória acerca da humilhação, porque muitas vezes nós queremos saber de tudo, nós queremos ser maior, nós queremos ser maiorais, mas a Bíblia fala de um rei chamado Ezequias, que a Bíblia diz que ele, que Deus chama o profeta e diz: olha, vai lá e diz a Ezequias que arrume a casa, que ele vai morrer. Mas chega um momento da história que ele é revelado isso, e a Bíblia diz que ele vai até a sua casa e se humilha, porque ele só via aquilo ali, a palavra do Senhor através do profeta. E nesta tarde Deus, ele está falando comigo e com você. Você não sabe o que vem depois, mas saiba que Deus, ele tem o melhor para você. Saiba que o que Deus tem dado para você, ele é bom, ele é perfeito e ele é agradável. Por isso, nós temos que colocar a vontade de Deus em primeiro lugar nas nossas vidas e deixar a nossa vontade em segundo plano. E eu digo amém.
1: São 16h55 agora em Natal. A irmã Maria José, ela agradece as orações do programa Boas Novas, pois ela ligou para cá muito aflita por um problema que ela estava passando, e ela disse que Deus já lhe deu vitória, graças a Deus. O irmão pequeno, né, lá de Nova República, está na audiência e oferece o próximo louvor para o irmão Heriberto, a irmã Jaqueline e todos que estão na audiência. E ele pede oração por ele, sua esposa Irami e seu filho Eloy de Jesus. Regina de Extremóis pede oração por ela em todas as áreas de sua vida, principalmente a espiritual, além da financeira e emocional. Vamos orar, né, Vitor?
2: Amém. Vamos orar com fé e crendo que a oração de um justo pode muito em seus efeitos. Também queremos orar pela juventude ali de Niterói, irmã Jaqueline, que estão completando mais um ano, estão fazendo a festividade de hoje. Eu sei que a luta é grande. Viu, irmão Renato, irmã Rosinha, o pastor carinhosamente chamado Bira. Pastor Bira, um abraço. Mas vamos orar crendo que Deus, ele está no controle de toda a situação.
1: Hoje, na congregação Pitimbu, que é o meu setor, eita, setor 16, glória, tem festa também, do Conjunto da Mocidade, né, Joás? Do Conjunto da Mocidade, eu pergunto a Joás, é do meu setor. É porque é líder de mocidade, sabe? Eita, então, glória, vocês estão convidados, certo? Por esses dias está em festa a congregação Pitimbu e hoje terá a participação dos irmãos, dos jovens do setor 16.
2: Amém. Vamos
1: orar. Pastor Kleber Bandeira na audiência.
2: Amém.
1: Vai um abraço para ele e a irmã Martinha.
2: Amém. Vamos orar. Santo Deus, Pai eterno, Deus de infinita bondade, Deus, estamos diante da tua santa e gloriosa presença para te entregar estes pedidos de oração ao qual foram feitos nesta tarde, Senhor, crendo que eles vão receber de ti, Senhor. Mas nesta tarde queremos colocar em tuas mãos as nossas necessidades, as nossas dificuldades, as nossas provações, mas não só provações, a nossa vida por inteiro, porque o Senhor é dono delas, dono das nossas vidas, Pai. Pai santo e justo, queremos te entregar estes pedidos, meu Senhor, desta tarde, porque nós sabemos que o Senhor pode todas as coisas e o Senhor controla todas as coisas. O Senhor faz o que te apraz em nossas vidas, porque o Senhor sabe o que é melhor para nós, como foi lido nesta tarde, porque a tua vontade, ela é boa, ela é perfeita e ela é agradável. E por isso, meu Senhor, estamos te entregando nas tuas mãos, meu Senhor, todos estes pedidos de oração de pessoas, meu Senhor, que estão aflitas, de pessoas, Senhor, que estão atribuladas, meu Senhor, porque não vem solução. Mas a solução, ela vem de ti, meu Senhor amado e justo, crendo, meu Senhor, que o Senhor pode resolver. Por isso colocamos em tuas mãos, meu Senhor, já tendo a certeza que o Senhor irá fazer, não aquilo que nós queremos, mas aquilo que te apraz, porque o Senhor tem o melhor para nós. E desde já te agradeço em nome do Pai, do Filho e do Espírito Santo. Amém.
1: 16h58, eu quero aqui agradecer a Vitor. Olha aí, chegou atrasado, né? Por uma causa justa, deu tempo, né? Trazer o recado, trazer a oração. E no fim, sobrou um minuto.
2: Oh, glória.
1: Muito obrigada, viu?
2: Amém.
1: Que Deus abençoe. Nós vamos só passando rapidinho aqui no WhatsApp. Boa tarde, passando para agradecer a Deus por mais um dia que ele me concede e também para desejar feliz aniversário para meu pastor Claudimar. Deixo para ele Salmos 23 e gostaria de ouvir o louvor Acima das Estrelas, e nós não temos mais tempo, tá certo? Mas vai ficar para uma próxima oportunidade. Nós vamos agora faturar.
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4: 17 horas. 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

0: 17:08 em Natal, você está sintonizado na 92.5 FM, a nossa missionária no ar, que esse ano, né, esse mês, melhor dizendo, é o mês de aniversário da Nordeste Evangélica. Nélio estava lá quarta-feira, né, Nélio? São 31 anos de bênção, né?
1: Bênção de Deus.
0: Essa rádio é uma bênção, principalmente para aqueles que moram distante das igrejas, né? E aqui tem a palavra, tem um louvor, tem a adoração e eles se alimentam.
1: A rádio vai, não vai, né?
0: É verdade. Seja bem-vindo, seu filho também aqui conosco. A paz do Senhor, boa tarde.
1: A paz do Senhor, Jacqueline, irmã Joás. É um prazer estar de volta aqui aos estudos da Rádio Nordeste para cooperar nesse programa Boas Novas, agora com a participação do Setor 8.
0: Que tem como Igreja Apolo... Conjunto Pirangi. Conjunto Pirangi está em congresso, é?
1: De senhoras,
0: né?
1: Hoje,
0: daqui a pouquinho, Nélis vai trazer as informações do setor. O que tem a dizer, Nélis? Quer dar alguma informação já?
1: Sim.
0: Quer trazer as informações?
1: Com certeza.
0: Então vamos lá, Joás. Tu vai jogar aí o setor em destaque. E nós vamos trazer as informações do setor 8, que tem como Igreja Apolo Conjunto Pirangi. O coordenador é o pastor Abel Moreno e a irmã Ceissa Moreno. Isso. Tá bom? Enquanto Joás toma lugar, toma espaço, nós vamos passando aqui no WhatsApp. Kelly Cristina, minha querida, eu não estou entendendo, tá certo? A paz do Senhor, irmã Jaqueline, estou ligada no seu programa todos os sábados. Não perco a hora de ouvir esse programa. Gostaria de um dia poder lhe conhecer pessoalmente. Sua irmã Cristiane da Pompeia. Que Deus abençoe a todos aí na Rádio Nordeste. Eu acho que tem umas duas semanas que eu estive aí na congregação da irmã Sandrinha e o pastor e seu esposo, né? O pastor Geazi, aí em Nova República, bem pertinho da Pompeia. É a irmã Cris. Muito obrigada, querida, pela sua audiência. Joás, nós vamos chamar agora o setor em destaque.
2: Setor em destaque.
0: Pronto, Nélis.
1: Muito bem. Estamos aqui para apresentar o setor em destaque, nossa programação semanal. Vamos começar aqui com a Assembleia de Deus, Portal do Jiqui. EBD, domingo, EBD às 9 da manhã e Cultura de Jade a partir das 18 horas. Na terça-feira, Culto do Desade de Homens a partir das 19h15. Na quinta-feira, Culto de Doutrina. Na sexta-feira, dia 28, Consagração às 9 horas. Ciclo de oração às 14h30. E de segunda a sexta tem um culto matutino a partir das 5h30. Agora vamos para a programação da Adeneópolis. Domingo amanhã, EBD, 9 horas. 18 horas, culto de celebração a Viva Neópolis. Participação do Dejade. Terça-feira, culto do avivamento às 19h30. E na quinta-feira, culto de ensino às 19h30. Agora vamos ver a Assembleia de Deus Jardim das Acácias. Dirigente é evangelista Salviano e a esposa, a irmã Netinha. Domingo amanhã, consagração às 8 horas e EBD às 9 horas. 18 horas, culto com a participação dos obreiros. Terça-feira, consagração às 9 horas. Ciclo de oração às 14 horas. E às 19h30, culto com participação dos novos convertidos. Na quinta-feira, culto em doutrina. Muito bem. Vamos agora à programação da Adepirangi, que é a Igreja Apolo. Já quero mandar aqui uma saudação para o pastor Abel, nosso pastor coordenador. Pastor Abel e a esposa Ceissa Moreno. Congresso do DEFAD, setor 8, com o tema Rei dos Reis e Senhor dos Senhores. Está baseado em 1 Timóteo 6,15. Dia 22 do 8, que é hoje, né, sábado, 19 horas. É abertura na pré-eleção da nossa irmã Sônia Borges. Amanhã, dia 23, domingo, às 17 horas, pré-eleção da irmã Etânia Simões. Teremos ali a participação especial do conjunto Cântico de Miriam. Também amanhã, EBD, 9 horas. Terça-feira, culto de oração e testemunho. Quarta-feira, consagração, às 9 horas. Segunda oração, às 14 horas. Na quinta-feira, culto de doutrina, a partir das 19h15. Jaqueline, esses foram a nossa programação semanal da...
0: Lembrando que hoje também a abertura do Congresso do DEFAD no setor 6, Congregação de Lagoa Seca, hoje a abertura do Congresso. Hoje e amanhã, são dias de bênção, né? Congresso no Templo Central está acontecendo agora à tarde, né? Nós temos programação agora à tarde do Templo Central, também do DEFAD, do Templo Central. É, Nélis, nós vamos chamar um louvor. Vai oferecer?
1: Eu quero oferecer esse louvor para a irmã
0: Eu não acredito,
1: Jerusa, né? E Benedito, que estão na audiência lá em Pernambuco, que são nossos amigos, e também a todos os irmãos do setor 8 que estão na audiência neste momento.
0: Só não vai esquecer o nome da sua esposa, viu?
1: Sim, irmã Núbia.
0: Ai, Deus do céu. É, nós vamos já oferecer
1: também a irmã Gorete, que é uma irmã lá da congregação de Cafarnaum, setor 25. Ela falou que está na audiência agora à tarde. E ela faz uma tapioquinha muito gostosa.
0: Ai, que delícia, meu Deus. Vamos ser uma judiação. Até café tem aqui que Joás fez. Mas a tapioca agora, Nélis, pelo amor de Deus. É, a paz do Senhor, irmã Jaqueline. Sou a irmã Gorete de Jardim das Acácias. Ofereço o próximo louvor para todos da congregação. Vai o nosso abraço para a irmã Gorete. Muito obrigada pela audiência. Deus é bom e tem poder. Ele é bom e tem poder, né? É o lema da nossa irmã Socorro do setor 36. Nós vamos ouvir agora Valesca, Maísa e Estela. Laura, Dias de Guerra.

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2: Guarda o teu pé quando entrar na casa de Deus. Guarda o teu pé quando entrares na casa de Deus. Inclina-te mais a ouvir do que a oferecer sacrifícios de tolos, pois não sabem que fazem mal. Eclesiastes capítulo 5, versículo 1. Quando a Bíblia fala desse cuidado de guardar nossos pés ao entrarmos na casa de Deus, isso significa que devemos manter uma reverência e não chegar de qualquer maneira, pois a casa do Senhor é um lugar santo, onde se adora ao Deus verdadeiro. Devemos adentrar na casa do Senhor reverentemente e nos prostrar humildemente diante dele. E que nossas palavras sejam poucas e que estejamos com os ouvidos abertos.

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4: Amados irmãos e ouvintes, eu vos saúdo na paz do Senhor Jesus. É um prazer estar aqui de volta à Nordeste para comunicar um pouco da palavra de Deus. E hoje eu tenho aqui, o Senhor me deu aqui um tema para falar sobre a mulher samaritana. E quero convidar você que está com a sua Bíblia aí pertinho, abra sua Bíblia no capítulo 4, do Evangelho de São João. São João, capítulo 4, a partir do versículo 1. Vamos ler até o 10. Diz assim a palavra do Senhor: E quando o Senhor veio a saber que os fariseus tinham ouvido o que Jesus fazia e batizava mais discípulos do que João, ainda que Jesus mesmo não batizava, mas os seus discípulos, deixou a Judeia e foi outra vez para a Galiléia. E era-lhe necessário passar por Samaria. Foi, pois, a uma cidade de Samaria, chamada Sicar, junto da herdade que Jacó tinha dado a seu filho José. E estava ali a fonte de Jacó. Jesus, pois, cansado do caminho, assentou-se assim junto da fonte. Era isso quase a hora sexta. Veio uma mulher de Samaria tirar água. Disse-lhe Jesus: dá-me de beber. Porque os seus discípulos tinham ido à cidade comprar comida. Disse-lhe, pois, a mulher samaritana: como, sendo tu judeu, me impede de beber a mim, que sou mulher samaritana? Porque os judeus não se comunicam com os samaritanos. Jesus respondeu e disse-lhe: se tu conheceras o dom de Deus, e quem é o que te diz, dá-me de beber, tu lhe pedirias, e ele te daria água viva. Glória a Deus por esse texto que acabo de ler, que nos fala aqui, amados irmãos, de um encontro que Jesus teve com a mulher samaritana. Diz aqui o texto que era necessário passar por Samaria. Então Jesus foi lá, essa cidade de Samaria, e foi a uma localidade chamada Sicar, junto da herdade que Jacó dera a José, seu filho. E ali em Sicar havia uma fonte chamada Fonte de Jacó. Jesus, cansado do caminho, assentou ali, junto da fonte. Já era quase a hora sexta. Enquanto o Senhor estava ali naquela fonte, veio uma mulher de Samaria tirar água. Então Jesus observou aquela mulher e começou um diálogo com ela. Ele disse: dá-me de beber. Talvez a mulher tomou um susto, porque sabia, conheceu que ele era judeu, e os judeus não se comunicavam com os samaritanos, porque havia séculos que, por motivos políticos, raciais e religiosos, os judeus viam os samaritanos como um povo misto e impuro. Mas Jesus queria quebrar essa barreira e falou com a mulher e pediu: dá-me de beber. Disse para essa mulher samaritana: como, sendo tu judeu, me pede beber a mim, que eu sou mulher samaritana? Então Jesus respondeu para ela e disse: ô mulher, se tu conheceras o dom de Deus e quem é o que te diz dá-me de beber, tu lhe pedirias e ele te daria água viva. Glória a Deus. A mulher não sabia com quem estava falando. Ela foi ali simplesmente tirar a água daquele poço, mas encontrou ali um homem que lhe ofereceu água viva, que manteve com ela um diálogo. Então disse a mulher que ia buscar água ali, é meu dia, sol quente. Ela era ali porque ela ia buscar essa água no meu dia, num horário forte e deserto. Provavelmente era para evitar cruzar com as outras mulheres da vila devido à sua má reputação moral. Então aí é meu dia. E ali ela teve esse encontro com Jesus. E o Senhor Jesus, falando com ela, que lhe daria água viva. A mulher, a princípio, não entendeu. E disse: Senhor, tu não tens com o que tirar, e o poço é fundo. Onde, pois, tem água viva? És tu maior do que o nosso pai Jacó, que nos deu o poço, bebendo ele próprio, dele e os seus filhos, o seu gado? Aí, amados, Jesus respondeu à mulher: quem beber desta água, deste poço, tornará a ter sede. Mas aquele que beber da água que eu lhe der, nunca terá sede, porque a água que eu lhe der se fará nele uma fonte de água a jorrar para a vida eterna. Veja que coisa gloriosa. A mulher queria tomar daquela água, queria tornar a ter sede, mas Jesus está a oferecer a ela uma água que salta para a vida eterna e que nunca mais ela teria sede daquela água. E nesta tarde, Jesus também está a oferecer a você, meu caro ouvinte, onde você estiver, a sua alma, ela está clamando pelo Deus vivo. Ela está sedenta de salvação. E salvação você só encontra em Jesus Cristo. Ele que é a água da vida. Ele que pode saciar a sua sede. Então Jesus, continuando com a mulher, aquele diálogo, a mulher disse a Jesus: então, se é assim, Senhor, dá-me dessa água, para que não mais tenha sede e não venha aqui tirá-la. Então, ele agora despertou. Ela demonstrou interesse em querer da água que Jesus estava lhe oferecendo, porque ela já estava cansada de buscar aquela água daquele poço. E ela queria uma água agora diferente, uma água que ia jorrar para a vida eterna e que ela não ia necessitar de estar buscando mais água. Aí então Jesus começa a entrar mais profundo no diálogo. Ele que é conhecedor das nossas vidas, da minha vida, da sua vida. Ele que sabe o que você está fazendo agora. Ele que sabe onde você mora, seu endereço. Então o Senhor vai entrar agora com um diálogo mais profundo com a mulher. Aí ele diz: vai, chama o teu marido e vem cá. A mulher tomou um susto com aquelas palavras. E ela respondeu e disse: não tenho marido. Disse Jesus: disseste bem, não tenho marido, porque tiveste 5 maridos, e o que agora tens não é teu marido. Isto disseste com verdade. Aí foi que a mulher ficou preocupada. Como que é assim? Como é que ele sabe a minha história? Um desconhecido chegou aqui, não falar comigo, agora está a minha história. Como é que ele sabe que eu já tive 5 maridos e o que eu tenho agora não é meu? Como é que ele sabe disso? Jesus revelou a ela que ela tinha tido 5 maridos e morava com outro homem que não era seu esposo, o que tornava marginalizada na comunidade. Ela era uma mulher que não era benquista ali onde ela morava, porque ela tinha essa situação. Mulher de vida promíscua, de vários homens. Mas naquela tarde, ela teve um encontro com Jesus. Meu amado ouvinte, eu não sei como está a sua vida, como você está, se você está sofrendo, porque eu sei que a vida não está fácil para ninguém. Mas você está aí, quem sabe, num hospital, num leito, ou numa penitenciária, em qualquer parte, e está preocupado com a vida, problema difícil para resolver, sem solução, já bateu em várias portas, procurando solução para sua vida, não tem encontrado. Até os amigos lhe deixaram, se afastaram, e você se sente só, sozinho, em meio à luta, à tribulação, à dor que você está passando. Só lamentação, choro. Mas nesta tarde, eu te convido a ter um encontro com alguém que pode mudar a sua vida, Jesus Cristo. Então a mulher disse que não tinha marido, que teve 5, não era dela. Então a mulher reconheceu ali, depois que Cristo falou que ela já teve 5 maridos e o que ela tinha agora não era dela, então ela disse: eu vejo o Senhor, que o Senhor é profeta. Aí ela continuou o diálogo com Jesus e disse: nossos pais adoraram neste monte, e vou dizer que é em Jerusalém o lugar onde se deve adorar. Aí então Jesus disse: mulher, creia-me que a hora vem em que nem neste monte, nem em Jerusalém, adorareis o Pai. Porque vós adorais o que não sabeis. Nós adoramos o que sabemos, porque a salvação vem dos judeus. Mas a hora vem, e agora é, em que os verdadeiros adoradores hão de adorar o Pai em espírito e em verdade, porque o Pai procura tais assim, que assim o adorem. Então a mulher agora está vendo que Jesus é um profeta, e o Senhor mostra a ela que a adoração tem que ser feita ao Pai em espírito e verdade. Não é lugar algum, mas é ao Pai, que você busca com sinceridade, com verdade, e assim você encontra o Pai verdadeiramente. Deus é espírito, e importa que os que o adoram o adorem em espírito e em verdade. A mulher falou de novo a Jesus: eu sei, Senhor, que o Messias, que se chama Cristo, vem. Quando ele vier, nos anunciará tudo. Aí Jesus se revelou para aquela mulher e disse: eu sou, eu que falo contigo. Esse Messias que você está esperando, está aguardando, sou eu. Eu sou. Eu que falo contigo. Então foi uma revelação profunda que o Senhor falou para aquela mulher. Eu falo contigo, eu sou o Messias. Então aquela mulher deixou ali o seu cântaro e foi à cidade. E disse àqueles homens: vinde e vede o homem que me disse tudo quanto tenho feito. Porventura, não é este o Cristo? Então saíram da cidade de Sicar e foram ter com ele. Amados ouvintes, essa mulher entendeu a mensagem de Jesus, compreendeu, e já saiu para proclamar a outras pessoas, para vir conhecer o Cristo, que ela conheceu ali neste momento. E eu também te convido a você, nesta tarde, a vir conhecer a Jesus. Se você já não tem mais solução, já bateu muitas portas, procurou solução para a sua vida e não encontrou, eu te convido nesta tarde a entrar pela porta. O Senhor disse: eu sou a porta. Quem entrar por mim, entrará e achará pastagem. Ele disse: eu sou o caminho, a verdade e a vida. E ninguém vê o Pai a não ser por mim. Então, se você está à procura de um caminho da verdade, eu te convido, nessa tarde, faça um pacto com o Senhor e receba Ele em sua vida como seu Salvador nesta tarde. E que Deus nos abençoe. Amém.

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1: Dezessete e quarenta e dois, agora em Natal, graças a Deus, estamos chegando aos momentos finais da programação Boas Novas. Lembrando que logo mais às 18 horas, programa Boas Novas continua no comando de Mariano Dantas e Amailson Santos. Você não pode perder, tá certo? Neles vai orar agora, mas antes, o irmão Paulo pede oração por sua família e por sua vida financeira, transformação, e por Flávia. Eu achei bonito esse pedido de oração, porque se ele pediu é porque ele não se sente transformado, e isso é humildade. Parabéns, irmão, pelo seu pedido de oração, tá certo? E quero mandar os parabéns para nossa querida irmã Helena, lá de Pastor Nelson Bezerril, que aniversariou essa semana. Deixo Salmos 20, versículo ou verso 1 para sua meditação. Vamos orar, Neles?
2: Vamos sim. Eu também quero pedir oração pela uma criança. Está com a enfermidade, não foi descoberta ainda. Ele é filho de uma colega da minha filha, que trabalha com ela, né? E ela está muito preocupada. Peço oração para os irmãos para a gente chegar à vida dessa criança. Senhor Deus, querido Pai Celestial, nós te agradecemos, porque aqui estivemos presentes, Senhor, neste programa. E agora, Senhor, queremos orar a Ti, Senhor, suplicar pelos irmãos que pediram oração pelo WhatsApp e aqueles que não conseguiram pedir, Senhor. Nessa tarde, visita os corações, dá vitória ao Teu povo, Senhor, dá saúde àqueles que estão enfermos nos hospitais, nos leitos, ou em suas casas. Esta criança, Pai, filho de Gil, Senhor, faz com que os médicos cubram essa doença para tratar esta criança, Senhor de glória. A preocupação é grande, mas o Senhor é maior. Meu Deus, nós te agradecemos por tudo que foi realizado. Tudo foi para a tua glória, para o teu louvor. Em nome de Jesus. Amém.
1: 17h44, muito obrigada, Nelly, seu filho, pela Amém. Presença aqui, né? Graças a Deus, pastor Abel, a irmã Ceiça, que são os coordenadores do setor 8, que Deus abençoe o culto hoje à noite de congresso. Ó, Joás, obrigada, viu? E também os nossos ouvintes que estiveram conosco desde as 14h. Lembrando que hoje também é a abertura do congresso em Lagoa Seca, tá certo? Você não pode perder. A pregadora de hoje é a irmã Carla Luciana, minha querida Carlita. Vamos terminando com uma mensagem do pastor Júlio César, que diz assim: Davi foi ungido 20 anos antes de se tornar rei em Israel. O propósito era o trono, mas o processo era o anonimato com as ovelhas. A luta contra o leão e o urso, a afronta de Golias, a traição de Joabe, a perseguição de Saul. Ninguém vive o propósito sem passar pelos processos. Fica na paz.
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3: Meus queridos irmãos e amigos, rádio ouvinte da Nordeste Evangélica e da Rádio Boas Novas, com alegria, saúdo a todos vocês com a paz do Senhor Jesus. Pela graça de Deus, estamos aqui apresentando mais um momento de reflexão à voz do pastor. Vamos refletir na palavra de Deus, que é para nós lâmpada para os nossos pés e luz para o nosso caminho. Vamos ler aqui na palavra de Deus, livro de Lamentações, escrito pelo profeta Jeremias, capítulo 3, versículo 21, que diz: Quero trazer à memória o que me pode dar esperança. Na verdade, esta palavra cabe uma reflexão profunda para cada um de nós. Você, meu querido radiovinte, não deve desanimar. Fique firme na esperança que há em Cristo Jesus, nosso Senhor. esperança é um sentimento de quem vê como possível a realização dos seus sonhos, dos seus desejos. É confiança no cumprimento de um desejo ou de uma expectativa que a pessoa tem. E na palavra de Deus, nós vamos encontrar a verdadeira esperança, aquilo que nos traz força, aquilo que nos anima, aquilo que nos impulsiona a viver o dia a dia esperando inteiramente naquilo que Deus prometeu para cada um de nós, ou seja, nas gloriosas e benditas esperanças em Deus nosso Salvador. Há uma esperança humana que essa é muito frágil. Nem sempre a esperança humana, terrena, pode ser alcançada, porque elas falham. Há muitas frustrações por inúmeros motivos de pessoas que esperam e não chegam àquilo que esperam. A esperança desaparece e elas ficam frustradas. Aí vem a questão da alma, do interior do homem, cheio de angústias, de depressão, de decepções, enfim, há na verdade uma frustração na alma. Não fez o curso que desejava, não encontrou o trabalho que almejava, não construiu a família que havia planejado, enfim, são esperanças frustradas. Nós vamos encontrar muitas pessoas, especialmente nestes dias atuais, com muitas frustrações na vida, porque suas esperanças desapareceram. Na Bíblia nós vamos encontrar muitos homens que colocaram sua esperança nos seus próprios projetos e finalmente fracassaram e a ruína foi total. Por isso posso dizer que vale a pena a gente ter esperança em Deus nosso Senhor, porque Ele é a nossa esperança. O profeta Jeremias estava vivendo um momento de terror. Nabucodonosor havia invadido Jerusalém, havia levado os hebreus cativos para a Babilônia, deixado somente o povo pobre na terra e havia destruído a cidade de Jerusalém. Suas portas estavam queimadas, o templo havia sido derribado. Enfim, havia uma frustração muito grande, era um momento de desespero para aquela nação. Mas o profeta, o homem de Deus, ele diz: quero trazer à memória aquilo que me pode dar esperança. Esperança real somente em Deus nosso Senhor. Quem espera em Deus fica tranquilo, fica aguardando o trabalhar de Deus, tem felicidade. O proverbista Salomão, ele diz: porque certamente acabará o bem, não será malograda a minha esperança. Isso é algo maravilhoso para cada um de nós. A esperança em Deus, nosso Senhor, tem vida. É o que diz o apóstolo Pedro: bendito seja o Deus e Pai de nosso Senhor Jesus Cristo, que segundo a sua grande misericórdia, nos gerou de novo para uma viva esperança pela ressurreição de Jesus Cristo dentre os mortos. Então aí está a nossa esperança em Cristo Jesus, nosso Senhor. Quando temos as nossas próprias esperanças de vida, que vem as frustrações pelas não realizações, por aquilo que esperávamos não veio, nós ficamos frustrados, decepcionados, e muitas pessoas ficam até depressivas, outras marcham até para o suicídio. Mas não é o caso daqueles que esperam no Senhor, porque quem espera no Senhor espera e não cansa. A esperança está sempre viva, latente no coração, que estimula a fé e o amor na sua vida. Por isso diz o apóstolo Paulo: graças damos a Deus, Pai de nosso Senhor Jesus Cristo, orando sempre por vós, porquanto ouvimos da vossa fé em Cristo Jesus e do amor que tendes uns para com os outros, por causa da esperança que está reservada nos céus, da qual já antes ouvistes pela palavra da verdade do Evangelho. Os irmãos em Colossos, eles estavam, na verdade, firmes nesta esperança, e o próprio apóstolo Paulo, a escrever aos Colossenses, ele fala muito bem dessa gloriosa esperança que estimulava o amor fraternal, a fé daqueles queridos irmãos naquela igreja. Porque quem tem esperança em Deus é sempre feliz, mesmo passando por circunstâncias difíceis, mas a esperança em Deus ultrapassa todas as dificuldades. E esta esperança, meus caros irmãos e amigos, estimula a ter uma vida de pureza, uma vida de santidade. É por isso que diz o apóstolo João, e qualquer que nele tem esta esperança, purifica-se a si mesmo, como também ele é puro. Supera as tribulações da vida, ultrapassa os limites desta vida. Por isso Paulo diz, tendo, pois, sido justificados pela fé, temos paz com Deus, nosso Senhor Jesus Cristo, pelo qual também temos entrada pela fé nesta graça, na qual estamos firmes, e nos gloriamos na esperança da glória de Deus. É isso que traz o alento, traz o conforto, traz a força para a alma para prosseguir na vida. Traz, na verdade, para todos nós algo maravilhoso que devemos meditar, refletir e viver esta palavra que é viva e eficaz para cada um de nós. Nesta vida, as lutas são constantes, mas a nossa esperança está viva em Cristo Jesus, nosso Senhor. Devemos viver esta esperança gloriosa, conforme Paulo nos diz, que Deus fez conhecer as suas riquezas, as riquezas da sua glória, neste ministério entre os gentios, que é Cristo em vós, esperança da glória. Que Deus nos abençoe, que Deus nos ajude, que possamos dizer, como disse o profeta Jeremias, quero trazer à memória o que me pode dar esperança. Deus abençoe grandemente sua vida, sua família. Vamos orar e vamos agradecer ao Senhor. Nosso Deus, Pai que estás nos céus, Deus grande e eterno, ó Senhor, te damos graças por este momento, Senhor, de reflexão, a voz do pastor. Abençoa grandemente nossos queridos radiovintes, nossos irmãos, nossos amigos, que todos nós sejamos cheios, Senhor, desta esperança que há em Cristo Jesus, nosso Senhor, e nunca venhamos vacilar na vida, mas que os nossos olhos estejam postos em Ti, Senhor, esperando a bênção que vem do céu para cada um de nós. Aceita nossa oração, nossa gratidão, em nome de Jesus. Amém. Deus abençoe a todos, em nome de Jesus.
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2: 18 horas.
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18:02. Boa noite, Natal. Boa noite, Rio Grande do Norte. Meus amados irmãos, que a graça e a paz do Senhor Jesus seja com todos nós nesta noite de sábado. Estamos chegando para mais um Boas Novas, edição do sábado à noite, com muita alegria no coração, louvando ao Senhor Jesus por tudo que Ele tem feito por nós. Ele tem nos dado graça e força durante todos esses dias. E aqui estamos mais uma vez em gratidão a Deus, levando a você a programação Boas Novas aqui da 92 FM nesta noite de sábado e convidando todo o povo de Deus a ficarmos juntos até as 10:30, 22:30, nos alegrando na presença do Senhor Jesus com muito louvor e adoração ao nome do Senhor Jesus. A mensagem da palavra de Deus, que é indispensável, é o alimento para nossa alma, e queremos desde já convidar você que está em casa, no trabalho, na estrada, onde você estiver, vamos juntos adorar a Deus na beleza da sua santidade. Programa Boas Novas na comunicação de Mariano Dantas. Ao meu lado, Amailson Santos, levando o melhor da 92 ao seu coração. Vamos abrir a nossa programação musical nesta noite, adorando a Deus, agradecendo ao Senhor. E Cleiton Queiroz chega cantando mais uma linda canção para você. Calvário.

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0: Muito bem, estamos de volta, 18 horas e 47 minutos em Natal. O programa Boas Novas continua aqui na sua 92 FM. Agradecendo a Deus por mais uma oportunidade. Estamos recebendo o setor 42, Assembleia de Deus, ali na zona norte da nossa capital. Para nós um prazer imenso receber os irmãos que representam o pastor da Igreja Polo. E hoje não é diferente, o nosso querido José Aparecido está aqui conosco, é um dos dirigentes da congregação, de uma das congregações ali do setor, e nós queremos com alegria recebê-lo, dizer da nossa gratidão, primeiro porque a presença alegra o nosso coração. E se vocês souberem o que ele trouxe hoje, viu? A gente tá falando aqui a força, já pensando em voltar para lá para degustar da maravilha. Bolo de torta de abacaxi, né? Que delícia, que negócio gostoso, viu? Obrigado, meu pastor. Isso nos mostra consideração que nós temos pelo Senhor e que o Senhor tem por nós também. Muito obrigado, que Deus continue abençoando a sua vida, o seu ministério, a sua casa e todos aqueles que estão ao seu redor. Bem-vindo, boa noite, a paz do Senhor, prazer imenso recebê-lo aqui na programação Boas Novas. Traga a sua palavra inicial aos ouvintes do programa e também já faça o primeiro oferecimento da noite para o povo de Deus que certamente ali na Zona Norte estão acompanhando a nossa programação. Bem-vindo.
1: Amém. A paz do Senhor a todos. Feliz em ver o Senhor mais uma vez. Nossa irmã Mariana, nossa irmã Maius, seu filho e o nosso vigilante ali, né? Heber França, né? Filho. Frank, feliz em vê-los. Estamos aqui para servir ao Senhor com alegria, em nome de Jesus.
0: Muito bem, vamos cantar, vamos adorar a Deus. Quem canta é Lide Jesus, vai passar.

0: 18 horas e 53 minutos é Natal, estamos voltando com a programação Boas Novas. Obrigado a você que está conosco nesta noite. Lembrando que você pode interagir através da nossa, do nosso WhatsApp 988-26-2255. Prazer grande eu tenho em ver a tua mensagem e divulgar no ar ao vivo aqui na 92 FM. Para nós é sempre um prazer a sua companhia. É muito bom e agradável. Obrigado a você que está em casa, no trabalho, no seu veículo, ouvindo a 92 FM. Obrigado mesmo, que prazer imenso, que alegria. Se você é um cristão, de repente você tem um carro por aplicativo, está andando pelas ruas da nossa capital, levando alguém no seu transporte, de repente está ligado aí na Rádio Nordeste e testemunhando do grande amor de Deus, evangelizando através da 92 FM com as mensagens da palavra de Deus que aqui são pregadas, os louvores que falam do nome e da grandeza de Jesus. Muito obrigado pelo carinho, obrigado pela sintonia. Pastor Aparecido trazendo o que acontece ali no setor 42 para você que ouve a 92 FM.
1: Amém. Graças a Deus, mais uma vez estamos aqui convosco na Rádio Nordeste. Nesse momento queremos passar aqui as informações do nosso setor, mas antes queremos passar a nossa diretoria do nosso setor, começando com o nosso pastor Antônio Nunes Xavier Filho. O mesmo coordena o setor 42 e dirige a congregação de Pastor Aceite. O nosso vice-coordenador, pastor presbítero Abimael Fernandes, o mesmo dirige a congregação de Novo Horizonte, né? E também o nosso secretário de setor, presbítero Clednaldo Araújo, que dirige a congregação Getsemane. E o pastor Lenilson, que dirige Vale do Horizonte. E a minha pessoa, José Aparecido, presbítero José Aparecido, que dirige Monte São. Esse é o corpo dos obreiros que ele está dirigindo, setor 42. Informações aqui, a nossa igreja Apolo, pastor Antônio Nunes Xavier Filho, amanhã, dia 23, de 9 às 11, escola dominical, à noite, culto de senhoras, ou seja, com o DEFAD, né? Terça-feira, culto da terceira idade, dia 25. Quarta-feira, ensaio para o conjunto Pedras Vivas. Quinta-feira, dia 27, doutrina ao nosso pastor Antônio Nunes. Sexta-feira, culto de doutrina do tempo central, né? Todos nós somos cientes. Glória a Deus. De 9 às 11, haverá consagração para o sítio de oração de adulto. E das 14 às 16h30, sítio de oração de adulto. A dirigente é a irmã Verônica Portela. Sábado, de 9 da manhã às 11, círculo de oração de mocidade com a irmã Natália. 9 às 10, círculo de oração infantil com a nossa irmã Jeane, né? Vale do Horizonte, presbítero Lenilson, também avisa aqui, domingo, amanhã, dia 23, de 9 às 11, escola dominical, de às 18 horas, culto evangelístico. Na terça-feira, 25, culto de integração com o DEFAD do nosso setor, às 19 horas. Na quinta-feira, culto doutrina com o pastor Lenilson. Congregação Novo do Horizonte, o nosso vice-coordenador Abimael Fernandes também avisa que de 9 da amanhã, 9 às 11, dia 23, também escola dominical, culto à noite, às 18 horas, com o Denoc. Pregador é o nosso irmão Leonardo Gomes, né? Na terça-feira, né, culto ao ar livre, melhor, segunda-feira, culto ao ar livre, né, dia 24, às 19 horas. Na terça-feira, culto de oração e agradecimento a Deus. Na quinta-feira, culto doutrina com o pastor Abimael Fernandes, tá certo? Glória a Deus. Na sexta-feira, de 9 às 11 da manhã, consagração com as irmãs do Círculo de Oração, às 14h30, às 16h30, o Círculo da Oração. Quem puder estar lá em nome de Jesus, estejam, pois é bênção. Amém? Nós também ali em Monte Santo, também temos uma agenda muito também puxada nesse final de semana, né? Nós estamos também ali com o trabalho amanhã, Escola Dominical, 9 às 11, com o nosso dirigente, nosso irmão Jefferson, né? Às 14h30, o DEPEN certamente vai sair para evangelizar e fazer culto ao ar livre. O culto à noite será com culto evangelístico, né? Quem irá pregar é o nosso co-pastor, Diácono Davi. Vai pregar amanhã em Monte Santo, nosso irmão Davi, né? E no sábado, ou seja, de segunda a sexta, oração matutina, assim que seja amanhã, com o nosso irmão Valdemar. Nós temos também Poço de Jacó, de segunda a sexta-feira, com a nossa irmã Edna. Nós temos também na terça-feira culto de oração e agradecimento de bênçãos recebidas da parte de Deus, né? Na quarta-feira, de 9 às 11 da manhã, consagração, e de 14h30 às 16h30, celebração de adultos com a irmã Gecilda, né? Isso quarta-feira, né? Quarta-feira à noite certamente haverá ensaio na Apolo com o nosso defado geral. E à noite, na quinta-feira, culto doutrina com a minha pessoa, dando a palavra em nome de Jesus. No sábado pela manhã, nós teremos celebração infantil de 9 às 10 da manhã com a irmã Magda e a irmã Pauliana, que estão lá em nome de Jesus a fazer a obra do Senhor. Esses são os avisos que chegou em minhas mãos e eu passei nesse momento. Teremos esse momento. Posso oferecer, irmã Mariana?
0: Fica à vontade.
1: Teremos oferecer também para os irmãos ali em Pacavira, que estão na audiência, né? Ele sempre me acompanha quando eu vou, venho para a rádio. Já na audiência, o pastor Pedro, a irmã Conceição, o nosso irmão Pareia, que é Rubem. Ele não é evangélico ainda, uma pessoa muito especial para mim. Amo muito aquele homem, né? Eu fui pastor ali um tempo, ele muito cooperou comigo, né? Uma bênção de Deus, um rapaz muito abençoado. E Deus tem um plano grande na vida dele, né? Também a Nilda, seu esposo, o Nino, o pessoal de Pacavira, né? E também os irmãos de Monte Santo, né? Os irmãos, nosso co-pastor Carlos, sua esposa, irmã Graça, nosso co-pastor Davi, sua esposa, irmã Ceiça, nossa irmã Conceição, que dá aula na classe de senhoras com minha esposa, né? Também o irmão Nelson. O irmão Nelson, ele é de Vilagem das Dunas. Ele hoje está em um culto de ação em graça por um ano de evangelho hoje, né? Um ano de evangelho. Foi nossa ovelha o ano passado. E desejo os hinos da programação para os mesmos, em nome de Jesus.
0: Muito bem, 19h01 em Natal, vamos ao intervalo comercial, voltamos daqui a pouquinho com muito mais, fica aí.
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4: 19h02.
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0: 19h03, Ana Thal, obrigado a você que está conosco, a nossa querida Imangraça, Imperial Setor 20, Igreja de Jardim Progresso 2, boa noite. Deus é aquele descanso que acalma a alma. Mesmo quando o dia foi difícil, é Ele quem nos dá paz para dormir em meio às lutas e renovar as forças para um novo amanhecer. Tá aí uma mensagem linda para você que está ouvindo o programa nesta noite. Sinta-se abençoado por Deus, porque Ele cuida de nós. Eu acho interessante, Chagas e Amails, porque nós dormimos, praticamente morremos, né? Sentimos, não vemos nada, só sentimos muitas vezes as muriçocas. Mas aí Deus, com o seu cuidado, Ele nos desperta. Esse é o Deus que nós servimos e temos o prazer de anunciá-lo.
1: Paz do Senhor a todos. Quando dormimos, ficamos tipo à mercê, né? Quem quiser fazer alguma coisa com quem está dormindo, faz, porque tem pessoas que gostam de fazer brincadeiras, de pintar, fazer isso, aquilo. Outra pessoa nem sabe o que aconteceu. Quando vai acordar no outro dia, está lá todo lambuzado, seja o que for. É por isso que Deus, quando é a nossa adjuntora, nossa ajudadora, é ela que cuida de nós, e assim cuidamos dela do mesmo jeito, né? Porque se ela está dormindo ali, estamos protegendo ela. Se ela pega no sono ali primeiro, ela está ali para estar ali do nosso lado lá, abraçar e ter o maior cuidado com a gente. Assim, vice-versa.
0: Deus é tão maravilhoso que a Bíblia diz: me deitei e dormi, acordei porque o Senhor me sustentou. Isso é maravilhoso. Anunciar o evangelho é isso, mostrar que Jesus faz.
1: É confiar em Deus sem, assim, é tipo assim, você colocar o pé sem, bem sem estar vendo o chão, mas você colocar o pé porque está confiando que Deus está ali colocando o chão.
0: E a gente precisa entender que Deus não faz só pelo crente, não, viu? Porque se fosse, quem não é crente não tinha mais ninguém na terra. Mas Ele cuida de todos nós. Pronto, pastor, agora o senhor está encarregado de levar ao público da 92 FM aquilo que Deus colocou no seu coração desta noite.
2: Amém, glória a Deus. Eu tive o privilégio, ontem eu fiz 32 anos de evangelho. E hoje eu faço 32 anos que fui batizado no Espírito Santo. Maravilha, né? E eu tive o privilégio de ouvir Deus sem ser crente. Eu vinha de uma partida de futebol, jogava futebol, e eu fui muito bem naquela partida, fui o melhor em campo. E quando eu cheguei para falar ao meu amigo, que eu fui muito bem, jogando contra o time do ABC, o Juvenil do ABC, e o meu amigo veio para mim e disse: tem algo de Deus para te dizer. Aí eu me arrepiei todo. Aí disse: Deus manda lhe dizer que chegou o tempo de aceitar Ele, que grande era a obra na sua vida. Aí ele falou assim a mim, aí eu perguntei: quem, Senhor? Aí Jesus me disse: Aparecido. Aí eu me arrepiei pela cabeça e fiquei: meu Jesus amado. Aí dias depois eu aceitei Jesus. Dias depois. Então eu tive esse privilégio, como nosso irmão Mariano falou, até para os crentes, não crentes também, ele fala, né?
1: Aí eu faço uma pergunta: se arrependeu?
2: Deus me livre. 32 anos, Deus me abençoou poderosamente. Tenho uma família linda: minha esposa, irmã Eliana, meu filho Ali, Felemoel, minha filha Kéria e Maria. Minha esposa não engravidava, não engravidava. Deus disse a mim, em 2002, que ia me dar um filho. Em 2003 nasceu Aleph. Deus disse a minha esposa, em 2012 e 13, que ia dar uma filha a ela. E nasceu Kéria e Maria. Tudo através de milagre. Isso é Jesus, né? É Jesus, né? Eu sou grato a Deus. Ontem eu mandei uma mensagem para meu pai na fé, que é presbítero Geoste. Ele está hoje em Santa Catarina, lá no Sudeste, no Sul. Eu mandei para ele agradecendo a Deus pela vida dele, porque ele que me levou à igreja.
1: Por acaso, alguma coisa difícil para Deus? Porque Sara já era o que? Já tinha passado já o tempo. Já. Disse, aí não engravida mais, não tem mais jeito, não. Mas aí Deus disse: olha, lembra da promessa? Chegou.
2: Chegou.
0: Nós nem difícil e nem impossível.
2: E nem impossível. Passamos por isso e Deus abençoou. Meus irmãos, feliz estou na audiência do irmão Chagas, né? Ele mandou aqui uma mensagem para mim. Está na audiência. Chagas, Deus abençoe, era por mim que eu vou pregar agora, viu? Meus irmãos, com muita alegria, eu quero mais uma vez dar a paz, Senhor, a todos que estão na audiência, né? Nesse momento, iremos trazer a palavra. Eu peço aos irmãos que me ajudem em oração, para que Deus venha falar convosco, que está na sua residência, ouvindo, né? Pela rádio, né? Claro, evidente, na Rádio Nordeste. Inclusive, até a rádio, eu, fico maravilho, eu fico maravilhado quando vendo a rádio, porque lá em 94 eu fiz parte da equipe de vender osso, vender cobre, né, vender plástico, vender essas coisas para pagarmos a rádio, né? Inclusive até o pastor Ribeiro falou aqui esses dias na rádio que eu trabalhei com ele nesse processo para a gente pagar a rádio naquela época, 94, né? Eu faço parte, eu tenho uma coisinha aqui na rádio do meu esforço na obra do Senhor. Meus irmãos, em Mateus capítulo 8, verso 1 a seguir, relata uma história de um certo moço que era leproso, né? Leproso, ele tinha uma enfermidade que para a época era praticamente incurável, né? Era muito complicado, né? Essa enfermidade. E hoje não, hoje é mais fácil cuidar do hanseníase, né? É mais fácil cuidar do que para aquela época. Porém, as pessoas que eram leprosas, elas eram colocadas num local diferente para que ninguém se aproximasse deles, porque a lepra é contagiosa, né? E para ninguém pegar a doença, afastava os leprosos e outro tipo de enfermidade. E eles andavam com um sino na mão, algo na mão que fizesse zoada, para que quando alguém visse eles, eles zoavam o sino, sacudia o sino para as pessoas ouvir o barulho e perceber que era um leproso. E ele dizia mais em voz alta, imundo, imundo, imundo, para as pessoas não se aproximarem dele. Porém, diz a Bíblia, no capítulo 8, do Evangelho de Jesus em Mateus, diz que o Senhor, e descendo ele, Jesus, né? E descendo ele do monte, seguiu uma grande multidão. Jesus estava em oração no monte, e ao descer, uma grande multidão. Eu li uma vez que quando fala grande multidão, era acima de 3 mil pessoas. Não sei se é verdade, mas eu li uma vez um livro, né? Um livro da nossa área. Porém, uma grande multidão o seguia. Quem? A Jesus. Porém, ao descer do monte, essa multidão, ao acompanhar, havia um leproso ali próximo. E esse leproso, veio um leproso e o adorou, dizendo: Senhor, se quiseres, podes tornar-me limpo. Observe, preste muita atenção. Esse homem não podia se aproximar de ninguém. Ele não podia. Mas ele sabia, certamente alguém tinha falado para ele que Jesus curava, que Jesus fazia maravilhas. E ele quebrou esse protocolo, quebrou esse rito de não se aproximar de uma pessoa limpa. Ele enfrentou a multidão, foi até Jesus e disse: Senhor, né? Ao dizer Senhor, ele está já tendo Jesus como superior, como alguém grande, alguém que mereça a honra, mereça a adoração. Senhor, se quiseres. Quando ele fala se quiseres, ele não forçou a Jesus dar saúde a ele, porque Jesus veio para salvar a quem era perdido, né? O foco de Cristo Jesus é salvação. E ele falou: Senhor, se o Senhor quiser, o Senhor pode me curar. Ou seja, esse homem, que não cita o nome dele, ele sabia que Jesus tem poder para curar. Eu acho esse texto interessante, de grande valia, pois ele não força na oração Jesus dar saúde a ele. Mas ele falou: Senhor, se o Senhor quiser, o Senhor pode me tornar-me limpo. Que oração? É uma oração. Uma palavra dita a alguém é uma oração, pedindo a Jesus: Jesus, olha, eu sei que tudo o Senhor pode fazer. O Senhor criou os céus e a terra, junto com o Pai, com o Espírito Santo. Tudo o Senhor pode fazer. Então, se o Senhor quiser, o Senhor pode me curar, me tornar limpo. Você que está me ouvindo nessa noite, tá certo? Saiba disso. O Senhor Jesus tudo pode fazer. Tudo pode fazer. Você está ouvindo, precisando de uma palavra. A palavra de Deus para você hoje é essa: Ele tudo pode fazer. E o rapaz, o leproso, fez uma pergunta, né? Senhor, se o Senhor quiseres, podes tornar-me limpo. Jesus respondeu. Jesus estendeu a mão e tocou, dizendo: quero ser limpo. E logo ficou purificado da lepra. Olha só, esse moço pediu para ser curado. Senhor, se o Senhor puder, pode me tornar-me limpo. Jesus estendeu a mão em direção a esse moço. Veja o tamanho do amor de Deus para conosco. Ele estende a mão para nos ajudar. Estende a mão para ajudar. Se você ler em Atos capítulo 3, quando Pedro ele mandou que o coxo levantasse, o coxo não levantou ainda, diz a Bíblia que Pedro estendeu a mão para levantar o coxo. Aqui, Jesus estendendo a mão, tocou no rapaz que tinha lepra e disse: quero ser limpo, e logo ficou purificado da lepra. O que eu entendo aqui é que tem coisas que nós pedimos a Deus, tem coisas que nós perguntamos a Jesus e que ele demora a responder, porque o tempo é dele. Porém, nessa noite, se você busca em Deus, busca em Jesus e no Espírito Santo uma resposta, está aqui a pergunta, está aqui a resposta que diga: quero. Se o Senhor diz: Senhor, é de tua vontade isso, o Senhor quer isso, eis aqui a resposta. Para você que está orando, buscando ao Senhor há tempo, quero. O Senhor diz para você: quero. Então o Senhor, com certeza, há de agir, há de operar de uma forma grandiosa na sua família, de uma forma grandiosa na sua parentela, de uma forma grandiosa no seu lar, porque é sim da vontade de Deus realizar isso na sua vida. Esse rapaz precisava ser curado. Senhor, o senhor pode, se o Senhor quiseres, podes me tornar-me limpo. Resposta de Jesus, o nosso Senhor e Salvador, Jesus Cristo, que tudo pode fazer, disse ao homem: quero ser limpo. E presta atenção, antes estendeu a mão e o tocou. Eu acredito que Deus, Jesus e o Santo Espírito, nessa noite, estende a mão em direção ao seu lar, à sua vida, à sua família. Estende a mão de salvação, a mão de livramento, a mão de poder para transformar, mudar essa situação que está vindo na sua vida, na sua casa, no seu lar, no seu bairro. Jesus, com certeza, estende a mão e diz: quero. Seja abençoado nessa noite, em nome de Jesus, eu digo amém.

0: Muito bem, 19 horas e 19 minutos em Natal, estamos de volta, mandando um abraço aqui ao povo de Deus, acompanhando a programação Boas Novas Toritama, lá no Pernambuco, nosso querido irmão Adriano participando, interagindo conosco aqui na programação, 28 graus ali, ó, tá bom a temperatura, não sei quanto é que tá aqui em Natal, mas 26, eita, tá um pouquinho menor. Muito bem. Mandar um abraço também para nossa querida irmã Joelma. Ela sempre interage conosco. A paz do Senhor, irmã Joelma, setor 9, Parnamirim. Vida Nova, irmão Mariano, peço oração por minha saúde. Se for possível, gostaria de ouvir Sete Selos com Alice Maciel. Deus abençoe. Muito obrigado. Daqui a pouquinho, na sequência, a gente estará tocando essa linda canção. Quem mais interage? A nossa querida irmã Zélia, boa noite, a paz do Senhor Jesus para o irmão Mariano Dantas, a Maílson Santos e demais que fazem a 92 FM. Pastor Aparecido, nós vamos cantar uma música que o Senhor pedira ainda há pouco. Acredito que já está ali na agulha, não, apesar de não ser mais o disco.
1: Não, agulha, você tá certo. Vou dizer você por quê. Antigamente, instante, né? Era no LP, correto? Na ponta da agulha, né? Só que hoje é um nosso computador aqui, o seu técnico de informática. O nosso computador aqui, ele tem um HD SSD, que é o sistema operacional, e tem um HD onde fica as músicas, que é o do disco rígido, que é o Winchester, como chama, e lá ele tem um disco de titânio que gira em alta velocidade, 7.500 RPM mais ou menos, e tem uma agulha que faz a leitura das músicas, então você tá certo.
0: Ah, rapaz, que bom ter um professor para dar uma aula dessa, a pessoa pensa que tá falando errado, mas tá falando certo. Muito bem, quem mais? O nosso querido pastor Cledinaldo Araújo, a paz do Senhor Jesus para todo o setor 42. Diga aí, meu querido Aparecido.
2: Tem aqui uns irmãos também aqui no meu WhatsApp, o presbítero Carlos, lá em Vilage das Dunas. Esta palavra foi de Deus para ele.
0: Tá, aleluia.
2: E foi meu co-pastor o ano passado, lá em Vilage das Dunas. Né? Eu mando também um louvor para ele, sua esposa, a irmã. Eita, esqueci o nome da irmã. Rejane, lembrei agora, Rejane. Né? Meus irmãos também querem mandar esse louvor, oferecer esse louvor para minha família, né? Minhas irmãs. Ninha, Lourdes, meu sobrinho.

0: Santiago, Renata, Rafael, Tananda, está grávida, Tananda, está grávida, né, de Rafael, e Raniel, né, é, a sua esposa, esqueci o nome dela, que é, entrou nova na família, né, Geovânia, minha bem Geovânia, né, meu sobrinho está no Pará, Lucian, que é policial militar, está no Pará, sua esposa, seu filho Caleb, sua esposa Gabi, né, minha esposa Eliana, Alif, é meu filho, que é de Maria, minha filha, né, os irmãos de Monte Santo, né, que estão tudo na audiência lá ouvindo, né, é, eu esqueci de falar o nome das esposas, dos pastores, rapaz, esqueci, vou falar agora. Esposa do pastor Antônio Nunes é a nossa irmã Alda. Esposa do pastor Abimael é a nossa irmã Ingrid. Esposa do pastor Clerinaldo Araújo é a irmã Elizabeth. A esposa do irmão do pastor Lenilson é a irmã... Eita, esqueci agora. Eu sempre... Ritinha, a irmã Rita, né? E a minha esposa é Eliana Araújo, né? E sempre tá lá. E esse louvor que eu vou pedir, irmãos, é gratidão a Deus, pois... Há 32 anos atrás eu tive essa experiência aí com ele. Aí esse louvor eu pedi pra isso. Amanhã você colocar.
1: Muito bem, aceitou Jesus dia 21 e de agosto. Foi batizado dia 22.
0: Outro dia.
1: No mês que nós estamos, né?
0: Sim.
1: Então tá completando o ano duas vezes.
0: 32.
1: Uma foi ontem e outro hoje. Agora que eu entendi, por isso que ele trouxe aquele bolo tão gostoso.
0: Não, o bolo foi para vocês mesmo.
1: Um abraço para a irmã Eliette, setor 25, Parque dos Eucaliptos, a paz do senhor Mariano, irmão Mariano, que Deus abençoe vocês. Armando Filho, é?
0: Experiência pessoal.
1: Experiência pessoal, linda canção.

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1: Muito bem, você ouviu Armando Filho, essa linda canção. Mas nós estamos chegando ao final da participação do setor 42, são 19 horas e 29 minutos. Mas nós iremos orar e logo na sequência eu terei a oportunidade, pastor, de trazer a sua palavra inicial, a sua palavra final aos ouvintes do programa e a todos nós que estamos aqui na 92 FM. Orando por mim e por todos aqueles que ouvem o programa nesta noite, a gente costuma, pelo menos eu costumo pedir oração quando estou sentindo alguma coisa.
2: É, né?
1: Quando a gente está enfermo, aí a gente lembra de orar, pedir oração. Mas é interessante lembrar que a gente precisa da oração todos os dias, todos os momentos da nossa vida. Eu costumo muito usar a expressão, como nós precisamos comer alimento material pelo menos 3 vezes ao dia. Manhã, café, meio-dia, almoço. À noite, o jantar, tem muitos que ainda fazem mais isso, ou aquilo, aquilo outro. Mas pelo menos essas 3, nós precisamos constantemente. Vamos pensar na oração também, assim, oxalá que você...
3: As 3 principais refeições.
1: Sim, 3 principais, sem sombra de dúvida. O resto é só acréscimo, né? Então, pastor, fica à vontade para orar por nós e por aqueles que estão ouvindo o programa, bem distante, sabe Deus onde... Mas precisa das nossas orações.
2: Senhor nosso Deus, nosso Pai, queremos te adorar por tudo, meu Senhor, por mais uma oportunidade que o Senhor nos dá, Senhor, de estarmos na rádio nossa, a nossa rádio evangélica, na Rádio Nordeste, Senhor, para orarmos por quem está precisando. Senhor, nessa oração queremos te apresentar, teu servo, o nosso irmão Mariano Dantas, que pediu oração, Senhor, aqui a nós, ao vivo, Senhor. Tu sabes que ele precisa. Tira na vida deles com o teu poder, com a tua grandeza. Opera agora, meu Senhor, para a tua glória. Faz esse milagre na vida dele. Abençoe Maílson e todos estão ali fora, Senhor. Ajuda também, Senhor, minha esposa está em casa, meus filhos, pastor Antônio Nunes, esposa irmã Alda, todos os nossos irmãos, pastor do nosso setor, Senhor, o nosso pastor presidente, pastor Martim Alves da Silva, sua esposa, irmã Fátima Araújo, Senhor, todos, meu Senhor, que o ajuda, a diretoria, o estornador de setores, meu Senhor, de reação, que possamos, meu Senhor, juntos te adorarmos, te servirmos em espírito, em verdade, e que as nossas vidas, Senhor, venha mostrar, através do Senhor, as nossas vidas, venha pregar o evangelho para quem está nos ouvindo. Pai, em nome de Jesus, visita os enfermos, os encarcerados, visita, Senhor, que estão no hospital, estão na UTI, estão em coma, o que precisa, Pai, de um transplante, chega, meu Senhor, faça a maravilha na terra. Pai, em nome de Jesus, nós te oramos crendo. Amém.
1: 19 horas e 32 minutos em Natal, estamos encerrando a participação do setor 42. Obrigado ao pastor Antônio Nunes, coordenador do setor, e a todos aqueles que fazem este setor. Ah, lembrando, pastor, há 6 anos atrás, eu passei por um processo cirúrgico bastante grande e complicado. E eu costumava dizer, eu nunca tinha feito a cirurgia nem para arrancar uma unha. Aí, de repente, chegou uma situação que eu tinha que abrir o peito, fazer uma cirurgia no coração. E o medo foi grande, viu? Mas Deus, ele é tão tremendo que mesmo sem que eu seja merecedor...
3: Não foi uma simples cirurgia do coração, não. O coração de Mariano foi retirado do corpo dele e feita a cirurgia no coração dele, em cima da mesa lá.
2: Meu Jesus!
3: Mariano, com a máquina, ficou fazendo o papel do sangue, circular o sangue, oxigenar e tudo mais, através de uma máquina. E essa máquina, ela tinha que estar estéril. Se ela tivesse contaminada também, Mariano podia morrer. A mesma injeção que foi dada no coração para parar... era a mesma injeção que ia ser dada novamente para o coração voltar a bater. O grande problema é voltar a bater o coração. Muitas pessoas que fizeram esse tipo de cirurgia já faleceram. Inclusive até um cantor jovem, inclusive, logo depois, anos depois, ele fez essa cirurgia e não resistiu. E ele era jovem, mas Deus foi com Mariana ali, passou por aquela cirurgia todinha. Pode continuar, Mariana.
1: E o interessante de tudo é que eu fui para o hospital fui internado com muito medo. Mas o interessante, o cuidado de Deus é tão grande que no dia que chegou, bem cedinho pela manhã, acho que não era nem 5 horas ainda, chegou um maqueiro e disse: "Seu Mariano, eu vim lhe buscar para a sala de cirurgia." Caiu algo assim em cima de mim, uma tranquilidade tão grande que parece que eu estava indo para uma festa. Oh, eu digo: "Jesus, o que é isso?"
3: E quando foi fazer a cirurgia, quem ia fazer era um médico bem experiente, só que depois foi um aluno desse médico que fez a cirurgia, fez mesmo?
1: E o interessante é isso, e o interessante é que o médico chegou, mais ou menos uns 15 profissionais na sala. O médico chegou, conversou comigo, disse: "Seu Mariano, eu sou o seu cirurgião." Aí começaram a dar anestesia e sei que logo eu estava apagado. Mas antes que eu apagasse, ele foi bem sincero. Ele disse: "A sua cirurgia não é difícil. É uma cirurgia pesada e grande, mas é simples. Agora eu vou deixar você ciente de uma coisa. O seu coração será tirado de dentro de você, colocado em um ambiente lá, e o sangue também. E o grande problema é quando eu for voltar o seu sangue para o corpo, porque ele pode ter se contaminado na máquina. E se ele contaminar lá, não tem quem possa fazer nada. É óbito na certa." Mas eu estava numa confiança tão grande em Deus naquele momento, eu digo: "Rapaz, acho que a cirurgia me fez mais crente." É. Então vamos agradecer a Deus sempre, porque ele tem cuidado de nós. Chefia, amém. Suas considerações.
2: Amém. Eu esqueci da irmã Maria das Bênçãos.
1: Rapaz, vamos esquecer não.
2: Deus abençoe nossa irmã Maria das Bênçãos, José Nilton, Adriana, Azenate e Vitória. Amém. Feliz mais uma vez convosco. Eu me alegro muito em vir ver vocês aqui. Tô feliz. Obrigado.
1: Maravilha.
3: Eu tenho aqui um recadinho aqui. Ó. Pai do Senhor Jesus Cristo, irmão Amaílson, eu estou na escuta do programa do Setor 42. Eu ofereço o próximo hino para todo o Setor 42. É, diz ao pastor Aparecido que eu estou orando por ele aqui em casa. É o diácono Francisco das Chagas.
2: Sim, Chagas. É. A joia.
1: Muito bem, 19h36. Voltamos daqui a pouquinho com muito mais na programação Boas Novas.
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2: 20:01.
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Muito bem, estamos de volta, 20 horas e 16 minutos em Natal. Mandar um abraço aqui ao nosso querido irmão Elígio e a irmã Cleonice. Estamos na audiência da Rádio Nordeste, direto de Colbert, distrito de Veracruz. Abraço para vocês, muito obrigado, que Deus continue abençoando a todos nós nesta noite, pessoal, lá de Veracruz, ligado na 92 FM. Muito bem, queridos irmãos, estamos nesta noite recebendo o nosso querido irmão Heriberto. Para quem não conhece ou não lembra, é o esposo da apresentadora, comunicadora do programa Boas Novas, do sábado à tarde. Ela está com vocês das 14 até às 17h45, né? Levando o melhor da 92 para vocês. Estamos recebendo aqui o nosso querido irmão. Quero convidá-lo para sua saudação aos ouvintes da rádio e já assumindo a tribuna e entregando para todos nós aquilo que Deus já o colocou.

0: A gente chega para pregar aqui, Deus já tem colocado na nossa mente, no nosso coração. Então, como nós recebemos dele, a Bíblia diz, dá de graça.
1: É verdade.
0: Que de graça recebeste. É. Fica à vontade.
2: Então, vamos hoje refletir no livro de Mateus, capítulo 13, alguns versículos 13 ao 16. Vou passar a ler. Por isso lhes falo por parábolas, porque eles vendo, não veem, e ouvindo, não ouvem nem compreendem. E nele se cumpre a profecia de Isaías que diz, ouvindo, ouvireis, mas não compreendereis, e vendo, vereis, mas não percebereis. Porque o coração deste povo está endurecido, e ouviu de mau grado com seus ouvidos e fechou os olhos, para que não veja com os olhos e ouça com os ouvidos e compreenda com o coração e se converta e eu o cure. O 16, mas bem-aventurado os vossos olhos, porque veem, e os vossos ouvidos, porque ouvem. O Senhor Jesus estava falando para uma grande multidão de pessoas e o seu ensino traz também uma advertência para a igreja, porque existe uma diferença entre ouvir fisicamente e o ouvir espiritualmente. Existe uma diferença entre estar diante da palavra e estar aberto para a palavra. Então, é importante que você que está nos ouvindo a mensagem, a palavra de Deus, permita que ela possa transformar o seu coração, a sua vida. O versículo 15 diz assim, porque o coração desse povo está endurecido. Portanto, o problema não era a falta de capacidade intelectual da pessoa ou das pessoas, era a condição do coração. Porque muitas vezes você está pregando o evangelho, né? Mas a pessoa tem firme a sua maneira de interpretar e não liga para aquilo, né? Para o que você está dizendo. Então o problema não é falta de capacidade intelectual, mas uma condição do coração, né? Então é possível estar na igreja ouvindo a palavra e ainda assim não enxergando espiritualmente, ou seja, não entendendo o que se está dizendo. Então, é uma advertência para as pessoas que estavam ali, mas é uma advertência também para a igreja, são ensinamentos para nós. Então, a pessoa pode ouvir a palavra estando na igreja, conhecer a palavra, os versículos, pode até frequentar uma igreja, pode cantar louvores e mesmo assim permanecer com o coração fechado. Em síntese, é isso que diz a palavra, que nos ensina a palavra nesta noite. Então é muito importante a gente meditar nessa maneira que nós estamos aqui nesta noite trabalhando, porque diante de Deus isso é uma verdade, né? Porque eles vendo não veem, e ouvindo não ouvem, nem compreendem. Porque muitas vezes quando se lê esse texto, pensa-se que Deus, que o Senhor estava falando para pessoas, para multidões ali, né? De pessoas que não conheciam ainda a sua palavra. Mas na realidade, ele fala tanto para estas pessoas como para a sua igreja, né?

Então, fazendo uma recapitulação, fisicamente os olhos e ouvidos estão funcionando bem, né? Mas não compreendem. Então existe uma incapacidade espiritual de perceber, né? De receber a verdade de Deus. Isso é muito importante você entender esse aspecto. Quando o Senhor diz: eles vendo não veem, e ouvindo não ouvem nem compreendem, certo? Então existe uma deficiência, uma incapacidade espiritual de compreender, de receber a verdade de Deus. Então existem pessoas que têm um coração fechado para a vontade de Deus. O versículo 15 é muito importante, foi lido aqui. Jesus cita Isaías, diz: porque o coração deste povo está endurecido. Então não é a capacidade intelectual, não é o conhecimento, é um problema de ordem espiritual. Então, o que dizer de um coração que se tornou insensível à voz de Deus? Então, essa pessoa precisa de libertação. Então, coração endurecido, olhos fechados, não compreendem, não se converte e não são sarados naquilo que ele deseja, né? Então, não é a capacidade física, não é a capacidade intelectual, é algo espiritual que tem que ser liberto, que tem que sair da pessoa. E só Deus pode abrir esses olhos da insensibilidade. Então, na verdade, existe uma indisposição interior de não receber aquilo que Deus está revelando. Você fala muitas vezes o evangelho para uma pessoa, ou mesmo dentro de uma igreja, alguém que está pregando o evangelho. Tem pessoas que vivem num sistema de defesa. Existe uma indisposição interior de não receber aquilo que Deus está revelando. E daí muitas vezes vêm as críticas, né? A pessoa que está falando a palavra de Deus, que está ensinando. Então, o que foi que eu falei? Que essa indisposição interior do ser humano sempre está refutando, né? Essa indisposição interior, ela vê fisicamente, ela ouve no sentido físico, mas não enxerga e não ouve do ponto de vista espiritual, não tem o discernimento, não tem a compreensão, né? Isso é o que se chama-se de cegueira espiritual, né? A pessoa está cercado, está rodeado de verdades, mas não entende, não compreende. Existe uma incapacidade de ver as coisas de Deus. Mas o evangelho de Cristo é uma luz grandiosa, é uma luz poderosa. O evangelho de Cristo é uma luz transformadora que pode mudar situações, que pode mudar a direção, que pode fazer cair a escama dos olhos daquele que estão fechados para o que é espiritual. Então, esse evangelho de Cristo, que é uma luz grandiosa e poderosa e transformadora, ele é quem pode curar dessa cegueira espiritual. Então, uma pessoa cega espiritualmente não tem consciência dessa cegueira. Isso aqui é triste, né?
Uma pessoa que é cega espiritualmente não tem consciência dessa cegueira. E você pode chegar para mim e dizer: mas, irmão Heriberto, isso é para as pessoas que não são crentes ainda. Não. Jesus teve um encontro com Nicodemos. Era um homem letrado, mas ele não compreendia as coisas do Espírito. É tanto que Jesus disse para ele: Nicodemo, necessário vos é nascer de novo. E ele não compreendeu, porque essa área, os seus olhos e seus estavam fechados para compreender a verdade do Espírito, a verdade espiritual. Tinha um senhor na minha terra, ele gostava muito de ir aos cultos, ficava ali fora pela janela, gostava dos hinos, da palavra, apreciava muito o evangelho. Eu era garoto de 11, 12, 13 anos e via muito ele na igreja. Ele morreu sem Jesus. Quantos anos aquele homem ouviu a palavra? Quantos anos aquele homem ouviu os louvores? Mas era como um cego. Cego no sentido espiritual. Morreu sem Jesus. Uma certa vez, meu pai, pregando o evangelho para ele, ele olhou para meu pai e disse: Abraão, os meus pecados são muito grandes na sua palavra. Ele disse: Deus não pode perdoar os meus pecados, são muito. Ele não tinha noção espiritual da grandeza, do poder transformador do Senhor. Quantas vezes ele ouviu com seu ouvido físico que Deus é aquele que muda situações, que transforma situações, e ele não concebeu que o seu problema o Senhor poderia perdoar. Existia a possibilidade de ele se reconciliar com Deus. Cegueira espiritual. Essas pessoas acham que sua maneira de pensar, que sua maneira de agir é o certo, e ali fecha. Você fala, fala, prega, prega, e passa para... é como se não tivessem bebido dessa água. Se acham autossuficientes, orgulhosos, arrogantes. Quantas vezes levei a palavra a pessoas que não acreditam em Deus, e eles são assim, uma mente intelectual falando para as coisas materiais, mas para as coisas espirituais não compreende. A Bíblia nos ensina que o Deus deste século, que é o diabo, cegou o entendimento dos incrédulos para que não creiam na verdade. Então, você, foi antes de ontem que eu tive com uma pessoa que é ateu, e houve um pouco de embate entre eu e entre o meu entendimento e o dele. Então, é muito difícil a gente impor a verdade, porque os seus ouvidos, a sua mente está fechada para as coisas espirituais. É preciso muita oração, porque o Senhor
dependendo de sua vontade, ele pode salvar essas pessoas. Então, a gente vê o nosso mundo tão distante de Deus, da sua palavra. É a razão porque o mundo está mergulhado no caos. Porque abre os seus olhos para as coisas equivocadas deste mundo. Não alimenta a sua alma com a palavra de Deus. É por isso que estamos mergulhados, as pessoas do mundo em geral, em guerras, conflitos, tantas diferenças. Porque não existe a palavra de Deus no seu interior para trazer a paz e lutar pela paz. Por isso o Senhor Jesus nos adverte em sua palavra: errais não conhecendo as escrituras, nem o poder de Deus. É difícil, mas o Senhor tem poder para transformar. Não sei a sua situação, prezado amigo ouvinte, você que está a me ouvir nesta noite. Possivelmente Deus escolheu esse momento para te dar esclarecimentos. Você precisa de libertação. E nós pregamos aquilo àquele que tem capacidade de mudar situações, de transformar situações. Errais não conhecendo as escrituras, nem o poder de Deus. Como falei desde o princípio, a cegueira espiritual, ou seja, aquilo que você lê a Bíblia e não compreende, e vai para outros livros, adotado por homens, e fica todo embaralhado, não sabe em que direção vai tomar. Hoje à tarde estive aqui levando a palavra de Deus. E dentre esta minha palavra eu citei uma frase muito interessante. Se você quer saber das coisas espirituais, se você quer saber das coisas eternas, você tem que procurar o Deus da criação, o Criador que é eterno, para responder às suas indagações. Não é um livro qualquer que está numa prateleira, mas a palavra de Deus. Porque a cegueira espiritual não está nos olhos, mas está no coração. E Jesus é aquele que muda o coração. Esta maneira de pensar do mundo, do homem mundano, tem causado um grande mal ao mundo, tem causado um grande mal ao ser humano. Como você sabe, aí estão as guerras, a violência, os suicídios, o matar, o roubar, o engano, a mentira, a luta pelo poder. Mas, amigo ouvinte, uma mente influenciada pelo Evangelho é uma mente diferente. Uma mente influenciada pelo Evangelho não produz estas coisas, não produz corrupção, não produz o engano, não produz a violência, não produz as guerras, mas produz paz, produz amor, produz justiça, produz salvação, produz uma vida abundante. E Jesus, através de sua palavra, ele deixou esta palavra para tirar as nossas dúvidas.
Jesus ensina o caminho para sair desta situação difícil, desta cegueira espiritual. Um versículo que você até sabe: eu sou o caminho, a verdade e a vida, e ninguém vem ao Pai a não ser por mim. Então, você precisa entender que as regras da comunhão com Deus não mudou. Tem pessoas que querem ter comunhão com Deus do jeito que está, só quer saber da palavra de uma igreja por um pouco tempo. E as regras da comunhão é estar de acordo com sua palavra. Porque o evangelho de Cristo não é conivente com engano. O evangelho de Cristo não é conivente com mentira, com vícios, com prostituição, com imoralidade. E são estas coisas que o espírito mundano está exercendo a influência na vida das pessoas para que não se afaste do evangelho, para que persiga o evangelho. Não é assim? Ontem eu estava vendo a internet e um noticiário dizendo que mais de 300 mil pessoas já foram degoladas na Ásia, na região da Ásia, por causa do evangelho. O evangelho que prega o amor, que prega a paz, que prega a família, que diz não ao aborto. O evangelho que diz não à mentira, que diz não à prostituição. Toca nas conveniências do mundo, mas você fique sabendo que haverá um dia que todos vão estar diante de Deus ajoelhados, porque você não ouviu a palavra de Deus. O evangelho de Cristo é conivente com verdade, é conivente com santidade, é conivente com justiça, com paz, com amor. Prezado amigo ouvinte e irmão, que esta palavra possa encontrar lugar no seu coração. É o conselho de Deus para a sua vida. Que essa palavra possa iluminar o seu entendimento, porque ela é luz. Ela mostra os erros e os acertos, o que é certo e o que é errado. Essa palavra, esse espírito, está falando ao seu coração, ao seu entendimento nesta noite. Que você possa crer nos conselhos do Senhor nesta noite para você. Que você possa crer na palavra do Senhor. Que você possa ser um salvo na pessoa bendita de Jesus. Não há outro caminho. A palavra de Deus, na segunda carta de Paulo aos Coríntios, capítulo 4, versículo 4, diz assim: olha a situação de você que não tem Jesus. Como o inimigo é aquele que trabalha contrariamente à mensagem de Deus. Ele procura obscurecer sua mente. Ele diz: o Deus deste século, o apóstolo Paulo disse, o Deus deste século, Satanás, cegou o entendimento dos incrédulos, para que lhes não resplandeça a luz do evangelho da glória de Cristo. Isto significa, amigo,
que Satanás está neste mundo atuando na sua vida para impedi-lo, para impedir o ser humano de perceber a verdade.

0: verdade, de compreender a verdade, de receber a verdade do Evangelho. É assim que ele trabalha. Nos distanciando do caminho, do verdadeiro caminho que nos traz paz, que nos traz alegria, que nos traz satisfação, que nos traz esperança, que nos traz certeza da vida eterna. A palavra de Deus, amigo, ela é transformadora. Mas existe alguém, um ser espiritual do mal, que impede o ser humano de perceber, de compreender a verdade do Evangelho. E você a si mesmo, pela falta do entendimento e da compreensão, você está trabalhando para ele. Ele oferece os presentes do mundo para você. Os bares da vida, os vícios, a mentira, o matar, o roubar, procura destruir a sua vida. Essa palavra quer conscientizá-lo, amigo ouvinte, que você não persiga a igreja do Deus vivo. Você está sendo usado pelo inimigo para perseguir a verdade. Quando você está do lado do mundo, você está do lado do inimigo, ele está te governando, ele leva você para onde ele quer, ele faz o que quer com você, você não tem proteção, você não tem defesa, você não tem Deus do seu lado. É duro que o Senhor te fala. Ele quer abrir a sua visão espiritual. Você diz, mas é possível estar acontecendo isso comigo? Nós que somos evangélicos, que somos cristãos, eu lhe digo, já aconteceu comigo. Como? Você pergunta, como essa cegueira espiritual acontece? Como aconteceu comigo? Ora, o inimigo trabalha com a mentira e diz que é uma verdade. Entendeu bem? O princípio dele é esse. Pela mentira, o diabo procura apresentar o erro como se fosse uma verdade. A palavra diz que ele é o pai da mentira. Então, são muitas situações em que o homem sem Deus está exposto nesse mundo. Existe uma maneira de você ser um cego espiritualmente. Você mostra a verdade e você não entende como a verdade. Pelo engano, ele está em você. O inimigo, ele engana o mundo inteiro, está enganando o mundo inteiro com suas ideologias, com seu entretenimento, com as filosofias mundanas, com as filosofias de homens inspirados pelo inimigo para contrariar a verdade de Deus. Então o inimigo, ele trabalha assim, ele mistura a verdade com o erro, de modo que a pessoa pensa que está seguindo a verdade, mas está sendo conduzido para longe da verdade. Entendeu bem? Então é assim que o inimigo trabalha na vida das pessoas. Ele o torna um cego espiritualmente. Você não passa a querer o evangelho, que é o evangelho longe de você, pelas distrações que ele oferece a você. pelas preocupações desta vida. Ele mesmo faz. Você não tem tempo para ir a uma igreja. A sedução das riquezas, fama e outros desejos pode sufocar a palavra. Né? Não lhe falta nada, fama, desejo, riquezas, os desejos do mundo. É uma maneira também de ele corromper a mente e pensando que aquilo está é o maior, pensando até que é um Deus. Você vai para uma igreja, amigo, e você diz: eu gostei dessa igreja, eu gosto da minha igreja. Ele trabalha também dentro de uma igreja, dentro da religiosidade. Uma religiosidade sem transformação não vai te levar para o céu, não vai transformar vidas. Ele trabalha dentro de igrejas que existem por aí afora, que não traz transformação, que não existe transformação, que não exige a transformação daqueles que a frequentam. Então o inimigo, ele trabalha assim, ocupando a mente das pessoas, fazendo o pecado parecer algo atraente e a obediência parecer pesada. É assim que ele trabalha. Mas há uma esperança para você nesta noite, que estamos levando até você. Eu falei aqui que Satanás cega, mas o Deus que nós pregamos ilumina, traz luz aos seus olhos. Ele é o curador. O inimigo engana, mas a palavra de Deus revela a verdade. O inimigo obscurece Cristo na tua vida, obscurece a palavra, mas o Espírito Santo revela a Cristo. Uma advertência para você: se você persistir rejeitando a verdade continuamente e não permitir que Deus ilumine sua vida, você fica cada vez mais vulnerável ao pecado. A cegueira espiritual começa afetando a sua percepção, de não compreender, de não entender, de não ver o que Deus chama certo. Você acha que é errado e vice-versa. Depois você passa a perder a sensibilidade. O pecado que antes causava vergonha passa a fazer parte da sua rotina. Imagina uma mulher com a que faz programas com a bolsinha, uma saia bem curtinha numa esquina, para ganhar sua noite, alguns trocados. Que coisa triste, o pecado torna a pessoa insensível. Ela não vê o que está fazendo. Ela não vê que Deus não se agrada daquela situação, da maneira como ela vive, da maneira como se faz. Deus não se agrada dessas coisas. Mas ela não vê com os olhos espirituais. Ela vê com os olhos físicos. Aquilo que incomodava a consciência começa a parecer normal e vai se aprofundando cada vez mais, e vem a escravidão. Você não pode mais sair da armadilha de Satanás. É assim que ele trabalha, corrompendo, destruindo a vida das pessoas. Começa a dominar sua vida. Você se lança nos vícios, nas drogas, no álcool, na prostituição, na pornografia e tantas outras formas de escravidão. Você não tem mais forças para sair. Mas eu digo: Jesus, esse que nós pregamos nesta noite, pode te libertar, pode fazê-lo uma nova criatura. Que Deus te abençoe grandemente, amigo. Amém.
1: Muito bem, agora é Natal, são exatamente 20h53. Estaremos orando e apresentando a Deus a tua e a nossa necessidade, porque nós confiamos nele. Os que confiam no Senhor serão como o monte de Sião que não se abala. O nosso convite nesta noite é que você continue confiante em Deus. Talvez você diga, mas irmão Mariano, eu tenho esperado tanto. Precisamos entender que o tempo de Deus é completamente diferente do nosso.
0: Verdade.
1: A vontade dele nem sempre será a nossa, nem a nossa será a dele. Porque ele sabe o que é melhor.
0: É verdade.
1: Talvez você diga, mas eu precisava tanto disso hoje. Aí Deus olha lá do céu para você e diz, se eu te desse hoje, não seria bom para você. Por isso eu não te dei.
0: É verdade.
1: Desespera no Senhor. Confia nele. E o mais
0: fará.
1: Ele fará. Então o segredo está em continuar confiando. Não desista jamais, porque Deus tem o controle de todas as coisas. Queremos desde já agradecer ao nosso querido irmão Heriberto, que se dispôs a estar conosco nesta noite, trazendo essa palavra maravilhosa, como disse a nossa querida irmã Josenira, setor 14. A paz do Senhor, meus amados irmãos, que Deus continue usando o seu servo, palavra dos céus.
0: Amém.
1: Glória a Deus. Isso não é para a nossa glória, não.
0: Glória do Senhor.
1: Mas é para a glória de Deus.
0: Amém.
1: Então eu quero já deixar a minha gratidão aqui ao nosso querido irmão Heriberto e ao mesmo tempo o convidando para nos elevar a Deus, contando para ele a nossa necessidade, e apesar dele já saber. Mas ele tem prazer em ouvir da nossa boca.
0: Tudo bem.
1: A gente sim, dizendo que precisa disso, mesmo ele sabendo.
0: Verdade.
1: Então, ora, Heriberto, por
0: Deus,
1: favor.
0: Ó Deus, Pai que está no céu, estamos aqui reunidos em torno do teu nome, Senhor. Para em nome de Jesus, Senhor, te pedir, Senhor, que contemple as pessoas que estão ouvindo esse programa. Eu não sei as necessidades, mas tu sabe de cada um que precisa de ti, de tua ajuda, de uma libertação, de uma porta de emprego, de uma cura, de um milagre. Tu és o Deus poderoso que pode transformar vidas. Aqueles que ouviram a tua mensagem, a tua palavra, que possam ser edificados nesta noite. Traz cura a cada um de nós, Senhor. Tu sabes as nossas necessidades. Eu te peço e já te agradeço em nome de Jesus.
1: A nossa querida irmã Josenilde, lá de Nova Descoberta, na audiência do Boas Novas, pedindo oração em favor do seu filho José Victor, por libertação. Muito bem, queridos, vamos ao intervalo comercial. Daqui a pouquinho nós voltaremos com o setor 36 em destaque para você.
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4: 20h57.
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0: Muito bem, estamos de volta. Agora é Natal, são 21 horas e 2 minutos. Programa Boas Novas continua. Para você que ouve a 92 FM, muito obrigado pelo carinho da audiência. Deus abençoe a cada um de nós nesta noite. Estamos recebendo mais um dos setores da Assembleia de Deus em Natal, Rio Grande do Norte, direto da zona norte da nossa capital, setor 36. Mandando já um abraço aqui ao nosso querido pastor Edjalma Mendes, coordenador do setor, nesta noite, como sempre, bem representado pelo nosso companheiro Paulo Hélio. Boa noite, Paulo, bem-vindo à paz do Senhor Jesus.
1: É, rapaz, senhor Mariano, boa noite aos ouvintes da sua 92.5. Ouvindo essa programação, queremos abraçar o nosso pastor Edjalma Mendes, né? Que certamente está na sintonia da sua missionária no ar. Queremos enviar nosso abraço a todos que fazem o setor 36.